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0: São 2 da manhã.
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0: São 3 da manhã.
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0: São 4 da manhã.
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0: São 5 da manhã.
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0: São 6 da manhã.
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0: São 7 da manhã. 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
1: O município de Arganil informa que já se encontram abertas as inscrições para as empresas, associações, produtores e artesãos que queiram expor na 43ª edição da Ficabeira e Feira do Monte Alto, que vai decorrer em Arganil de 4 a 8 de setembro. Segundo a autarquia, durante 5 dias, este certame volta a afirmar-se como uma montra das potencialidades de Arganil e da região, reunindo empresas, produtos, gastronomia, animação cultural e muita música. Os interessados em efetuar a sua inscrição podem obter mais informações ou preencher a respectiva ficha de inscrição em cm-arganil.pt. Note-se que a Ficabeira e Feira do Monte Alto junta milhares de visitantes nestas que são as festas do Conselho de Arganil. O município de Góis está a implementar uma intervenção de melhoria da acessibilidade pedonal na Vila de Góis, com a adaptação dos passeios junto às passadeiras, tornando os percursos mais seguros, inclusivos e acessíveis. Os trabalhos arrancaram no passado mês de abril e são executados integralmente por administração direta, o que significa o recurso exclusivo aos meios técnicos e humanos da própria Câmara Municipal. Os serviços municipais assumiram também a totalidade da responsabilidade pela elaboração do projeto técnico e pelo acompanhamento contínuo da obra no terreno. Esta intervenção, de acordo com a autarquia, tem como objetivo a eliminação gradual de barreiras arquitetónicas e a adequação das infraestruturas pedonais às normas de acessibilidade atualmente em vigor. Com estas alterações, o município pretende facilitar de forma significativa a mobilidade e a autonomia de pessoas com mobilidade condicionada, utilizadores de cadeiras de rodas, pessoas idosas, cidadãos com carrinhos de bebê e todos os que diariamente utilizam o espaço público. Tábua recebeu recentemente o Roadshow do Serviço de Recolha Seletiva Porta a Porta de Biorresíduos, uma iniciativa promovida pela Associação de Municípios da Região do Planalto Beirão, em parceria com a autarquia. No âmbito desta ação, foram entregues certificados aos estabelecimentos aderentes ao projeto Sou Resto, Mas Ainda Presto, reconhecendo o seu contributo para a implementação de práticas ambientalmente sustentáveis e alinhadas com os princípios da economia circular, através da correta separação e valorização dos biorresíduos. A iniciativa, segundo o município, permitiu igualmente estabelecer contacto direto com a população, sensibilizando os munícipes para a importância da recolha seletiva de resíduos orgânicos e incentivando a adesão de novos produtores domésticos a este serviço. Refira-se que este projeto tem como objetivo promover uma gestão mais eficiente e sustentável dos biorresíduos, garantindo o seu correto encaminhamento e valorização, contribuindo para a redução dos resíduos indiferenciados e para a construção de um território mais sustentável e ambientalmente responsável.
0: O estado do tempo nas próximas 24 horas.
1: Céu pouco nublado ou limpo, apresentando-se geralmente muito nublado no litoral a norte do Cabo Espichel até ao final da manhã, com possibilidade de ocorrência de chuvisco, podendo essa nebulosidade persistir em alguns locais da faixa costeira. Vento fraco, tornando-se fraco a moderado até 30 km/h a partir do final da manhã. Neblina ou nevoeiro matinal no litoral oeste, pequena descida da temperatura mínima no interior, norte e centro. São estas as previsões do tempo para hoje. Entretanto, continuo por aí a acompanhar a nossa emissão e tenha uma ótima sexta-feira.

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0: São 8 da manhã.
1: Pois são, queridos amiguinhos, muito bom dia a todos. Assim sendo, vamos atualizar a informação.
2: O Líbano. E essa ação colocou em suspenso o início das negociações rumo à paz no Médio Oriente. Estava previsto que essas negociações arrancassem esta manhã na Suíça, mas de madrugada a confirmação veio. Essas negociações, pelo menos hoje, não vão acontecer. Atenção às temperaturas, o calor vem aí, principalmente no fim de semana, perto dos 40 graus em algumas zonas do país. O governo admite tomar medidas drásticas.
3: Vem um dia quente, mas ainda não está muito quente. O Porto em Lisboa, 17 graus, 18 Coimbra e Ponta Delgada, Funchal 20, em Faro sim, 25 graus já é esta hora. As notícias com Diogo Miguel Pereira.
2: Ao contrário do que estava previsto, as negociações de paz entre Estados Unidos e Irão já não vão acontecer no dia de hoje. Estava previsto que arrancassem na Suíça, depois de um memorando de entendimento ter sido assinado na quarta-feira à noite. Esta madrugada, os suíços confirmaram que esse encontro já não vai acontecer e, para já, ainda não há uma nova data marcada para o retomar dessas conversas. Nas razões desse adiamento, os ataques israelitas, que não pararam, o Líbano voltou a ser atacado. Há notícia de pelo menos 15 mortos na sequência desses ataques. Ora, seguimos em direto até à Suíça. Vamos ao encontro da enviada da Antena 1, Rosário Salgueiro. Rosário, amanhã veio, trouxe com ela também já as primeiras reações a este adiamento.
4: As primeiras reações, e o ministro dos Negócios Estrangeiros francês acaba de dizer numa entrevista à televisão pública que é obrigatório que Israel cumpra este acordo entre os Estados Unidos e o Irão e que os Estados Unidos, em particular, devem exercer toda a pressão necessária sobre o governo israelita para que esse cumprimento do memorando de entendimento aconteça. E, entretanto, os ministros dos negócios estrangeiros do Egito, do Paquistão, da Turquia e da Arábia Saudita convocaram uma reunião para este domingo para analisar a situação. Falavas em 15 mortos e acaba de sair um novo balanço, 18 mortos no Líbano e 4 soldados israelitas também foram mortos nesses violentos ataques desta madrugada de Israel a posições do Hezbollah no sul do Líbano. Os suíços continuam a reafirmar a disposição para mediar e para receber estas negociações técnicas e da madrugada ficam também essas declarações em comunicado da Casa Branca dizendo que este acordo não está em perigo e que a delegação norte-americana virá à Europa logo que estejam encontradas as condições negociais para que isso aconteça.
2: Reportagem de Rosário Salgueiro também com essa atualização do número de mortos na sequência dos ataques israelitas no Líbano. A Guarda Revolucionária Iraniana também acaba de publicar uma mensagem, avisa que qualquer violação deste entendimento poderá também resultar numa resposta militar por parte dos iranianos. Israel continua então a atacar sem travão o Líbano. Esse terá sido então um motivo para esse adiamento das negociações. 40 graus é esta a previsão de temperatura em algumas zonas do país. Há inclusivamente 7 distritos do continente que estão sob aviso amarelo no fim de semana devido ao calor. São eles Évora, Guarda, Vila Real, Castelo Branco, Beja e Porto Alegre. O governo diz estar atento ao que se passa e já pediu ontem, por exemplo, que não se lance fogo de artifício nem os tradicionais balões durante os festejos do São João na cidade do Porto. Os especialistas dizem também estar preocupados com o clima, especialmente as alterações climáticas a que Portugal tem estado sujeito, é um dos países mais vulneráveis, e entendem, Miguel Soares, que só com regras mais apertadas é que se podem evitar situações mais graves.
5: Não se podendo fazer nada de imediato quanto à subida das temperaturas nem quanto à gestão das florestas, há que fazer algo para se diminuir o número de fogos florestais. O climatólogo Ricardo Trigo entende a necessidade do recurso a medidas drásticas.
6: A única maneira de se baixar significativamente a ocorrência de grandes incêndios é trabalhar no terceiro lado deste triângulo do fogo, que compreende a meteorologia, que está a agravar-se devido às alterações climáticas, a parte dos combustíveis, que não tem melhorado de forma substancial, e a terceira parte são as ignições, baixar as ignições. E, portanto, eu vejo, desse ponto de vista, com alguma naturalidade, que os governos tentem impor medidas muito drásticas de contenção de forma a minimizar a probabilidade de ocorrência dessas ignições. Se nós impedirmos que toda a gente ande nas florestas durante os dias mais perigosos, o número de ignições baixa drasticamente.
5: E para Ricardo Trigo, já não faz grande sentido pensarmos apenas em julho, agosto e setembro como os únicos meses de verão. As ondas de calor em junho e outubro são mais frequentes, embora ainda pontuais.
6: Por um lado, sim, de vez em quando ocorrem, em junho, mas as alterações climáticas, não há a mais pequena dúvida que estão a impor mais ondas de calor em junho, em julho, agosto, setembro, por aí fora. Portanto, o verão tem tendência a aumentar, em que cada vez faz menos sentido falar no verão concentrado nos meses de julho e agosto.
5: Condições que favorecem, claro está, o risco de incêndios florestais.
0: E o Ministro da Administração Interna apelou também ontem novamente à responsabilidade de todos numa altura de temperaturas mais altas. É um tema que vamos também...

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0: 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Amigos e utentes do Dr. Barreto Leite pretendem fazer-lhe uma homenagem póstuma, erguendo uma estátua na Rua Oliveira Matos, junto ao seu consultório. Contribua, faça o seu donativo para o IBAN PT 500045-3450-489 da Caixa de Crédito Agrícola de Erganil, com a designação de Berta Novaes, ou entregue-o a qualquer elemento da comissão organizadora deste. 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

É isso mesmo, queridos amiguinhos. Este genérico do programa Amanhecer já diz tudo. E enquanto o mesmo decorre, vamos aproveitar para atualizar as mensagens que nos chegaram. Por exemplo, da Alemanha chega-nos a mensagem da sócia Fátima Costa, que nos diz muito bom dia a todo o auditório da Rádio Clube de Erganil. Uma boa sexta-feira para todos, em especial para a minha família. Beijinhos para todos, da Fátima Costa, da Alemanha, com muito calor. Por aqui, Fátima, acredito que o calor venha, venha aí, mas por enquanto temos uma manhã muito, muito, muito fresca. E temos também a habitual SMS do nosso querido amigo e sócio também, José Trindade, que nos acompanha desde Figueira da Granja, a deixar-nos aqui os bons dias. Bom dia também para si, amigo José Trindade. Bom dia, toca acordar. E vamos ainda aqui aos toquezinhos que entretanto já recebemos. Ora vamos ver quem temos por aqui. Saudamos e desejamos um bom dia, uma boa sexta-feira a José Gonçalves Antunes, a Manuel Santos, a Fernanda Pinto. Querida Fernanda, espero que hoje consiga entrar para cantar. Saudamos também a Avelino Pinheiro, Leonildo Lopes, Teresa Martins, em Barreiro, Vila Nova do Ceira, Helena Carvalho, Arlindo Almas, Celestino Bernardo, Elisa Costa, Amadeu Pereira, Joaquim Macário, Ercília Gonçalves, Joaquim Mesquita, Sérgio Ascensão e julgo que assim de repente está tudo. Ah, falta um beijinho também para a nossa Arminda Silva, que está aqui deste lado a deixar-nos um toquezinho, e um beijinho ainda para a sua mãe, a Dona Alzira, que também está sempre, sempre, sempre à escuta.

Queridos amiguinhos, informo que hoje às 8h30 vamos ter um momento de cariz informativo, uma breve entrevista com o Sr. Vereador na Câmara Municipal de Erganil, o Sr. Vereador Luís Almeida, que todos conhecem muito bem, porque tem aqui uma rúbrica uma vez por mês no programa Arte e Sabores, o Erganil mais sustentável. Mas hoje vai estar noutra qualidade, não de colaborador da nossa rádio, porque também o é, mas para nos falar sobre o 11º Festival da Natação, que tem lugar hoje na Piscina Municipal de Erganil, seguido de um arraial popular. Vamos querer saber mais sobre esta iniciativa e, de facto, a única disponibilidade do Sr. Vereador era hoje, por volta

das 8h30 e por isso mesmo vamos aproveitar essa mesma oportunidade e falar com ele já daqui a pouco, às 8h30 em ponto. Antes disso, e porque estávamos a falar de tempo, não é? A amiga Fátima dizia-nos que na Alemanha está muito calor. Vamos aproveitar para espreitar aqui o site do IPMA, que nos diz que hoje a máxima vai chegar aos 30 graus, vai variar entre os 32 e os 34 até segunda-feira, portanto não é assim ainda nada de muito assustador. Piora é na terça e na quarta-feira da semana que vem aqui para Arganil, uma vez que na terça, por exemplo, a previsão é de aguaceiros e possibilidade de trovoada, com 38 graus de máxima, e para quarta-feira essa temperatura também é expectável. Depois volta a descer um bocadinho, para quinta, dia 25, a máxima será de 34 graus, para sexta, dia 26, de 32 e para sábado, 31. Por isso aqui para Arganil, os dias mais críticos em termos de calor vão ser mesmo os dias 23 e 24 de junho. Olha, curiosamente, de 23 para 24, né, noite de São João, e depois dia 24, dia de São João, uma vez que nesses dias a temperatura máxima é de 38 graus. Posto isto, vamos agora à Ágata, que nos traz o amiga Nossa Senhora, e depois ainda daremos os parabéns aos nossos aniversariantes do dia. Ah, um beijinho ainda para o nosso queridíssimo e estimado amigo António Albuquerque, que está sempre connosco desde Oliveira do Conde, Carregal do Sal, e também temos a nossa querida pastorinha Rosa Martins, em Rojão Grande, que está aqui a dar-me os desejos de um ótimo dia e a mandar beijinhos. E diz mesmo, beijinhos da pastorinha. Pois é, uma pastorinha toda moderna e toda gira, não é, Rosa? Toda para a frente, ex. Vamos agora à Ágata com a amiga Nossa Senhora, e a seguir vamos deixar os parabéns aos nossos aniversariantes do dia.

E foi a Ágata com este tema, amiga Nossa Senhora. Ora, entretanto, só deixar mais um beijinho para Bárbara Pinheiro, que nos acompanha desde Lausanne, e que quer mandar um beijinho para a sua mãe, para a sua avó, para o seu pai e para todo o auditório. Com certeza, Bárbara Pinheiro, beijinho enviado e outro para si. Ora, um beijinho também para o nosso Felisberto, que nos deseja aqui uma boa sexta-feira, um bom fim de semana e um bom programa. Deixa também beijinhos da parte da sua mãe e, claro, cumprimentos dos nossos queridos patudinhos, o Nodi e o Amigo, nunca esquecendo o seu afilhado e sobrinho, em primeiro lugar, não é? O nosso Luizinho Almeida. Beijinho grande, Felisberto, para si e para todos os seus aí em casa. E aproveitamos também para deixar um beijinho ao nosso querido Luizinho e agora à Lourdes Pimentel, que nos deu um toquezinho. Entretanto, rapidamente, porque às 8h30 temos que contactar o senhor vereador, deixar um beijinho para Maria Otília Pereira Nunes e para o seu marido em São João da Boa Vista, Tábua, a propósito do seu aniversário de casamento. A dona Otília é sócia 1798. Muitos parabéns ao casal. E um beijinho também para Rafa Oliveira, o cantor oriundo de Oeiras, que é o padrinho 276 da nossa rádio. Ana e Luís Vicente, e logo a seguir vamos então, a título excepcional, ter aqui um espaço e uma breve entrevista sobre a 11ª edição do Festival de Natação, que tem lugar hoje, no final do dia, nas piscinas municipais de Arganil e depois no exterior da Cerâmica Arganilense.

0: E acabou a musiquinha de parabéns, mas como tinha anunciado, já temos em linha o senhor vereador da Câmara Municipal de Erganil, Luís Almeida, para nos falar sobre a 11ª edição do Festival de Natação de Erganil, que ocorre precisamente hoje, mais logo. Antes de mais, senhor vereador, muito bom dia e seja bem-vindo logo aqui pela manhã. De manhã é que se começa o dia, não é? Como se costuma dizer. Bom dia.
1: Exatamente. Muito bom dia, Isabel Duarte. Obrigado uma vez mais pela oportunidade de divulgar uma iniciativa que já decorre. Esta é a 11ª edição do Festival de Natação de Erganil e que há uns anos esta parte finaliza da melhor forma, com um arraial popular.
0: É verdade, senhor vereador. Já iremos ter a oportunidade de falar também aqui do arraial. Mas antes disso, diga-me, saberá dizer-nos como é que surgiu a ideia para promover este festival de natação, que depois se foi compondo, não é, como dizia, em termos de programa, e passou a ter um arraial. Mas já lá vão quase 11 anos, não é? Já é a 11ª edição. Consegue dizer-nos como é que surgiu a ideia para? E com que fins também?
1: Sim, no fundo, este festival de natação acaba por ser um evento de final de época, ou seja, época desportiva, chamemos-lhe assim, e é, digamos que, o festival de encerramento de atividades da piscina municipal de Erganil. Chamamos-lhe Festival de Natação de Erganil, mas promove no final de um ano. Por um lado, começou por procurar a ser uma mostra daquilo que os alunos da piscina municipal aprendiam ao longo do ano para mostrar aos seus pais. Depois também, de certa forma, acabávamos por, umas vezes, oferecer natação livre, outras vezes, como ainda fazemos, terminando com uma mega aula de hidroginástica, onde a maior parte dos nossos alunos até são alunos de idade madura, de idade sénior. No fundo, começou por ser uma mostra de aprendizagens ao longo do ano. E depois foi evoluindo, naturalmente. Nós também procuramos, ano após ano, introduzir algumas novidades.
0: Portanto, o Arraial Popular veio juntar-se ao Festival de Natação uns anos depois. Foi assim, Sr. Vereador?
1: Sim, ou seja, nós entendemos a dada altura que este sendo um dia de festa, onde procurávamos aqui, quase como eu disse, um final de ano desportivo, e percebemos que terminava com grande animação, ou seja, envolvia muitos alunos, muitos pais, muitos séniores, como eu disse, e no final estávamos em festa, mas a festa terminava cedo. E então, por que não dar-lhe continuidade? E então surgiu a ideia de, em torno da cerâmica, aliás, já houve um ano em que teve que ser dentro por causa das condições atmosféricas, mas tirar partido daquele calvado, aquele envolvente extraordinário em torno da piscina e da cerâmica, e dar-lhe ali continuidade de animação. Se no primeiro ano o desafio que foi logo lançado com a colaboração da APPA-CDM veio também, no fundo, a APPA-CDM durante muitos anos fez na Fontamentos o seu próprio arraial popular e estava a deixar de fazer, então o desafio numa primeira fase foi: não, vamos retomar o arraial popular, só que desta vez vão se associar à piscina e fazemos em conjunto e associado ao Festival de Natação. Este ano a PPSDM não pôde participar, mas ainda assim não desistimos da festa e convidámos o Grupamento de Escuteiros de Erganil, que em conjunto com os encargados de educação dos nossos alunos, dos nossos atletas da equipa municipal de natação, para não só dinamizarem, sobretudo naquele conforto ao estômago, comes e bebes ali que um arraial necessita, não é? Necessitamos de caldo verde, necessitamos das bifanas, das bebidas, no próximo dia de hoje vai estar bem convidativo para sair à rua e usufruir de uma música e de um arraial popular. Ou seja, nós, com esta ideia de de tornarmos, virarmos também este evento, que é um evento para a comunidade, atenção, mesmo o Festival de Natação, as atividades que hoje decorrem dentro da piscina são atividades abertas à comunidade, não só aos mais de 700 alunos que nós temos na Escola Municipal de Natação, mas é aberta à comunidade, ou seja, no fundo, esta oportunidade também resulta num convite para todos. Para que apareçam, para que usufruam de forma gratuita, mas que também se envolvam e estejam connosco num clima de festa, quase de encerramento da época desportiva, em torno da piscina municipal com este arraial popular e também, porque não, ajudar particularmente o grupamento de escuteiros de Arganil, que vai estar a trabalhar connosco hoje, nessa dinâmica importantíssima. De tal conforto ao estômago, em torno da nossa festa.
0: Senhor Vereador, e mesmo para a aula de mega aula, não é? De hidroginástica
1: Sim.
0: prevista para as 19h30, mesmo para essa aula também não é necessária nenhuma inscrição prévia, basta aparecer, não é?
1: Basta aparecer, dizer que a festa, tá, é dentro da piscina municipal inicia às 18. Ou seja, nós temos uma primeira fase para os mais novos, entre as 18 e as 20h30 com insufláveis aquáticos, em ambas as piscinas, ou seja, desde logo para os mais novos até aos mais jovens. Portanto, temos ali muita animação e são sempre momentos de grande festa, não é? Porque os pais, desde logo, podem ir também acompanhar os mais pequeninos, não é? De 1, 2 anos, 3 anos. Mas depois também, a partir daí, até à idade, não tem propriamente um limite, mas diria, vá, até aos 18 anos, temos na piscina grande um insuflável de maior dimensão, são insufláveis aquáticos. Acho que, no fundo, é uma oportunidade, para usufruírem de um divertimento extra. Já sabemos que as crianças e os jovens adoram insufláveis. E então a oportunidade de insufláveis dentro da água, acho que ainda é uma animação crescida. Portanto, resulta também numa oportunidade para eles. E depois, sim, a partir das 19h30, temos essa mega aula de hidroginástica, que por uma questão de facilidade em termos logísticos, se puderem inscrever, tanto melhor, senão basta aparecer e juntarem-se a nós, na piscina grande. Em grande animação para esta grande aula de hidroginástica, que no fundo encerra as atividades dentro da piscina e, a partir daí, banho tomado, como se costuma dizer, a festa continua cá fora. E, portanto, o arraial popular está lá com todos esses ingredientes que disse há pouco para receber as pessoas e para continuarmos a animação por mais umas horas.
0: Portanto, é de facto uma festa, porque é uma festa, acaba por ser, não é? Direcionada para todos, não é, Sr. Vereador? Porque temos primeiro uma iniciativa para os mais pequenos, depois há.

0: que vão acompanhar, ou simplesmente porque, pronto, não é essa a sua intenção, naturalmente tem animação, tem música popular, muito convívio, cá fora num agradável serão popular, que é o que se pretende com o nosso arraial.
1: E por falar em música, Sr. Vereador, é apenas música ambiente ou tem mesmo algum grupo volante a animar?
0: Não, é música ambiente, ou seja,
1: Muito bem.
0: portanto, será
1: Música
0: música
1: adequada ao arraial, não
0: mais
1: é verdade?
0: adequada ao arraial, sim, mas música ambiente, não é nenhuma banda. Quiçá, possamos pensar nisso numa próxima edição.
1: Muito bem. Em termos de receitas, como já tinha dito, as mesmas vão reverter então a favor do agrupamento do Corpo Nacional de Escutas de Erganil, é assim?
0: Sim, e também para, nomeadamente, a parte na exploração das vidas e de algumas sobremesas, para os encarregados de educação dos atletas da equipa municipal de natação, depois cujos resultados revertem a favor desses mesmos atletas e da equipa de competição, alguns gastos que vão tendo ao longo do ano. Claro está que o município, quando do Circuito Municipal de Escolas de Natação, da qual faz parte, e da qual estamos uma vez mais a lutar por um lugar no pódio, suporta as despesas de transporte, de treino, com os atletas, ainda assim, os pais, de uma forma graciosa, juntam-se. E envolvem-se também no sentido de angariarem fundos, muitas vezes para outras despesas que decorrem dessas atividades com os atletas. Portanto, são uma espécie de uma associação de pais informal. E nesse sentido, acaba por ser ali uma dupla colaboração com esses encarregados de educação e com o agrupamento de escuteiros de Erganil, a quem eu agradeço terem aceito o desafio que foi lançado, terem aceito prontamente esse desafio e estarem hoje, portanto, a trabalhar connosco e sobretudo ali na parte dos comes e também, no fundo, na colaboração logística que prestam ao evento. Uma vez que, como sabemos, trata-se de um agrupamento de crianças e jovens, bastante ativo, e como tal, serão também, sem margem de dúvidas, também uma mais-valia na animação que se pretende para logo, que, tendo em conta as condições atmosféricas, acho que vai estar uma noite de verão bastante agradável e convidativa para atividades no exterior. Portanto, assim espero ver ali muita gente, muitos arganilenses e não só, a juntarem-se a nós a esta grande festa, em torno da natação.
1: Senhor Vereador, e como é que têm decorrido as outras edições? Têm tido sempre muita afluência ou até têm notado um aumento de afluência? Porque também vão aumentando o número de alunos, não é? Inscritos na piscina, nas aulas.
0: Sim, o número de alunos tem vindo a aumentar ano após ano, aliás, eu quase diria mês após mês. E isso naturalmente, são mais de 700 neste momento, e isso naturalmente que depois resulta num aumento também de participantes numa iniciativa como esta. Depois, nós temos vindo a sentir o aumento de participantes, o aumento também em torno do Arraial Popular, embora o Arraial Popular muitas vezes vive, ou depende das condições atmosféricas, ou depende também daquilo que existe aqui à volta. Nós em Erganil somos um concelho muito dinâmico, um tecido associativo muito forte, muito ativo, e já houve circunstâncias em que o Arraial Popular, aquele que tínhamos em torno do Festival da Natação, concorria, entre aspas, vá, digamos assim, num raio aí de 3, 4 quilómetros, com 3 ou 4 arraiais, já aconteceu. Portanto, isto é, às vezes a dinâmica vai, se haverá ou não, entre aspas, concorrência nesse dia. Não me parece ser tanto o caso hoje, a somar também às condições atmosféricas, porque eu acho que hoje temos todo

0: os ingredientes para termos ali um serão muito agradável. Portanto, uma vez mais, convido a todos, por um lado, irem até à Piscina Municipal de Arguelho, usufruírem das atividades, quer sejam insufláveis aquáticos, quer seja a mega aula de hidroginástica, também no Arraial Popular. Portanto, acho que hoje Arganil tem aqui um dia de festa diferente, e eu diria que há que aproveitar.
1: Com certeza. Senhor Vereador, já agora pode também aproveitar a oportunidade para convidar quem nos escuta para que participem também na caminhada noturna, não é? Que vai ter lugar já na próxima quinta-feira, não é? 25 de junho, com partida às 21 horas no subpasso em Erganil.
0: Exatamente, muito obrigado pela lembrança, Isabel Duarte. Portanto, nós, entre abril e setembro, o Gabinete do Desporto promove uma caminhada mensal noturna, entre abril, que assinala o dia e o mês da atividade física, e vai até setembro, que é a Semana Europeia do Desporto. Portanto, uma vez por mês, nós promovemos a urbana, na Vila de Erganil. São sempre circuitos diferentes. Com a intenção de mostrar a quem deles usufrui, e tem sido muitos. Aliás, a última caminhada teve mais de 50 participantes, sinal que as pessoas estão atentas e estão também capazes de perceber que uma caminhada, seja ela noturna, diurna, faz bem à saúde, do ponto de vista da sua mobilidade, do seu bem-estar. E que a atividade física é muito importante. E nós, com estas caminhadas, pretendemos que as pessoas percebam que é seguro caminhar, em meio urbano, que há várias alternativas, que as pessoas podem caminhar em segurança, e tem sido muito agradável ver que o grupo tem vindo a crescer, e que as pessoas saem de casa em grupo, com amigos, com a família, para abraçar esta iniciativa. Portanto, o mês de junho será agora no dia 25, como disse, e pronto, e temos tentado mais ou menos com um percurso de cerca de 5 km, dependendo do ritmo do grupo, mas deveria dar ali uma caminhada entre 1 hora e 1 hora e meia, o que, no fundo, acaba por ser quase que a sugestão da Organização Mundial de Saúde diariamente façamos esse tipo de atividade física, quase diria eu, como serviços mínimos de combate ao sedentarismo e também de promoção do nosso bem-estar físico, psíquico. Portanto, é uma mais-valia, também acaba por ser uma festa, porque acaba por ser divertido, um grupo grande a caminhar dá uma animação, dá de certa forma também um colorido interessante à vila, e às vezes vamos a caminhar por certas zonas da vila e as pessoas olham para um grupo grande, e a ideia também é que se sintam quase que convidados, se não for no dia, na próxima, a juntarem-se a nós. Portanto, acaba por ser, além de uma oportunidade, acaba por ser também quase que uma ação de sensibilização para que as pessoas tenham a consciência que têm que fazer algo pela sua saúde, e essa algo pela sua saúde é a atividade física e desportiva.
1: Mesmo. Senhor Vereador, muito obrigada. Não sei se terá algo a acrescentar ou então para reforçar o convite, não é? Para que mais logo se associem a esta 11ª edição do Festival de Natação.
0: Sim, é mesmo isso. Agradecer naturalmente a oportunidade em divulgar as iniciativas do município de Arganil, em particular da Piscina Municipal, e de facto é que agarrem esta oportunidade, uma oportunidade gratuita, diferenciada, para os mais novos, para os mais velhos, para os mais ativos, menos ativos. Portanto, temos para todas as idades, para todos os gostos e condições, e depois naturalmente também terminar em festa com o Arraial Popular em junho, sabe sempre bem, não é? Portanto, este é o mês dos Santos Populares, é o mês dos Arraiais, é o mês em que começam a intensificar as nossas festas, e portanto é sempre uma boa oportunidade para comer um bom caldo verde, uma bifana, também promover a mobilidade ativa, dançando, não é? Animando, portanto, é uma oportunidade e conto com todos.
1: Senhor Vereador, é sempre um gosto tê-lo connosco. Então, muito obrigada pela sua disponibilidade.
0: Eu é que agradeço, muito obrigado.
1: Obrigada a nós, um beijinho e um bom dia.
0: Um beijinho,
1: obrigada,
0: bom dia.
1: Obrigada. Estivemos então com o Sr. Vereador da Câmara Municipal de Erganil, Luís Almeida, para nos falar sobre esta 11ª edição do Festival de Natação e Arraial Popular, que tem lugar mais logo a partir das 17h30. Já agora aproveitemos para recordar o programa previsto entre as 17h30 e as 20h30, insufláveis aquáticos em ambas as piscinas, às 19h30, mega aula de hidroginástica e depois, a partir das 20, o grande Arraial Popular com comes e bebes. Compareça, não perca esta oportunidade de se divertir. Vai ser bastante animado, com certeza. Daqui a pouquinho, esta entrevista já estará disponível em formato de podcast para ouvir quantas vezes quiser, como eu costumo dizer. Agora passam 51 minutos para lá das 8. É tempo de atualizarmos os nossos compromissos comerciais das 8h30, pois é.
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1: Estamos de volta, queridos amiguinhos, e antes de irmos para a nossa informação, vamos atualizar novamente o telemóvel. Ah, pois é. Ora, temos a nossa Andréia Abrantes já connosco. Olá, Andréia, um beijinho para si e para o seu Simba. E temos também alguns toquezinhos. É o caso de Ramiro Duarte de Jesus. Olá, priminho, bom dia. De Rui Gonçalves, que nos acompanha desde o Rochelle. De Cristina Freitas, desde o Barril de Alva. E a nossa amiguinha Teresa Bispo, que está connosco desde Trancoso, é verdade. E parece que também temos aqui uma mensagem, que eu às vezes esqueço-me de ir aqui ao nosso Messenger, do Paulo Correia. Exatamente, o Paulo Correia, que nos sintoniza na Suíça, mais propriamente em Zurique, e ele diz-nos bom dia, feliz sexta-feira, bom dia e bom fim de semana. Um abraço do Paulo Correia, de Zurique, com muito calor, vai ser 34 graus, diz o nosso amigo Paulo Correia. Mas olha, 34 não é bom, é certo, mas olha, é bem melhor que os 38 que se prevêem para terça e quarta-feira da semana que vem aqui por Erganil, Paulo. Um beijinho para si, votos também de um bom fim de semana, de uma boa sexta-feira. Se bem que amanhã se calhar falarei com alguns de vós, porque o meu sábado do mês de junho é precisamente amanhã, é verdade. Portanto, provavelmente falarei com alguns de vós. Vamos concluir com alegria na festa do Graciano Saga. Já sabe, depois das 9, temos sempre o compacto da semana com Carlos Cabrita e hoje vamos aproveitar para esta sexta-feira para divulgar algumas iniciativas e alguns eventos que ocorrem na região e vamos aproveitar também, uma vez que já foram todos divulgados, para passar as músicas, algumas, claro, não é? Porque eles têm inúmeras músicas dos artistas que vão marcar presença na Fica Beira, que acontece em setembro aqui em Erganil. Mas já sabe, se quiser dizer-nos algo, pode sempre enviar SMS para o 960-311-247. Mavilde, olá, olá, bom dia. Graciano Saga, apenas um excerto desta alegria na festa. Pois claro, devemos estar sempre que possível alegres. É bom para todos, para nós e para os outros. Mas então, se vamos a uma festa, não é? É de todo conveniente que estejamos alegres. Alegria na festa.

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1: A Junta de Freguesia de Arganil adquiriu recentemente um novo equipamento, neste caso um trator. Segundo esta entidade, a aquisição de um trator novo da marca Deutz Fahr, equipado com carregador frontal, pá niveladora traseira e triturador, surge como uma resposta direta às necessidades operacionais identificadas nesta freguesia. Este equipamento multifuncional, de acordo com a Junta de Freguesia de Arganil, vai permitir reforçar significativamente a capacidade de intervenção nas ações de limpeza e manutenção das aldeias, contribuindo para a melhoria das condições ambientais, da segurança e da qualidade de vida das populações. Numa publicação na sua página do Facebook, a Junta de Freguesia de Arganil agradece ao município pelo apoio concedido na aquisição deste equipamento, que será, e passo a citar, uma mais-valia na resposta às necessidades identificadas. A freguesia de Vila Nova do Ceira, no concelho de Góis, está a assinalar, desde o passado dia 14 de junho, o seu 99º aniversário, com um programa diversificado de iniciativas culturais, recreativas e populares, que vão decorrer até o próximo dia 28 de junho. As comemorações, organizadas pela Junta de Freguesia local, incluem atividades dirigidas a diferentes gerações, desde mostras de folclore e festivais gastronómicos, até às tradicionais marchas populares e a celebração da Noite de São Pedro. O programa arrancou com a realização da mostra de folclore infantil, Mensageiros da Alegria, seguindo-se no próximo dia 21 de junho, no adro da igreja, a partir das 10 da manhã, a Feira Sem Regras, bem como nesse dia, a partir das 13, a quarta edição do Festival das Sopas. As celebrações prosseguem no dia 23 de junho, com o Dia da Freguesia. Nesse dia, pelas 19 horas, na sede da Junta de Freguesia, terá lugar a entrega dos incentivos à natalidade referentes ao ano transato, medida que pretende apoiar as famílias e incentivar a fixação de população nesta freguesia. Já no dia 25 de junho, vai decorrer o tradicional passeio destinado aos pensionistas recenseados na freguesia e no dia 27 deste mês, pelas 22 horas, o adro da igreja vai acolher a Noite dos Trompetistas, um espetáculo que contará com a atuação do músico Luís Martelo e dos trompetistas da Filvar, David Pimenta, Diana Geraldes e Mauro Marmé. O encerramento das comemorações deste aniversário da freguesia de Vila Nova do Ceira decorrerá no dia 28 de junho, com a tradicional Noite de São Pedro. Pelas 21h30, terá início o desfile e a atuação das marchas populares, participando nesta edição a Marcha Infantil de Vila Nova do Ceira, a Marcha do Pombal, a Marcha Pé Salgado, a Marcha de São Paulo e a Marcha de São Pedro de Vila Nova do Ceira. Note-se que após as atuações haverá uma sardinhada gratuita oferecida pela Junta de Freguesia, seguindo-se um arraial popular animado por um DJ. Em Tábuas estão abertas as inscrições até dia 1 de setembro para a Oficina Municipal de Teatro, um projeto de formação artística e expressão criativa dirigido a jovens dos 10 aos 16 anos. Promovida pelo município de Tábua desde 2008, a Oficina Municipal de Teatro tem vindo a afirmar-se como um espaço de aprendizagem, desenvolvimento pessoal e descoberta artística através da exploração do corpo, da voz e das diferentes linguagens do teatro. Ao longo do ano letivo, os participantes são convidados a desenvolver competências de comunicação, criatividade, confiança e trabalho em equipa, através de processos de improvisação, experimentação e criação coletiva, culminando numa apresentação pública integrada na programação da oficina Artes de Palco em Parcelada. Orientada pela professora Ana Moraes, a atividade vai decorrer durante o período escolar, às quartas-feiras, entre as 14h e as 15h30, no Centro Cultural de Tábua. É de salientar que a participação é gratuita, mediante inscrição prévia.
0: O estado do tempo nas próximas 24 horas.
1: Céu pouco nublado ao limpo, apresentando-se geralmente muito nublado no litoral a norte do Cabo Espichel até ao final da manhã, com possibilidade de ocorrência de chuvisco, podendo essa nebulosidade persistir em alguns locais da faixa costeira. Vento fraco, tornando-se fraco a moderado até 30 km hora a partir do final da manhã. Neblina ou nevoeiro matinal no litoral oeste, pequena descida da temperatura mínima no interior, norte e centro. São estas as previsões do tempo para hoje. Entretanto, continuo por aí a acompanhar a nossa emissão e tenha uma ótima sexta-feira.
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1: A todos erramos, sofremos derrotas, embatemos em obstáculos que pensamos intransponíveis. Mesmo aquelas pessoas que você vê no topo, os vencedores, também um dia já falharam, já passaram por tudo isso e até mais. A diferença entre essas pessoas e os demais é que elas nunca desistiram, não se deixaram destruir pelas tempestades. Pelo contrário, ficaram ainda mais fortes. Não se assuste perante os contratempos, as tribulações ou os caminhos que parecem não ter saída. As dificuldades existem para nos tornarem mais fortes. Por isso, tenha a coragem para lutar e superar esses momentos difíceis. E se o caminho parece ter chegado ao fim, muda de caminho. Não tema o recomeço, confie nas suas capacidades e nunca deixe de acreditar. Pense nisto e seja feliz. E que saibamos valorizar o abraço antes da partida, o sorriso antes da lágrima, o momento que antecede a despedida. Que saibamos valorizar a luz dos dias calmos e o amor sem nada em troca. Que a vida nos ensina tempo, que não é preciso perder para dar valor. Se sentir saudades, procure. Se sentir vontade, faça. Se tiver medo, lute. Se perder, esqueça, mesmo que doa. Se gostar, viva. Mas, lembre-se que nunca é tarde para recomeçar. É verdade que a vida voa, mas também recomeça a cada dia. Pense nisto e seja feliz. A vida é uma viagem extraordinária. Nunca sabemos exatamente o que ela tem reservado para nós. Por isso, temos que estar preparados para tudo e encarar o que vier com muita coragem e determinação. Às vezes, a nossa vida parece uma montanha-russa cheia de altos e baixos. Nesses momentos, temos que ser otimistas para que possamos encarar os desafios que nos esperam com mais confiança. Temos que encher a nossa mente de pensamentos positivos para que eles nos fortaleçam e nos deem ânimo nos momentos de fraqueza. Que a nossa mente e o nosso corpo se encham de energia positiva para que possamos enfrentar, com paciência, coragem e muito amor, todos os desafios que são próprios de cada dia. Pense nisto e seja feliz. Não deixe que a vida passe em branco e que pequenas adversidades sejam a causa de grandes tempestades. Lute pelos seus ideais sem perder a força de vontade e o brilho nos seus olhos. Deve uma vida leve. Não guarde rancor, não reclame, não dificulte as coisas, não faça drama, não sinta pena de si mesmo. Nunca desperdice as oportunidades que a vida lhe oferece. Jamais se arrependa de algo que não pôde fazer. Algumas vezes, precisamos de uma dose de loucura para ter a coragem de dizer o que sentimos, sem esperarmos sermos correspondidos da mesma maneira. O segredo é fazer tudo de boa vontade, sem esperar algo em troca. Uma mente neutra a novas opiniões é mais segura contra pensamentos negativos. A vida é como uma balança, tem que ser equilibrada entre altos e baixos. A dor obriga-nos a ser fortes e a desconfiar das palavras jogadas ao vento. Mas a mesma dor é necessária, pois assim sabemos que mesmo diante de tantos problemas, ainda somos capazes de seguir em frente. Pense nisto e seja feliz. Passamos uma boa parte da nossa vida à procura da felicidade e imaginemos que a encontraremos num lugar livre de conflitos e dor. Porém, não é assim. A felicidade não resulta da ausência de conflitos e sim da capacidade de lidar com eles. Não resulta da falta de dor e sim da capacidade de não a valorizarmos como o centro das nossas atenções. Não vem da ausência de problemas, inquietações e dificuldades e sim da capacidade de não nos deixarmos abater por eles. Não vem da ausência de críticas, e sim da coragem de sermos quem somos, independentemente daquilo que os outros possam pensar. A felicidade não vem de fora, e sim de dentro de nós. Não vem do mundo exterior, mas sim da nossa força interior, da capacidade que temos para reconhecer que somos realmente merecedores. Pense nisto e seja

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Susana Vinagre, essa história eu conheço. Um tema até bastante interessante que eu desconhecia. Ora, vamos aqui deixar mais um beijinho. Temos também a acompanhar-nos um pouquinho mais longe, é verdade. A nossa querida amiguinha Paula Melo. Olá, Paula, Paulinha, é muito bom saber de si. Ela que está connosco desde o Luxemburgo, está aqui a dar-nos os bons dias para mim, para todos os ouvintes, naturalmente, com votos de um bom fim de semana. Muito obrigada, querida Paula, para si e para o seu marido também. Um grande beijinho para os dois. E agora, queridos amigos, como eu tinha dito, vamos divulgar na íntegra o cartaz da Fica Beira e Feira de Montalto, que decorre no Subpasso em Erganil, de 5 a 8 de dezembro. Uma vez que os dois artistas que faltavam serem divulgados, foram divulgados ontem ao final da tarde. Vamos já começar pelo primeiro, vamos ouvir o Alô, do Dilas, uma vez que é o Dilas que vai abrir a Fica Beira no dia 5 de setembro e é considerado um dos nomes mais influentes da música urbana portuguesa da atualidade. É verdade. É conhecido precisamente por temas como o Alô, o Habibi ou o Colas, e por isso vamos ouvir o Alô, o primeiro desses temas já a seguir, e vamos aos poucos dar-lhe a conhecer também os restantes artistas que vão estar então na Fica Beira de 5 a 8 de setembro.

0: Alô?
1: Por favor, tente mais tarde.
0: Alô?
2: O Dilaz aqui com a participação de Plutónio no seu Halo, que vai abrir a Fica Beira no próximo dia 4 de setembro. Já no dia 5, o artista que irá subir ao palco é o Miguel Araújo. Vamos escutá-lo agora na Dona Laura.

Miguel Araújo com Dona Laura, é verdade. Miguel Araújo está confirmado para atuar na Fica Beira no dia 5 de setembro. Entretanto, no dia 6, pode assistir ao concerto dos Vizinhos. Vamos escutá-los no tema Onde é que eu tinha a cabeça?

Vizinhos, onde é que eu tinha a cabeça? E agora vamos ouvir o FF, com o meu verão não acabou. O artista vai atuar na Fica Beira no próximo dia 7 de setembro. Vamos escutá-lo neste belo tema.

FF, o meu verão não acabou. Recordemos, se quiser vê-lo e ouvi-lo naturalmente ao vivo, pode fazê-lo na Fica Beira no dia 7 de setembro. Curiosamente, feriado municipal aqui em Arganil. Depois, a Fica Beira vai fechar com Jorge Guerreiro no dia 8 de setembro. E por isso vamos escutá-lo já a seguir, antes dos nossos compromissos comerciais.

0: Jorge Guerreiro com este Hoje é Hoje. E agora, vamos à publicidade. Daqui a pouco estaremos de volta.
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E agora, queridos amiguinhos, vamos divulgar a quinta edição das Sopas da Minha Aldeia, que ocorre em Vinhó, nos dias 4 e 5 de julho. Uma iniciativa da União de Freguesias de Vila Cova de Alva e Anceris. O programa consta para sábado, dia 4 de julho, recepção às entidades convidadas, às 16, seguida de abertura do certame 15 minutos mais tarde e visita aos expositores. E a partir das 17, começa a música. Grupo de concertinas, Oliveirense e Amigos, Grupo de Cavaquinhos da União Popular de Rebordosa e a banda Barril Brás, que irá atuar antes do jantar e depois do jantar às 21 horas. Às 22, atuação do grupo Mais Dois e à meia-noite encerrará este primeiro dia do evento Sopas da Minha Aldeia. No domingo, o evento abre às 12 e a partir das 15 haverá sempre música. Com o grupo de bombas Pedra e Racha, seguindo o grupo de teatro Os Gorgulhos, não é música, mas é cultura, é teatro, teremos às 17 o Rancho Folclórico Os Malmequeres da Cerdeira, às 18 a Tuna de São Martinho da Cortiça. Pelas 19h30 decorrerá a entrega de certificados de participação aos expositores e às 19h45 atuará a tocata do Rancho Folclórico As Flores de Casal de São João. Pelas 20h30, encerramento deste quinto evento Sopas da Minha Aldeia. Recordo, uma organização da União de Freguesias de Vila Cova de Alva e Anceris. Marquei na sua agenda, decorre nos dias 4 e 5 de julho. Mais uma farinha das sopas que tanto aprecia, por exemplo, o nosso amiguinho António Albuquerque. É verdade. Voltamos à música, mas antes temos a nossa Cacilda, que nos quer dizer algo. Olá, Cacilda! E ela está aqui a dizer-nos o seguinte: bom dia, menina Isabel, família, amizades e ouvintes, com um bom fim de semana que está aí à porta, com vida, saúde, amor e paz. E deixa beijinhos para todos. Muito obrigada, querida Cacilda, beijinhos grandes para si também, que tenha uma boa sexta-feira e um bom fim de semana. E agora, queridos amiguinhos, vamos à Banda Cristal, um tema fresquinho deste ano de 2026. A Banda Cristal traz-nos o Mariazinha, Assim Não Dá.

A banda Cristal com Mariazinha Assim Não Dá. Pois é, vem mais calor e por isso vamos falar-vos antes de fechar sobre o impacto do calor na nossa saúde. Uma das coisas é a redistribuição do sangue. O coração contrai-se mais rápido e com mais força. Para o ajudar, deve procurar lugares frescos, arejados e com sombras. Deve usar roupas de cores claras, leves e largas e deve também optar por refeições leves e frescas. Através da transpiração também pode ocorrer desidratação, por isso deve repor os níveis de hidratação, bebendo água regularmente, mesmo que não tenha sede, e evitando bebidas alcoólicas. Os grupos mais vulneráveis ao calor são os doentes crónicos e são também as grávidas. Ainda as crianças pequenas, maiores de 65 anos e, claro, naturalmente, trabalhadores ao ar livre. São apenas alguns dos cuidados que, com toda a certeza, já conhecia, mas que nunca é demais relembrar. Para os dias de calor que aí vêm, recordo que em Erganil, o calor mais elevado irá fazer-se sentir na próxima terça e quarta-feira, dias 23 e 24 de junho, em que a temperatura máxima irá chegar aos 38 graus. E pronto, queridos amiguinhos, a hora passa a correr e já estamos a fechar. De facto, esta horinha. Recordo que na edição do Arte e Sabores de hoje, essencialmente na segunda hora, a nossa Lourdinha estará 5 bilhetes gerais para oferecer para a Facite, que inicia quarta-feira, dia 24, e se prolonga até o dia 28 de junho, domingo. E aqui, na rádio, vamos ter 5 bilhetes para lhe oferecer e que lhe dão acesso a estes 5 dias de festa em Tábua, na Vila de Tábua. Por isso, a Blitz entre as 14 e as 15 na edição de hoje do nosso programa Arte e Sabores. Fico então por aqui, vou deixar-vos com os marotos da concertina e com o meu trator. E claro, convido-vos a escutar os nossos meninos, os estagiários, o Alexandre e a Juliana, que vão estar por cá a partir das 11. E não é que eles gostam mesmo muito, muito de fazer locução, é verdade, gostam de fazer programa e estar aqui deste lado. E eles têm muito jeito mesmo. Marotos da concertina, o meu trator a fechar. Já sabe, daqui a pouquinho atualizamos a informação em simultâneo com a Antena 1 e depois a próxima hora é da responsabilidade da Lister Mais.

0: São 10 da manhã.
1: Dez horas em Portugal Continental e na Madeira, 9 nos Açores. Sexta-feira, 19 de junho, os alertas sobre o grupo armilar lusitano.
2: Que deixaram surpreendidos o Observatório de Segurança Interna e também o OSCOT pela dimensão que este grupo já tem. Dizem que é preciso recuar cerca de 40 anos até às FP25 para encontrar um grupo com tamanha dimensão. Este grupo, recordo, planeava atacar políticos e figuras públicas, incluindo o primeiro-ministro Luís Montenegro, o antigo presidente da República, Marcelo Rebelo de Sousa. Todo cuidado é pouco com as temperaturas altas previstas para os próximos dias. A Direção-Geral da Saúde apela às pessoas para redobrarem os cuidados. A DGS já ativou o plano de contingência.
1: Faro já chegou aos 26 graus, a esta hora 22, Funchal, Lisboa 21, Coimbra 20, 19 no Porto e em Ponta Delgada. Edição de Diogo Miguel Pereira.
2: O presidente do Observatório de Segurança Interna considera que é preciso recuar até às FP25 para ver uma organização com capacidade igual àquela que existe no grupo armilar lusitano. Lembro que o Ministério Público acusa este movimento de planear ataques à casa do primeiro-ministro, Luís Montenegro, mas também tinha ataques planeados a Marcelo Rebelo de Sousa ou a António Costa. Fazem parte de uma lista de cerca de 40 políticos e 80 figuras públicas. Algo assim, Nuno Amaral, o Observatório de Segurança Interna diz que não via há 40 anos.
3: O presidente do Observatório de Segurança Interna, Luís Fernandes, diz que desde das FP25, que operou em Portugal nos anos 80 e realizou vários atentados, o país não assistia a um grupo com esta capacidade e organização e com a intenção de assassinar líderes políticos e figuras públicas.
4: Desde o processo das FP25 não há realmente grupo que estivesse tão organizado, com imbuído de um espírito tão capaz. Sabemos que há atos preparatórios que este grupo realizou e que constituem crime. Portanto, a posse de armas proibidas, a posse de armas ilegais, a organização e obtenção de informação sobre os alvos, quando essa informação não é do domínio público.
3: Já o presidente do Observatório de Segurança e Criminalidade Organizada e Terrorismo, o OSCOT, Francisco Rodrigues, diz que o país não estava habituado à dimensão das atividades de grupos como o movimento armilar lusitano.
5: A dimensão deste fenómeno, como referiu em Portugal, é que parece ter uma dimensão diferente daquela para a qual naturalmente estávamos habituados, relativamente àquilo que são as intenções e relativamente àquilo que se presume, naturalmente, estar na posse, ou que estava na posse, ou está na posse do movimento, do ponto de vista de instrumentos para, e já para não falarmos daquilo que são as intenções, naturalmente.
3: De qualquer forma, diz o presidente Toscott, a detenção de elementos do grupo armilar lusitano e agora a acusação do Ministério Público demonstra que as autoridades estão atentas a este tipo de fenómenos.
2: Também ouvido há instantes pela antena, André Inácio, criminólogo e antigo inspetor da Polícia Judiciária, pede ao Estado que atue, porque a democracia está em risco.
6: Digamos que estão reunidas todas as condições para que estes grupos sejam cada vez mais perigosos e mais bem estruturados. E por isso mesmo, o Estado e o Estado somos todos nós. Portanto, o poder político, as forças de segurança, os serviços de informações, a comunicação social, mas todos os cidadãos, temos que estar atentos, porque de facto isto são ameaças diretas ao Estado de Direito e cujas consequências, se o projeto for avante, são de facto tremendas para tudo aquilo que foi conquistado ao longo de séculos e que, infelizmente, hoje em dia as pessoas com uma dão por adquirida não dão valor e, por isso mesmo, a democracia está em risco.
2: As declarações de André Inácio, ouvido há instantes pela Antena 1, criminólogo, antigo inspetor da Polícia Judiciária, relativamente a este caso do grupo armilar lusitano, acusado pelo Ministério Público. 40 graus é esta a previsão da temperatura para algumas zonas do país nos próximos dias. Há inclusivamente 7 distritos do continente sob aviso amarelo no fim de semana devido ao calor. São eles Évora, Guarda, Vila Real, Beja, Castelo Branco e também Porto Alegre. O vice presidente da Associação Nacional dos Médicos de Saúde Pública, ouvido pela Antena 1, defendeu a importância de unidades de saúde e autarquias a acompanharem por estes dias os grupos mais vulneráveis. João Paulo Magalhães lembra as competências das câmaras, por exemplo, no planeamento de locais mais frescos.
0: Os municípios têm um papel importante porque são quem detém também a responsabilidade do ponto de vista de proteção civil local. Está previsto a criação destes centros, destes locais, mais de abrigo e mais refresco para estas pessoas, quando necessários, em situações muito extremas. A questão, por exemplo, das pessoas em situação sem abrigo é um tipo de população que está prevista para que possa ser apoiada diretamente nestas circunstâncias. Mas há aqui uma rede de articulação que é importante. E aqui é onde, por exemplo, a questão da articulação com o setor da saúde é muito relevante, porque ajudam os municípios e têm uma sinergia no que é o planeamento.
7: Amigos e utentes do Dr. Barreto Leite pretendem fazer-lhe uma homenagem póstuma, erguendo uma estátua na Rua Oliveira Matos, junto ao seu consultório. 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Contamos consigo, pela memória do Dr. Barreto Leite.
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0: incrível. 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

0: São 11 da manhã.
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0: Ora, muitos bons dias e estamos cá novamente no pré-almoço. Hoje...
1: Quer-te apresentar? Porque se calhar nem toda a gente ouve.
0: Ah, sim, é capaz.
1: Se calhar era importante.
0: Ok. O meu nome é Alexandre Alves.
1: E eu sou a Juliana Oliveira e nós temos aqui um programa de pré-manhã.
0: É verdade, sim senhora. São agora 11h07, começamos agora o programa. Estás boa, Juliana?
1: Eu estou bem, e tu? Ah, eu estou sempre bem.
0: Também estou incrível, isso é que vale.
1: É.
0: Então...
1: Queres passar já ao tema de hoje?
0: Podemos passar ao tema, porque não?
1: Eu acho que é uma coisa que faz sentido aqui para a rádio, que é a música.
0: Sim, sim, sim. Agora temos assim uma altura que é basicamente, pronto, estando aqui no estágio, estamos a conviver muito com música.
1: Não, até porque a música acompanha-nos em praticamente todos os momentos da vida e há músicas que nos fazem recordar pessoas, viagens, férias, até momentos específicos da infância.
0: Ah, sim, sim, sim, sim, sim, sim.
1: Eu acho que sim, acho que é um tema assim engraçado para falar.
0: Então, e o que é que tens para nos contar?
1: Também podes falar, se quiseres.
0: Também, posso, sim,
1: também
0: mas...
1: podes.
0: Sim, sim, mas...
1: Claro. Eu tinha aqui assim... O que é que tu achas, qual é que tu achas que foi assim a melhor década musical? Anos 80, 90, anos 2000? As músicas de agora, não sei.
0: Diria, pá, ali os anos 80 e os 2010.
1: Eu diria anos 80. Apesar de não parecer...
0: Ok, ok.
1: Tu não sabias se esta a faceta da minha vida, mas...
0: Sim, provavelmente não. Realmente não estou muito a par.
1: Não estás muito a par. Não, eu acho que numa década que tens Madonna, Bon Jovi, Michael Jackson, Queen, acho que é...
0: Ok, sim, entendo. Ok, claro.
1: Eu acho que assim é uma escolha...
0: Sim, bastante... Bastante óbvia, diria.
1: Até porque eu gostava de ver nos anos 80 só para experienciar...
0: Ah, pois.
1: As músicas
0: eu gosto, eu gosto também bastante de 2010, porque é uma altura mais... De... Vamos dizer, de nascimento do pessoal atual.
1: Ok.
0: Ou seja, assim, Justin Bieber e tudo mais. Pronto, é mais pop.
1: Ah, ok, já entendi, já entendi, já entendi. Pois eu também, as artistas que eu ouço agora também são mais de 2010, não, já um bocadinho depois.
0: Sim, sim, sim.
1: Começaram a aparecer.
0: Pois. Mas, pois, porque tu gostas muito do Dua Lipa e Dua Lipa já...
1: Dua Lipa?
0: Está lá desde 2015.
1: Não, se calhar 2015.
0: Deve ser por aí, sim.
1: É por aí.
0: Mas sim. E é engraçado uma pessoa ver, tipo, o crescimento deles depois.
1: Eu acho que é muito engraçado, mas... Porque artistas começam sempre assim um bocado diferentes. Há artistas que começam em programas de televisão, outros lançam uma música, bombam logo.
0: Ah, sim.
1: É sempre diferente, vês assim um crescimento de um artista.
0: A falar em artistas que lançam uma música e pronto, e desaparecem. Uma música que já ouviste de certeza, que é Somebody That I Used To Know.
1: Também era um dos meus tópicos.
0: Eu não me lembro. Ah, é? Ah, nice. Aqui era no nome do artista.
1: God Say, acho que eu fui pesquisar isso, era God Say,
0: okay.
1: Acho que eu.
0: E ele também só lançou isso, praticamente, acho que lançou uma ou outra, mas ninguém ligou.
1: Tens também a da Macarena, que é do. Nem sabia quem é que era. E acho que nunca. Acho que eu saiba, só se eu quiser uma asneira, mas isso assim, é uma música conhecida deles, acho que só é essa.
0: Pois, também é assim, como é que se chama os.
1: Los del Rio. Mas espanhol não é assim muito bom, por isso, vê lá a tua vida.
0: Mas por acaso nunca tinha ouvido falar deles. Ou seja, realmente.
1: Mas conhece a música. Claro, não, imagina, eu associava a música ao nome deles. Mas.
0: Ok. O que eu estava a pensar? Estava a pensar em alguma coisa. Mas também, por um lado, até é bom haver assim. Porque, por exemplo, a Somebody That I Used To Know é uma música que é assim, meio que. Ela cresceu quando apareceu.
1: Uhum.
0: E assim como cresceu, desapareceu também. Porque hoje em dia já não é uma música que seja relevante.
1: Sim, que seja. Pois agora na rádio, se calhar não costumas ouvir.
0: A Macarena é mais. A Macarena já é mais.
1: Sim.
0: Mesmo não sendo.
1: Não, mas a Macarena é um clássico também.
0: Exato,
1: por isso.
0: Mas a ideia toda de artistas que aparecem e depois desaparecem acaba por ser engraçado no aspecto de. Manter-se relevante, mas não... Agora está, eles não tiveram que ter um trabalho para se manter relevantes. Eles tiveram. Tentaram ser relevantes ao início.
1: Sim.
0: Tiveram aquele hit. E depois, mesmo por muito que se calhar tentassem se manter, não iam conseguir, porque ele foi uma questão de...
1: E tu, por exemplo, também tens cantores ou cantoras ou o que seja que têm várias músicas conhecidas, mas depois desapareceram também. que então, são cantores, Katy Perry.
0: Ah, não, não desapareceu muito. Quer dizer, não,
1: imagina, vai estar no Rock in Rio, mas assim, músicas
0: atuais. Música antiga,
1: músicas atuais, ah, eu acho que não conheço.
0: Pois é, verdade.
1: Ou pelo menos não são tão relevantes, se calhar.
0: Katy Perry não tem assim, Lady Gaga também.
1: A Lady Gaga tem lançado muitas conhecidas.
0: Tem.
1: Foi com o Bruno Mars.
0: Ah, ok.
1: Ela então, tem lançado várias até.
0: Só estou um bocadinho
1: desatualizado.
0: É verdade. Mas já é normal.
1: Não, mas seja assim.
0: Opa, yeah, mas é um. Porque é o seguinte. Não sei há quanto tempo. Há quanto tempo é que ouves música, vamos dizer? Que estás mais dentro.
1: Mas eu acho que estive sempre dentro, porque, por exemplo, meu irmão é muito ligado à música. Uhum. Então eu sempre meio que tive assim ligação.
0: Ok. Sim, ok, faz sentido. O teu irmão faz o quê? Ele é...
1: toca guitarra.
0: Ah, ok. É elétrica?
1: É, acho que é várias.
0: Ok. Ok.
1: Não, mas é várias.
0: E mas por acaso deve ser engraçado. Eu gostava de aprender a tocar um instrumento, pá. Na altura aprendemos a tocar flauta na escola e foi isso.
1: Olha, eu não aprendi sequer. Eu não percebi nada. Era a música do Titanic.
0: Yeah, exatamente. E a do Eat the Road, Jack.
1: Não, eu acho que só aprendi o Titanic mesmo.
0: Também essa. Aprendi, pronto. Descobri na altura como é que se fazia.
1: Descobri. Não, eu odiava aquilo.
0: Opa. E é daquelas coisas que uma pessoa também aprende na escola e pronto, é isso.
1: É eu, isso. Okay. Pois eu, a música era só tocar flauta, eu pensava que íamos cantar.
0: E porquê flauta?
1: Para crianças. Porque era o instrumento assim mais acessível que tinham.
0: E triângulo?
1: Mas isso eu divertia-me, não sabia tocar, pandeireta. Mas divertia-me.
0: Pandeireta.
1: Também acho que sim. Mas era aquilo mesmo, uma aula, se calhar, pois. Ou duas.
0: E a flauta já era tipo.
1: A flauta era sempre.
0: Porquê? Porque não um clarinete?
1: Não, o melhor era quando nos pediam para tocar a flauta todos juntos.
0: Ah,
1: as afinação.
0: É verdade. Eu não me lembro. O layout assim da apresentação da sala era assim, as mesas a fazerem U.
1: Sim.
0: E a professora no meio.
1: Não, mas aquilo quase ninguém sabia tocar, então aquilo era um bocado. Nós já tocámos com o Titanic, assim um bocado desafinados. Não era muito bonito de se ver, se calhar.
0: Pois. Imagino.
1: Tentas assim algum concerto. O melhor concerto que já viste, que assististe?
0: Opa, eu não fui a muitos, também é verdade.
1: Não, mas diz assim, eu também não fui a muitos, assim.
0: Ah, também.
1: E os que fui eram sempre os mesmos artistas, por isso também tenho assim uma resposta fácil para dar.
0: Yeah. Opa, mas se calhar... Opa, não te sei dizer. Por acaso não te sei dizer mesmo.
1: Deixa eu dar um nome.
0: Olha, eu fui ver no ano passado na Face e tu, o Padre Guilherme. É o único que me vem à cabeça.
1: Ok,
0: que
1: ok, sim.
0: Opa, não me lembro de muito porque não.
1: Música vejo. Eletrónica, portanto.
0: Exato, exato. É. Mas por acaso não me lembro assim de muito, que eu nunca fui especificamente para um concerto também, entendes?
1: Sabes, eu quando era mais nova eu ia a concertos muito específicos. Ou era Dama, ou era Diogo Pissarra.
0: Ok.
1: Então, uma das respostas tem que ser essas. Pode ser os dois. Mas acho que os Dama têm assim um concerto dinâmico, interagem muito com o público. O Diogo Pissarra também, mas eles interagem bastante com o público. Eu gosto muito nisso num concerto.
0: Ok. Pois sim, entende-se.
1: Acho que é. Eles são cada vez mais dinâmicos, os Dama.
0: Sim, sim, lá agora estão um bocado virados para a música.
1: E lançam vários,
0: sim, sim.
1: Vários temas, pronto.
0: Ok, ok.
1: Então agora vou-te fazer uma pergunta, se calhar é mais fácil.
0: Diz lá.
1: Qual é que era o artista que gostavas de ver ao vivo e que nunca viste?
0: Um artista que nunca... Olha, eu dava para ver o Zé Vanessens em outubro. Era uma...
1: E gostavas de ver?
0: Gostava, por acaso gostava. Linkin Park, também gosto. Também tava, era para ir ver ao Rock in Rio este ano.
1: Ah, pois eles vão estar no Rock in Rio.
0: Mas é carinho, pá.
1: Que será que é já este fim de semana? Porque é este.
0: Não era
1: eu, sei, começa este fim de semana, é mas pode 20. Ser o outro, ok.
0: Linkin Park acho que é dia 21 até.
1: Ok.
0: Mas gostava, e tu?
1: Ah, Dua Lipa.
0: Ok, claro.
1: Mas para ser um bocado irrealista.
0: Diz lá.
1: Que é um bocado impossível. Podemos também assim fazer um impossível, Michael Jackson. É um bocado impossível,
0: pois.
1: Mas...
0: É sim, pois.
1: É uma resposta.
0: É uma... Sim, exato, é uma resposta, só que não... Não sei até que ponto é que vai funcionar.
1: Não vai funcionar, mas era hipoteticamente
0: eu sei,
1: um artista que... E há assim algum concerto que arrependes de ter perdido? Que se calhar podias ter ido e não foste porque afinal não quero ir, não sei o quê.
0: Não, acho que não.
1: Eu tenho, mas não é bem isto, porque era aos Coldplay quando foram a Coimbra. Uhum. Só que lá está. Eu não fui porque também não tinha bilhetes. São também. Okay. Mas fiquei.
0: Gostavas de ter ido.
1: Gostava de ter ido, okay. Porque era aqui perto. E é muito raro desde aqui um concerto perto internacional.
0: Ok. Por pois isso. Sim, aqui na zona, exato. Mas. Até meio assim de pessoal que já foste ver. Quem é que foi assim que mais gostaste mesmo? Tipo de.
1: Não, foi o que eu disse. Eu quando ia a concertos ia sempre assim aos mesmos. Assim que eu me lembro.
0: Mas não houve um concerto em específico que tipo, te marcou?
1: É assim, eu fui ver o Diogo Pissarro ao Altice Arena. Pode ser um concerto mais. Supostamente no Altice Arena os concertos são mais especiais dos artistas portugueses. Por isso posso dar essa resposta.
0: Uhum, ok. Pois sim, no Altice Arena é verdade, é.
1: Porque quando é artistas portugueses eles normalmente fazem concertos diferentes. Ou tentam não fazer igual à tour que eles têm.
0: Uhum. Sim, exato. Principalmente se forem portugueses, pois. A falar em tours iguais e não sei o quê. Por acaso agora lembro-me de um assunto. Que eu gosto de ver stand-up comedy.
1: Sim.
0: E fui há pouco tempo em Tábua. Houve lá. Houve lá duas noites. Um fim de semana a seguir ao outro. Em que apareceu o mesmo rapaz. O mesmo homem. E ele foi uma pessoa que fez uma personagem no filme de Balas e Bolinhos.
1: Sim.
0: Fez a voz. E ele... E achei piada, porque a primeira vez que lá fomos, pronto, não conhecíamos nem nada. Tudo bem. A segunda vez foi. Ele repetiu o material. Para nós foi estranho. Ou seja, ele basicamente disse exatamente as mesmas piadas, com o mesmo tom e tudo mais.
1: Exato, é a mesma coisa.
0: Uma pessoa, eu assim imagino, eu entendo porquê. Que normalmente é para testar audiências, testar o material e pronto. Mas foi estranho.
1: Não, mas normalmente quando fazem. Normalmente os artistas portugueses é do verão que fazem mais concertos. Normalmente eles vão variando de verão em verão, pelo que eu vejo e percebo. Por isso, suponho que seja por aí. Porque lá está, né? O público é sempre diferente. Claro que se calhar tens pessoas que acompanham o artista. Eu conheço pessoas que vão a todos os concertos do Diogo Pissarro ou dos Dama. E aí, mas as pessoas também não se fartam, que elas vão a todos. Por isso, acho que é por aí. Agora o resto do público, suponho que não seja sempre o mesmo.
0: Opa, pois lá está, no nosso caso, o nosso público não era praticamente tudo diferente.
1: Sim.
0: Então, pronto, mas para quem repetiu ali a situação, a sessão, teve a ver umas piadas, foi um bocado.
1: Sim, mas é normal.
0: Sim, sim, exato, mas é um gajo entende, é normal. Então, tinha uma pergunta um bocadinho para te fazer.
1: Eu já te esqueci.
0: De coisas. Já não me veio o que é que era.
1: Tu raramente ouves música portuguesa, mas não tens nenhum artista ou artistas que conheças mais?
0: De portugueses?
1: Sim.
0: Opa, se calhar os Dama.
1: Os Dama, ok.
0: Se calhar.
1: Também é os Dama. Sabes que eu, quando era mais nova, eu era fã, mas eu era mesmo fã, tu não tens a noção. E ainda sou, mas...
0: Dos Dama?
1: Sim.
0: Ok. Pois. Sim, é claro.
1: E, não te, e assim, de artistas atuais, não conheces ninguém?
0: Portugueses?
1: Sim. Tenho que passamos aqui na rádio.
0: Conheço os Napa, porque foram à Eurovisão.
1: Ok.
0: Mas, assim, de memória não. De memória não mesmo.
1: Não. Olha, mas falar nos Napa, também tinha aqui uma pergunta sobre a Eurovisão. Se tu achas que na Eurovisão os artistas deviam cantar português ou não? Ou depende, se calhar.
0: Obviamente para Portugal sim. Eu diria que sim.
1: Achas que sim?
0: Epá, não sei, mas assim. Porque se estás a representar Portugal não vais estar a cantar em espanhol, por exemplo.
1: Não, mas normalmente quando cantam em inglês. Porque é a língua universal.
0: Mesmo assim.
1: E é algo que se entende.
0: Não vais representar Portugal no jogo Portugal com a camisola de França.
1: Ok.
0: Entendes?
1: Não, mas há muitos artistas que fazem isso e ganham na Eurovisão.
0: Certo, mas não é. Não sei. Isso também é um bocado.
1: Porque lá está, eu não sei se te lembras, mas houve uma música, já não sei quem é que foi, que era portuguesa. Eu gostava bastante da música. Que era Saudade, o nome da música. E Saudade, como deves saber, não tem tradução nos outros países.
0: Sim, sim.
1: Então meio que foi assim uma. Eu gostei dessa dinâmica, mas já não sei em que lugar é que ficámos na altura. Mas gostei bastante da música.
0: Em que ano?
1: É o que eu estou a dizer, não me lembro.
0: Ah, ok.
1: Não me lembro. Mas o resto da música era em inglês.
0: Ah.
1: O refrão é que era saudável.
0: Ok. Um bocado estranho, mas ok. Parece que é um bocado tipo, ok, vamos fazer música em inglês. Ah, mas não temos palavra aqui para esta parte. Ah, então, olha, mete em português.
1: Mas eu por acaso achei engraçado.
0: Mas, okay. Sim, sim.
1: Eu achei uma dinâmica diferente.
0: É, sim, exato, é diferente.
1: Mas a única vez que ganhámos foi em português, também é verdade.
0: Ah, foi este ano, né? Este ano que passou, no caso.
1: Que ganhámos.
0: Então quando é que foi?
1: Ganhaste o Sábado Sobral.
0: Isso foi em que ano? Ah, pronto.
1: Ui! Os Napa ficaram quase em último. A música
0: não,
1: é que
0: foi. Ficaram assim tão
1: A música é que fez sucesso. Depois da Eurovisão acabar, a música é que fez sucesso. Se a música tivesse feito sucesso antes, se calhar ganhávamos até.
0: Pois.
1: Não, mas a música foi bastante. Mas já está, foi só depois da Eurovisão.
0: Mas por acaso há uma música da Eurovisão, que me lembro bem, que por acaso é uma música bada boa, que é. Fairy Tale, acho. Não é, não, acho que é do.
1: Acho que. Mas é inglês, mas já está em inglês.
0: Sim, mas não é. Só estou a fazer um parênteses. Que é, por acaso eu gosto muito da música, porque tem uma. Pronto, gosto da. Bom, há muito que digo, gosto da música.
1: É sim.
0: Assim. E acho que até era de norueguês, se não estou enganado.
1: A Noruega e esses países estão sempre em alta na Eurovisão. Eu acho que era da Noruega, se não me engano.
0: Acho que era da Noruega também.
1: Ou Dinamarca, não sei, já não me lembro.
0: Não, Dinamarca.
1: Acho que era da Noruega, sim, acho que sim.
0: Que era um rapaz loiro. Que até tinha violino na música.
1: Sim, eu sei quem estás a falar, mas também agora não estou a ver qual que era o país da pessoa.
0: Mas muito. Eu gostei bastante da música até. Na altura que ouvi, né?
1: Tu conheces músicas da Eurovisão?
0: Algumas sim, não conheço muitas também. Por exemplo, as do ano passado estavam horríveis. As de. Epá, viola.
1: Ah, já não me lembro. Pá, saiu dos.
0: Aí,
1: eu gostava dessa. Eu gostava. As músicas que eram assim mais extravagantes eram as que eu gostava mais sempre.
0: E a do.
1: Expresso. Eu adorava essa. Eu adorava essa.
0: Não consigo ouvir isso.
1: Essa será a minha favorita.
0: Ok. O que é que eu tinha para. Epá, estou-me sempre a esquecer de coisas.
1: Queres que eu te dê tópicos? Posso te dar?
0: Não, tinha pensado em alguma coisinha há bocado. Esqueci-me. Diz lá enquanto eu penso.
1: Qual é que é assim a música que te faz mais pensar em verão?
0: Em verão? Ah, se
1: calhar. Tu não me roubes a resposta, tu vais-me roubar a resposta.
0: Não, dança com o duro.
1: Roubaste.
0: A sério?
1: Eu já sabia que ias dizer isso.
0: Engraçado.
1: Não, porque é aquela dancinha clássica. Yeah. Se algum português estiver noutro país e essa música começar a passar, a pessoa vai começar a fazer aquela dança.
0: Sim.
1: Mas isso é o clássico.
0: Eu conheço mais por causa de viagens de carro.
1: Viagens de carro? Que é na rádio?
0: Não, de pôr essa música em viagens de carro.
1: Ah, ok, tu é que metias. Ok.
0: É incrível.
1: Pois que eu acho que eu nunca ouvi essa música na rádio em si. Não era esta a música que estava na Velocidade Furiosa?
0: Yeah.
1: Era, não era? Agora estava assim a pensar.
0: 3, acho eu.
1: Pois, isso já não sei. Até estava na dúvida se era na Velocidade Furiosa.
0: Eu estou a rever e estou no quarto, mas acho que já ouvi, pensava que era no 3. Mas não tenho certeza.
1: E agora, a Velocidade Furiosa que foi cá em Portugal já foi lançada?
0: Sim, já.
1: Ai, pois, não.
0: Ah, pá, é um ano ou tal.
1: Ok, nem vi.
0: Também, mas estou para ver, mas pronto, estou a ir aos poucos. Estou agora no 4, já vi há 2 meses ou 3. Já estavam sem aulas.
1: Eu sei, pois.
0: Por isso eu tenho que agora dar catch up à coisa.
1: Tem qual que é assim a primeira música que tu lembras de ouvir? Quando eras criança, vá.
0: Phineas e Ferb.
1: Ai, a música do Phineas e Ferb.
0: 104 dias
1: que fazem as férias.

0: Agora tenho aqui. Tu ainda compras CDs?
1: Agora
0: com o Spotify, se calhar não, já nem tanto.
1: Exato, não. Mas comprei cassetes há pouco tempo.
0: Ok. Então tu não achas que o Spotify possa tirar o lucro?
1: Achas? E tu também acabam por fazer dinheiro com outra. Não muito. É um. Pronto, não. Não é assim nada de especial.
0: Sabes que eu era uma pessoa muito a ouvir música no carro, CDs em específico. Mas como tenho o Bluetooth, já não uso CDs.
1: Pois.
0: Mas era uma coisa que eu achava engraçada ter.
1: Uhum. É tipo cassetes, também gosto muito de cassetes.
0: Sim, eu acho.
1: Eu comprei uma vez, há bastante tempo atrás, há uns 6 anos. Comprei uma cassete, porque. Vou explicar o contexto. Eu e o meu pai, lá estávamos 6 anos ou 7 anos atrás. Estávamos a ver Guardians of the

0: mas pronto, as duas primeiras, eu descobri que dava para comprar. Não. Eu comprei um player de cassetes e essa coisa, depois pronto, foi
1: ok. O meu irmão está aqui a comentar que os artistas perdem demasiado dinheiro com o Spotify.
0: Ah, ok.
1: E que o Spotify acabou com o mercado da música. Por acaso não tinha. Porque na minha. É assim, eu acho que o Spotify também dá lucro aos artistas, dependendo dos ouvintes. Eu suponho que isso também seja um fator.
0: Sim, claro. Mas tendo em conta que a maior parte dos artistas metem depois no YouTube, metem em muito sítio, em SoundCloud, em iTunes, acabam por conseguir reaver um bocado desse lucro, ou até mais que ele, não de certeza mais que ele, mais que o lucro que perderam no Spotify, por isso. Digo, não sei.
1: Não sei, mas eu sempre tive essa ideia que o Spotify veio, não é estragar, mas ora, eu sinto um bocado isso.
0: Ok. Sim, é mais. Era mais. Pronto, é porque é um bocado nostalgia também.
1: Eu também acho
0: se
1: que
0: calhar
1: sim.
0: É um bocadinho por aí. Então vamos ficar a fazer aqui uma pausinha, são agora 11h27.
1: Mas tu. Não, mas eu só tinha aqui mais duas perguntas, por isso hoje aqui despachamos rápido.
0: Ah, ok. Pensava.
1: Hoje é mais rápido. Tens playlists para o quê?
0: Ah, tenho playlists para muita coisa. Para treinar, para. Para quando chega a casa, para quando.
1: Playlist, para quem não sabe, é uma seleção de músicas que nós fazemos,
0: sim,
1: e escolhemos para um determinado que queremos.
0: Sim.
1: Seja ginásio.
0: É, basicamente agrupamos músicas.
1: Eu conheço pessoas que fazem playlists para dormir. Como é que as pessoas conseguem dormir com ouvir música?
0: Pois. Opa, por acaso, eu tenho uma mania que é de ver. Pronto, eu quando vou para a campanha, ver um bocadinho de televisão e tudo mais. E há sempre uma. Um tipo de vídeos que me aparece que é tipo, sei lá, é uma paisagenzinha qualquer com em tom azulado, é com uma musiquinha de fundo, e às vezes deixo lá estar e só adormeço com aquilo.
1: Não, eu não consigo adormecer com música.
0: Mas é
1: eu não sei como é que as pessoas conseguem.
0: É uma musiquinha bem tranquila.
1: Tipo o quê?
0: Opa, não sei, não é uma música.
1: É aquelas músicas de embalar. Sim, aquelas.
0: Um bocado por aí.
1: Para crianças, se calhar.
0: Não é tipo. Música. Epá, não sei explicar. É assim, é pronto, é um bocadinho low-fi, estás a perceber?
1: Ok.
0: É um bocadinho por aí.
1: E agora, que artista assim é que tu gostavas de entrevistar aqui?
0: Ah, pá.
1: Eu vou dizer uma que não estás à espera.
0: Ok, diz lá.
1: Tony Carreira.
0: Ah.
1: Por causa da experiência dele. Acho que seria engraçado entrevistar uma pessoa com bastante experiência na música. O Pedro já está aqui a tentar rir, não sei o que ele vai aqui dizer.
0: Não vou dizer ainda. Se
1: queres dizer a seguir, ok.
0: Não. Se acontecer é que eu digo. No próximo um episódio a seguir, tenho a certeza que vai acontecer é que eu digo. Deixar esta.
1: Ai, não é o que eu estou a pensar. Não pode ser o que eu estou a pensar.
0: Esta pergunta que tu fizeste, um artista que eu gostaria de
1: artista de, musical.
0: Certo. De deixar essa pergunta num pinzinho, assim, afixada, para um próximo episódio ser respondida por mim.
1: Ok, pode ser.
0: Ok.
1: Queres passar agora ao bloco da publicidade? Agora podemos passar.
0: Pausazinha então. E entretanto.
1: Também já voltamos.
0: É verdade, já cá voltamos daqui a pouquinho.

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8: E estamos cá outra vez. Desculpa, passou aqui uma publicidade sem querer.
9: Eu estava a perguntar assim, que artistas é que gostavas de entrevistar? Eu tinha aqui mais um nome, que deram-me, que era o Kim Barreiros.
8: Kim Barreiros também é bom, também é um...
9: Este também é bom.
8: Também havia ser engraçado.
9: Não sei se era.
8: Achas?
9: Não sei. Eu não conheço a pessoa, mas suponho que seja engraçado.
8: Sim, fosse uma experiência engraçada saber como histórias das músicas dele e tudo mais.
9: Também podes entrevistar um artista que não seja de Portugal.
8: Sim, também é verdade.
9: Não sei se seja assim,
8: se
9: alguém
8: tiver,
9: que...
8: Se tivesse agora de dizer algum, provavelmente de Portugal, eu diria...
9: É assim, de Portugal passemos mais realistas.
8: Sim. Eu diria, se calhar... Estava a pensar no Sam The Kid, se calhar.
9: Ele que fez a música para a seleção nacional.
8: É verdade.
9: Okay.
8: Que eu, por acaso, gosto muito do liricismo dele. Gosto.
9: Mas acompanhas muito o artista ou conheces algumas músicas?
8: Conheço
9: okay.
8: algumas. Não conheço muitas. Mas o que eu conheço é basicamente o que falam bem.
9: O que falam bem? Há uns que não falam tão bem.
8: Não, há certas músicas que não são tão faladas como outras. Não necessariamente sejam mais, mas não são tão faladas.
9: Ok. Por acaso, assim, o mundo do hip-hop não é um mundo que eu acompanho muito, vou ser okay. sincera. Eu sou mais do pop. Tá. Mas já está, tu dizes que não ouves música portuguesa. Até eu ouves, afinal.
8: Há alguma, não muita. Mas é muito raro.
9: Então diz-me que ouves Dama, ouves Sam The Kid. O que é que tu ouves mais?
8: Os primos.
9: Os primos?
8: Sim.
9: Explicar-te depois quem é que é, senão elas vão ficar um bocado perdidas.
8: Até já passei aqui que chamam-se Smile e Rapturista.
9: Mas eles originalmente são youtubers, só,
8: sim,
9: certo?
8: Sim,
9: não,
8: sim.
9: Eu estou a perguntar. Estou a perguntar, que eu também os acompanho muito.
8: Ok, mas sim, são. E fazem música assim, volta e meia.

0: E fizeram músicas. E muitos deram-se bem
1: A
0: até.
1: sério?
0: Eu
1: Ok.
0: sou o lobo mau.
1: Não,
0: Não, não conheces. Não
1: recuso-me.
0: conheces isto.
1: Recuso-me, que eu
0: Mas
1: já estou com
0: conheces.
1: medo. Já, não, eu nem quero já. Vindo da outra da loba, já não quero mais.
0: Ah, essa também vem num reality show.
1: Olha, claro,
0: Claro que vem, não é?
1: claro que vem. Claro que vem. Dá para ver.
0: Mas costumamos passar essa música, por isso também não pode estar aqui a falar mal. Eu gosto
1: Tu
0: muito da
1: passas.
0: música.
1: Tu passas a
0: Mas
1: música.
0: a música é da rádio. Ah, pois.
1: Agora
0: Agora apanhei-te. Eu gosto da
1: apanhaste. Mas.
0: música, pessoalmente. Acho que é assim
1: Não,
0: uma
1: não,
0: música vibrante.
1: não, não. Não consigo.
0: E para dançar é boa.
1: Não consigo, não consigo. Entretanto, já são também 11h42. Tem assim mais algum assunto que gostarias assim de trazer?
0: Eu dei-te os tópicos todos.
1: Sim, eu sei. Mas eu não tenho assim grande. Não tenho assim mais, acho que mais
0: Não
1: nenhum ponto
0: estávamos a falar
1: para.
0: agora dos artistas, que, se calhar, que são youtubers ou o que seja, e lançam-se para a música. Não sei se queres falar mais alguma coisa sobre
1: Ah,
0: isso.
1: não. Ah, tá, olha, o
0: Se
1: Anthony
0: já há alguma opinião sobre
1: também tem
0: isso.
1: bastantes músicas, até parece também lá uma há uns tempos atrás, que era uma música de português, dele lançou em português, que ele agora fez música em inglês. Quanto é um youtuber também já é bastante conhecido em Portugal. E ele já deixou de fazer os vídeos que ele fazia antes, já há um tempinho, e agora está focado assim, em música, em.
0: Eu por acaso nunca mais vi vídeos dele.
1: Por acaso eu costumo ver. Era
0: Mas
1: para
0: ele
1: acabar de ver.
0: ainda lança vídeos?
1: Sim.
0: Ok.
1: Antes. Porque ele teve uma. Pronto, teve uma altura que era quando a gente acompanhava, que era na casa dos youtubers e tudo mais. Lembras dessa altura, 2017?
0: Sim.
1: Pronto.
0: Já não me lembro quem é que andava lá, mas
1: Ui, eu lembro-me dos nomes
0: lembro-me
1: todos.
0: vagamente.
1: Eu lembro dos nomes todos.
0: Todos, não. Não, não, não.
1: E ele. Depois ele ficou para aí tipo 6 anos, sem sequer aparecer na net. Voltou bué magrinho, a lançar músicas sobre um nome chamado Blue Eyes. E depois começou tipo a fazer live streams. E das live streams, às vezes sacava assim clipes de 20 minutos de a jogar tal jogo ou a falar sobre este assunto ou o que seja. E foi um bocado aí por aí que ele foi. Até depois ele começar a deixar as lives para trás e voltar aos vídeos.
0: Mas tu achas que, por exemplo, a maior parte dos artistas que não são cantores e lançam músicas têm talento para isso ou só lançam por lançar?
1: Maior parte se lançam por lançar. Mas há
0: E o que é que tu
1: uns.
0: achas sobre isso na música? Por exemplo, tu não tens cantores a fazerem-se youtubers. Estás a entender o que
1: Sim,
0: eu estou a dizer?
1: estou a pensar só se há algum exemplo, acho que não. Acho que realmente tens razão.
0: Mas por acaso já vi, por exemplo, jogadores de futebol a lançarem vídeos no YouTube.
1: Assim, o João Félix, por exemplo.
0: Eu tenho um canal no YouTube.
1: Não sei se ele tem no
0: Eu
1: YouTube, eu sei
0: tinha
1: que ele
0: a ideia era
1: fazia streams.
0: do Vinícius.
1: Assim, não sei.
0: Mas já era bem antigo.
1: O Ronaldo, pronto, olha.
0: Eu tenho canal do YouTube.
1: Então, o Ronaldo não tem canal do YouTube.
0: Ai pá, não sei, desculpa.
1: Ah!
0: Desculpa.
1: U.R.Ronaldo.
0: Mas
1: Ah, o
0: eu
1: ponto
0: meto
1: pequeno.
0: vídeos.
1: Ele faz vídeos tipo um youtuber normal.
0: Vá, deixa-me o conteúdo.
1: Sei lá, fazer perguntas à Georgina. E tipo, tem um X. Ih, esquece. Tem um X número de perguntas. E depois ele faz perguntas à Georgina. A Georgina faz-lhe a ele e tudo mais. E quando digo com ele, digo com pessoas que ele
0: Ok,
1: convida ou
0: eu
1: que.
0: já tinha visto no TikTok outra vez, mas pensava que era de algum canal em específico.
1: Não, não é mesmo dele.
0: Ok.
1: Acho que é u.r.ronaldo ou .cristiano Ronaldo, uma coisa assim.
0: Eu só sabia que a Georgina tinha lançado uma série na Netflix. Só
1: Ah,
0: sabia
1: ok. Não,
0: isso.
1: mas ela. Mas é engraçado. Ele já convidou bastante gente até. Acho que quem lá esteve há pouco tempo. Pouco faz, já foi um bocadito.
0: Há
1: Acho que
0: bocadito?
1: há um
0: Ai,
1: bocadito.
0: percebi, há bocadito.
1: Não. Ah, pá, já. Eu já não me lembro ao certo quem é que foi, mas eu sei que foi alguém assim de.
0: Mas do
1: Não,
0: futebol ou
1: fora.
0: fora?
1: Ah, o Mr. Beast. Acho que é o Mr. Beast.
0: O youtuber.
1: Exatamente.
0: Ok.
1: Ele é provavelmente acho que o maior youtuber atualmente em inscritos.
0: Imagina, eu conheço o nome, porque o conteúdo eu não sei qual é que é.
1: Ok, mas ele já lá esteve. Mas eu também os vídeos são um bocadinho virados para sei lá, destruir um Lamborghini.
0: Oh
1: Cenas assim.
0: meu Deus. Oh.
1: Antigamente eram melhores, mas pronto.
0: Estás a brincar, mas eu quando era mais já gostava de ver aqueles vídeos de entrar numa casa assombrada.
1: Ah, toda a gente. Toda a gente.
0: E, mas depois tinha medo.
1: Sim. Naquela altura, pronto, era o que era. É tipo, o Circás ia fazer
0: Pois já não me
1: vitória
0: lembro
1: para o
0: quem é que
1: Pokémon
0: era,
1: do cemitério.
0: mas lembro-me
1: Ah, pronto.
0: de ver isso.
1: Os vídeos de Circás ia dizer para apanhar Pokémons no cemitério. É, pá.
0: Pois já havia essa
1: Ainda.
0: pancada dos Pokémons.
1: Pois havia, ainda há um
0: Que acho que ainda,
1: bocadinho.
0: pois ainda existe.
1: Ainda existe um bocadinho. Já não
0: Ainda
1: é tanto.
0: existe.
1: Mas, ah, pá, mas
0: que em 2016, era 2016 mais ou menos, sim.

0: começou que esta...
1: Que novidade e tal, então pronto, foi uma pancada mesmo.
0: Jogaste isso?
1: Sim.
0: Jogaste, eu não, muito, nunca
1: não
0: joguei.
1: Muito. Não muito, porque na altura nem sequer tinha dados móveis nem nada. Então okay. Era tipo, para jogar aquilo era muito difícil,
0: era,
1: na
0: era
1: escola
0: difícil.
1: Ou em casa. Então não...
0: E apanhavas em casa ou não?
1: Apanhava um ou outro que aparecia de vez em quando, raramente, mas já.
0: Então eles andavam aí?
1: Andavam aí, é verdade. Se encontrarem um, chamem.
0: Não, eu não preciso.
1: Mas pronto, o YouTube naquela altura era uma coisa diferente que hoje em dia.
0: Mas lá está, eu acho que quando uma pessoa tem uma profissão, não faz sentido estar a fazer outras coisas. Não sei se estou a fazer-me entender.
1: Mas
0: entendo a influência, porque, ok, vou-me lançar na música, se calhar vou ter sucesso.
1: Pois sim.
0: Só que depois lá está, se calhar tens cantores que se calhar deviam ter mais reconhecimento, que não são conhecidos, e depois não o têm. E depois aparecem youtubers que sabem o que é de música, se calhar nada, e depois vão fazer músicas.
1: É como antes, na altura, que fez a Qualquer Um Faz, lembra-te essa
0: mas
1: música?
0: Mas essa eu conheço.
1: Essa música é incrível, e nessa letra de cor.
0: Sabes, não, eu acho que nem sei a letra daquilo, mas só sei que conhecia a música.
1: Ah pá, a música era, mas por acaso eu gostei bem da música na altura. Ainda acho que a gente gostou, a música de facto estava engraçada.
0: Ah pá, para mim nem me cantava nem me arrefecia.
1: Nem te cantava? Tá bem. Então, tem mais assim alguma coisinha que queres?
0: Queres que eu diga tudo? Posso
1: mas
0: dizer tudo?
1: Estás a perguntar, mas tenho feito perguntas. Então, mas...
0: Não tens nada para dizer, então?
1: Ah, nem por isso, não. Se calhar...
0: E não tens assim músicas portuguesas, assim, alguma que te chamasse a atenção?
1: Tenho... Olha, eu costumo ouvir muito, muito vá. No resto, no nicho que eu ouço de músicas portuguesas, daquela música dos Dama.
0: É pá, tu tiras-me sempre as respostas. Como é que é possível?
1: Ah, boa.
0: Agora vamos ver se faz da mesma música.
1: Ah, mas não é o nome dela.
0: Ela às vezes, não é?
1: Não.
0: Quase. Não.
1: É. Essa também já ouvi bastantes vezes, mas não é. Não estou lembrando o nome da música.
0: Canta, não sei lá, faz.
1: Eu nem estava a lembrar mesmo nada, pá. É aquela que passámos também aqui há dias.
0: Que passámos? Mas que é das mais recentes, se calhar?
1: Não, das mais antigas. Não é uma altura da talvez.
0: É às vezes.
1: Às vezes.
0: Então o que é que eu disse? Às vezes.
1: Altura, da mesma altura, não é essa, não. É...
0: Agora é tarde, não.
1: Não. Essa aí também já ouvi.
0: Tempo para quê?
1: Hã?
0: Tempo para quê? Não, também não.
1: Não.
0: Então agora não é isso.
1: É pá,
0: sei lá. Eu tenho, se calhar é a minha resposta, que é não dá. Não.
1: Quando ela diz que... Não, é essa, não é?
0: Quando, e ela diz...
1: Não.
0: Não é essa?
1: Mas estava-me a vir essa à cabeça, mas não é
0: essa. Epá, então... É daquela altura a música.
1: Sim.
0: Tu às vezes.
1: É.
0: Epá, sei lá. Eu agora vai pesquisar, para ver o que é.
1: Eu vou pesquisar, pá, que agora já não sei qual é que é.
0: Tens agora é tarde. Ai, meu Deus, eu sei lá.
1: É...
0: Mas era das mais conhecidas?
1: Sim, é facilmente, se calhar, a mais conhecida até, digo.
0: O que lá vai, mas o que lá vai é a mais recente.
1: Não.
0: Agora estamos aqui a tentar descobrir como se que é que ele está a falar.
1: Já não me estou a lembrar.
0: Se calhar se fores ao YouTube é mais fácil. Nós agora estamos aqui a procurar como se que é que pode ser.
1: Pois, deixa ver.
0: É, não faço questão.
1: Não é nada.
0: O
1: que dá a falta no nome da música.
0: Vamos ajeitado.
1: Não.
0: Se calhar é. Não,
1: não
0: eu não estou a ver qual é que é. Das mais conhecidas.
1: É pá, sério que eu não estou agora, não estou aqui a.
0: Ah pá, eu certeza que há alguma destas que eu disse.
1: Eu acho que não. Eu acho eu, mas se calhar não estou a lembrar do nome. A cena é essa.
0: Eu acho que é o às vezes.
1: Mas eu não sei.
0: Tenho
1: não,
0: quase
1: não
0: a certeza.
1: Não é, não. Ah pá, foi que comichão que isto me está a dar agora. Já não sei qual é que é. Fogo.
0: Nós estamos aqui numa missão um bocado impossível para descobrir isto.
1: Estás numa missão de encontrar a música, estamos.
0: Tu que no outro dia descobriste o que é que significava a dama.
1: Pois.
0: Já não te lembras, se calhar, pois, claro, eu também não te vou voltar a dizer.
1: Ah.
0: Não, estou a brincar.
1: Era eu, isso.
0: Ah, era eu, ok,
1: fogo,
0: ok, tava ok,
1: difícil,
0: ok.
1: Estava muito difícil agora. É a terceira mais ouvida deles.
0: A terceira?
1: A terceira.
0: A sério, eu pensei que havia
1: primeiro
0: assim
1: é
0: mais...
1: Casa, depois é O Que Lá Vem e depois é que é este. Olha, às vezes está em sexto.
0: Eu pensei que não dá, pode desajeitar. Ai, a Luísa, também gosto da Luísa.
1: Luísa também é bom. O Luís, que é meu amigo, eu chamo-lhe Luísa por causa disso.
0: Ah, é por causa da música?
1: Desde quando éramos putos, quando a música apareceu.
0: Ah, sabes que na altura queríamos chamá-lo Luísa. por causa da música.
1: Há 12 anos.
0: Há 12 anos. Cara. Eu era uma criança ainda.
1: Porra, também eu.
0: Tu ainda eras mais que eu.
1: Sim, também é verdade. mas era uma... Epá, era uma música já que passou há um imenso tempo.
0: Eu, as músicas de 2016 de aqui portuguesas, eu era Dama, era Diogo Pissarra, o que é que era mais... ai, pois tu não conheces música portuguesa, não podes estar aqui.
1: Pois, também é complicado.
0: Também é verdade.
1: Estás-me aqui a pôr uma situação
0: um bocado complicada.
1: Mas diz, continua.
0: O quê?
1: Estavas a dizer, a nomear
0: artistas. Não sei, é assim, agora assim 2016, sei lá, agora só vendo. Eu sei que os da minha vida que pensava eram assim os artistas que eu mais ouvia.
1: Ok.
0: Facilmente.
1: Sim, provavelmente.
0: Exato. E houve um ano que os da Manu Brão fizeram. Faziam tipo 20 concertos por mês, no verão.
1: A sério? Ai, Jesus.
0: Que eles estavam mesmo naquele...
1: Era um
0: patamar dia, acima.
1: Era tipo, não um concerto por dia também, não, mas tipo um concerto a cada 3 dias.
0: Era praticamente isso. Pá. E acho que os agostos fui.
1: Pois.
0: E é. Houve um ano que eles fizeram aqui, na zona fizeram vários concertos. A sério? Só num verão.
1: Pois, foi na altura, claro.
0: Na altura, mas... claro, e ainda é.
1: Não, sim, mas na altura que dá-me até na altura explodiam... É complicado.
0: Eles ainda estão em alta.
1: Sim, mas em comparação não se compara à altura. A questão minha é que
0: não sei, porque agora os Dama abrangem várias idades. Antes não, antes era só o pop.
1: Ah, tá, mas sim.
0: Não abrange todas as idades, estás a perceber o que eu estou a dizer, sim, certo? Ok. Gostaram agora uma adaptação também do Terra da Maria.
1: Uhum. Ah, sim. Pois foi, sim. Já passaste há que dias.
0: Pois passei. Vês como estás atento?
1: Estou mais ou menos. Enfim, não queria estar agora a despachar, mas temos que dar aqui, porque são 53, nós temos um bloquezinho das 11h30 para passar.
0: Das 11h30 ou do meio-dia?
1: Temos das 11h30 e do meio-dia tens passado
0: E do meio-dia vai passar a seguir.
1: Certo. E nós temos que pôr aqui o bloquezinho.
0: Temos aqui uma musiquinha também.
1: Exatamente. Por isso, por enquanto, se calhar despedimos agora.
0: Mas já voltamos.
1: Exato. Despedimos do podcast e daqui a pouquinho já cá voltamos para mais um bocadinho, não é? Entretanto, fiquem por aí. Nós cá aparecemos daqui a pouco com mais um bocadinho de...
0: Já estamos de volta.
1: Para fazermos mais um bocadinho de companhia. E até já, então.
0: Até já.
1: Até já.

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1: Sejam bem-vindos a mais um bloco informativo RCA. Esta manhã, em declarações ao programa Amanhecer, Luís Almeida, vereador na Câmara Municipal de Erganil, deu-nos a conhecer o programa agendado para o 11º Festival de Natação, que arranca hoje às 17h30 na Piscina Municipal de Erganil, prosseguindo e culminando com o Arraial Popular, bastante animado. O autarca começou por recordar à RCA como é que começou este festival de natação.
2: E, no fundo, este festival de natação acaba por ser um evento de final de época, ou seja, época desportiva, chamemos-lhe assim, e é, digamos que, o festival de encerramento de atividades da piscina municipal de Erganil. Chamamos-lhe Festival de Natação de Erganil, mas promove no final do ano. Por um lado, começou por procurar a ser uma mostra daquilo que os alunos da piscina municipal aprendiam ao longo do ano para mostrar aos seus pais. Depois também, de certa forma, acabávamos por, umas vezes, oferecer natação livre, outras vezes, como ainda fazemos, terminando com uma mega aula de hidroginástica, onde a maior parte dos nossos alunos até são alunos de idade madura, de idade sénior. No fundo, começou por ser uma mostra de aprendizagens ao longo do ano. E depois foi evoluindo, naturalmente. Nós também procuramos, ano após ano, introduzir algumas novidades.
1: Portanto, o Arraial Popular veio juntar-se ao Festival de Natação uns anos depois. Foi assim, Sr. Vereador?
2: Sim, ou seja, nós entendemos a dada altura que este sendo um dia de festa, onde procurávamos aqui, quase como eu disse, um final de ano desportivo, e percebemos que terminava com grande animação, ou seja, envolvia muitos alunos, muitos pais, muitos séniores, como eu disse, e no final estávamos em festa, mas a festa terminava cedo. E então, por que não dar-lhe continuidade? E então surgiu a ideia de, em torno da cerâmica, aliás, há algum ano em que teve que ser dentro por causa das condições atmosféricas, mas tirar partido daquele calvado, daquele envolvente extraordinário em torno da piscina e da cerâmica, e dar-lhe ali continuidade de animação. Se no primeiro ano o desafio que foi logo lançado com a colaboração da PPA-CDM veio também, no fundo, que a PPA-CDM durante muitos anos fez na Fontamentos o seu próprio Arraial Popular e estava a deixar de fazer, então o desafio numa primeira fase foi: não, vamos retomar o Arraial Popular, só que desta vez vão se associar à piscina e fazemos em conjunto e associado ao Festival de Natação. Este ano a PPA-CDM não pôde participar, mas ainda assim não desistimos da festa e convidámos o agrupamento de escuteiros de Erganil, que em conjunto com os encarregados de educação dos nossos alunos, dos nossos atletas da equipa municipal de natação, para não só dinamizarem, sobretudo naquele conforto ao estômago, comes e bebes ali que um arraial necessita, não é? Necessitamos de caldo verde, necessitamos das bifanas, das bebidas, no próximo dia de hoje vai estar bem convidativo para sair à rua e usufruir de uma música e de um arraial popular. Ou seja, nós com esta ideia de tornarmos, de virarmos também este evento, que é um evento para a comunidade, atenção, mesmo o Festival de Natação, as atividades que hoje decorrem dentro da piscina são atividades abertas à comunidade, não só aos mais de 700 alunos que nós temos na Escola Municipal de Natação, mas é aberta à comunidade. Ou seja, no fundo, esta oportunidade também resulta num convite para todos, para que apareçam, para que usufruam, forma gratuita, mas também se envolvam e estejam connosco num clima de festa, quase de encerramento da época desportiva, em torno da piscina municipal com este arraial popular e também, porque não, ajudar particularmente o agrupamento de escuteiros de Erganil, que vai estar a trabalhar connosco hoje nessa dinâmica importantíssima de tal conforto ao estômago em torno da nossa festa.
1: Senhor Vereador, e mesmo para a aula de mega aula, não é? De hidroginástica
2: Sim.
1: prevista para as 19h30, mesmo para essa aula também não é necessária nenhuma inscrição prévia, basta aparecer, não é?
2: Basta aparecer, dizer que a festa, tá, é dentro da piscina municipal inicia às 18. Ou seja, nós temos uma primeira fase para os mais novos, entre as 18 e as 20h30, com insufláveis aquáticos, em ambas as piscinas, ou seja, desde logo para os mais novos até aos mais jovens. Portanto, temos ali muita animação e são sempre momentos de grande festa, não é? Porque os pais, desde logo, podem ir também acompanhar os mais pequeninos, não é? De 1, 2 anos, 3 anos, mas depois também, a partir daí, até à idade, não tem propriamente um limite, mas diria, vá, até aos 18 anos, temos na piscina grande um insuflável de maior dimensão, são insufláveis aquáticos. Acho que, no fundo, é uma oportunidade para usufruírem de um divertimento extra. Já sabemos que as crianças e os jovens adoram insufláveis, e então a oportunidade de insufláveis dentro da água acho que ainda é uma animação crescida. Portanto, resulta também numa oportunidade para eles. E depois, sim, a partir das 19h30, temos essa mega aula de hidroginástica, que por uma questão de facilidade em termos logísticos, se puderem inscrever, tanto melhor, se não, basta aparecer e juntarem-se a nós na piscina grande, em grande animação, para esta grande aula de hidroginástica, que no fundo encerra as atividades dentro da piscina e, a partir daí, banho tomado, como se costuma dizer, a festa continua cá fora e, portanto, o arraial popular está lá com todos esses ingredientes que disse há pouco para receber as pessoas e para continuarmos a animação por mais umas horas.
1: Portanto, é de facto uma festa, porque é uma festa, acaba por ser, não é? Direcionada para todos, não é, Sr. Vereador? Porque temos primeiro uma iniciativa para os mais pequenos, depois a aula de hidroginástica para os mais velhos e depois os mais velhos e os mais novos juntam-se todos no Arraial Popular. Portanto, é mesmo para toda a
2: Para
1: gente.
2: todos, exatamente, ou seja, para todos, desde logo que é aberto à comunidade em geral, e depois porque abrange todos os públicos-alvo, não é? Ou seja, os pais podem ir com os bebés, desde as crianças, desde os jovens, até aos adultos em idade ativa e até aos adultos em idade sénior. Portanto, este é um evento completamente transversal. E mesmo aqueles que não querendo nada com a água, com as atividades que há na piscina, ou porque vão acompanhar, ou simplesmente porque, pronto, não é essa a sua intenção, naturalmente tem animação, tem música popular, muito convívio cá fora num agradável serão popular, que é o que se pretende com o nosso arraial.
1: E por falar em música, Sr. Vereador, é apenas música ambiente ou tem mesmo algum grupo volante a animar?
2: Não, é música ambiente, ou seja,
1: Muito bem.
2: portanto, será
1: Música
2: música
1: adequada ao arraial, não
2: mais
1: é verdade?
2: adequada ao arraial, sim, mas música ambiente, não é nenhuma banda. Quiçá, possamos pensar nisso numa próxima edição.
1: Muito bem. Em termos de receitas, como já tinha dito, as mesmas vão reverter então a favor do agrupamento do Corpo Nacional de Escutas de Erganil, é assim?
2: Sim, e também para, nomeadamente, a parte na exploração das vidas e de algumas sobremesas, para os encarregados de educação dos atletas da equipa municipal de natação, depois cujos resultados revertem a favor desses mesmos atletas e da equipa de competição, em alguns gastos que vão tendo ao longo do ano. Lá está que o município, quando do Circuito Municipal de Escolas de Natação, da qual faz parte, e da qual estamos uma vez mais a lutar por um lugar no pódio, suporta as despesas de transporte, de treino, com os atletas, ainda assim, os pais, de uma forma graciosa, juntam-se e envolvem-se também no sentido de angariarem fundos, muitas vezes para outras despesas que decorrem dessas atividades com os atletas. Portanto, são uma espécie de uma associação de pais informal. E nesse sentido, acaba por ser ali uma dupla colaboração com esses encarregados de educação e com o agrupamento de escuteiros de Arganil, a quem eu agradeço terem aceito o desafio que foi lançado, terem aceito prontamente esse desafio e estarem hoje, portanto, a trabalhar connosco e, sobretudo, ali na parte dos comes, e também, no fundo, na colaboração logística que prestam ao evento, uma vez que, como sabemos, trata-se de um agrupamento de crianças e jovens, bastante ativo. E como tal, serão também, sem margem de dúvidas, também uma mais-valia na animação que se pretende para logo, que, tendo em conta as condições atmosféricas, acho que vai estar uma noite de verão bastante agradável e convidativa para atividades no exterior. Portanto, assim espero ver ali muita gente, muitos arganilenses e não só, a juntarem-se a nós a esta grande festa, em torno da natação.
1: Senhor Vereador, e como é que têm decorrido as outras edições? Têm tido sempre muita afluência ou até têm notado um aumento de afluência? Porque também vão aumentando o número de alunos, não é? Inscritos na piscina, nas aulas.
2: Sim, o número de alunos tem vindo a aumentar ano após ano, aliás, eu quase diria mês após mês. E isso naturalmente, são mais de 700 neste momento, e isso naturalmente que depois resulta num aumento também de participantes numa iniciativa como esta. Depois, nós temos vindo a sentir o aumento de participantes, o aumento também em torno do Arraial Popular, embora o Arraial Popular muitas vezes vive ou depende das condições atmosféricas, ou depende também daquilo que existe aqui à volta. Nós em Arganil somos um concelho muito dinâmico, um tecido associativo muito forte, muito ativo, e já houve circunstâncias em que o Arraial Popular, aquele que tínhamos em torno do Festival da Natação, concorria, entre aspas, vá, digamos assim, num raio aí de 3, 4 quilómetros, com 3 ou 4 arraiais, já aconteceu. Portanto, isto é, às vezes a dinâmica vai, se haverá ou não, entre aspas, concorrência nesse dia. Não me parece ser tanto o caso hoje, a somar também às condições atmosféricas, porque eu acho que hoje temos todos os ingredientes para termos ali um serão muito agradável. Portanto, uma vez mais, convido a todos, por um lado, irem até à Piscina Municipal de Arganil, usufruírem das atividades, quer sejam insufláveis aquáticos, quer seja a mega aula de hidroginástica, e também no Arraial Popular. Portanto, acho que hoje Arganil tem aqui um dia de festa diferente, e eu diria que há que aproveitar.
1: Luís Almeida, vereador do Desporto na Câmara Municipal de Arganil, a propósito da 11ª edição do Festival de Natação, que tem lugar no final desta tarde na Piscina Municipal de Arganil.
3: O município de Arganil informa que já se encontram abertas as inscrições para as empresas, associações, produtores e artesãos que queiram expor na 43ª edição da Ficabeira e Feira do Montalto, que vai decorrer em Arganil de 4 a 8 de setembro. Segundo a autarquia, durante 5 dias, este certame volta a afirmar-se como uma montra das potencialidades de Arganil e da região, reunindo empresas, produtos, gastronomia, animação cultural e muita música. Os interessados em efetuar a sua inscrição podem obter mais informações ou preencher a respectiva ficha de inscrição em cm-arganil.pt. Note-se que a Ficabeira e Feira do Montalto junta milhares de visitantes nestas que são as festas do Conselho de Arganil. O município de Góis está a implementar uma intervenção de melhoria da acessibilidade pedonal na Vila de Góis, com a adaptação dos passeios junto às passadeiras, tornando os percursos mais seguros, inclusivos e acessíveis. Os trabalhos arrancaram no passado mês de abril e são executados integralmente por administração direta, o que significa o recurso exclusivo aos meios técnicos e humanos da própria Câmara Municipal. Os serviços municipais assumiram também a totalidade da responsabilidade pela elaboração do projeto técnico e pelo acompanhamento contínuo da obra no terreno. Esta intervenção, de acordo com a autarquia, tem como objetivo a eliminação gradual de barreiras arquitetónicas e a adequação das infraestruturas pedonais às normas de acessibilidade atualmente em vigor. Com estas alterações, o município pretende facilitar de forma significativa a mobilidade e a autonomia de pessoas com mobilidade condicionada, utilizadores de cadeiras de rodas, pessoas idosas, cidadãos com carrinhos de bebê e todos os que diariamente utilizam o espaço público. Tábua recebeu recentemente o Road Show do Serviço de Recolha Seletiva Porta a Porta de Biorresíduos, uma iniciativa promovida pela Associação de Municípios da Região do Planalto Beirão, em parceria com a autarquia. No âmbito desta ação, foram entregues certificados aos estabelecimentos aderentes ao projeto Sou Resto, Mas Ainda Presto, reconhecendo o seu contributo para a implementação de práticas ambientalmente sustentáveis e alinhadas com os princípios da economia circular, através da correta separação e valorização dos biorresíduos. A iniciativa, segundo o município, permitiu igualmente estabelecer contacto direto com a população, sensibilizando os munícipes para a importância da recolha seletiva de resíduos orgânicos e incentivando a adesão de novos produtores domésticos a este serviço. Refira-se que este projeto tem como objetivo promover uma gestão mais eficiente e sustentável dos biorresíduos, garantindo o seu correto encaminhamento e valorização, contribuindo para a redução dos resíduos indiferenciados e para a construção de um território mais sustentável e ambientalmente responsável.
0: O estado do tempo nas próximas 24 horas.
3: Céu pouco nublado ao limpo, apresentando-se geralmente muito nublado no litoral a norte do Cabo Espichel até ao final da manhã, com possibilidade de ocorrência de chuvisco, podendo essa nebulosidade persistir em alguns locais da faixa costeira. Vento fraco, tornando-se fraco a moderado até 30 km/h a partir do final da manhã. Neblina ou nevoeiro matinal no litoral oeste, pequena descida da temperatura mínima no interior, norte e centro. São estas as previsões do tempo para hoje. Entretanto, continuo por aí a acompanhar a nossa emissão e tenha uma ótima sexta-feira.

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9: assim estivemos com o blog de publicidade.
10: Estão agora meio-dia e 24, mas aqui um blog de publicidade bastante grande.
9: Pois foi um bocadinho maior do que o suposto, foi.
10: Entretanto, vamos chegar agora aqui com um bocadinho de musiquinha para começar.
9: Com a Elisa, estou bem.
10: Exatamente, vamos lá então.

E assim estivemos com a Elisa, com Estou Bem. E há bocado estávamos a falar assim de pessoas de reality shows que fizeram músicas depois de terem saído. E agora temos aqui um caso, que é a Jéssica Vieira, com Vou Viver Sem Esse Amor.

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0: E assim estivemos com a Giri e a Bárbara Tinoco. Também recebemos aqui umas chamaditas da Alzira Silva e da Dona Helena Carvalho. Muitos beijinhos,
1: beijinhos às duas.
0: E nós também vamos agora aqui despedir, que já é quase uma hora.
1: Já está na hora de ir comer um bocadinho.
0: Já está na hora de ir comer qualquer
1: já
0: coisa.
1: Já começa a atingir.
0: Já começa assim a atingir.
1: Vamos agora ficar com Ana Bacalhau. Não vais embora, rapaz.
0: Muitos beijinhos. E muito obrigado por ouvirem.

0: São 13 horas.
1: 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Boa tarde, uma hora no continente e na Madeira, meio-dia nos Açores. Quais são os títulos desta edição?
2: É votada a qualquer momento na Assembleia da República a proposta do Governo de revisão da lei laboral.

0: Informação com João Vasco.
1: Está a chegar a hora da verdade sobre o pacote laboral. Os partidos vão votar daqui a pouco a proposta do governo na generalidade. Essa votação até já devia ter acontecido, mas foi adiada porque o Chega pediu a suspensão dos trabalhos por 30 minutos. Requerimento aprovado, João Alexandre, pelos sociais-democratas e pelo próprio partido de André Ventura.
2: Isso mesmo, com Hugo Soares, líder parlamentar do PSD, neste momento ao telefone, e acredito que também ultimar aqui algumas questões relacionadas precisamente com as votações, em particular com a votação do pacote laboral que é proposto pelo Governo. Ora, Pedro Pinto, líder parlamentar do Chega, pediu essa suspensão dos trabalhos por 30 minutos, acabou por citar o artigo 69 do regime do PSD, ainda apelou à unanimidade dos partidos para a votação desse requerimento, acabou por ser aprovado, mas ainda assim não com todos os partidos. Recordo, por exemplo, à esquerda, à exceção do Partido Socialista, todos os partidos votaram contra este requerimento. Ainda assim, os trabalhos foram suspensos. Foi, portanto, um momento também, acredito e acreditam todos os jornalistas aqui e os restantes bancadas, que terá sido também para ultimar essas negociações entre o PSD e o Chega, até porque houve, da parte do PSD, no fundo, um acompanhamento também deste pedido por parte do partido de André Ventura. Ora, os cenários em cima da mesa, João Vasco, neste momento é o cenário de aprovação do pacote laboral com o Chega.

0: telefones que estão junto dos lugares nas bancadas dos vários grupos parlamentares, mas para já resta-nos aguardar que sejam retomados os trabalhos para saber se vai ser já daqui a pouco ou não que vai ser feita também essa votação da proposta de reforma laboral que é apresentada pelo Governo.
1: Voltaremos aí à Assembleia da República, João Alexandre, se a votação acontecer em tempo útil neste noticiário. Antes de seguir para o Parlamento, José Luís Carneiro falou sobre o pacote laboral esta manhã no Porto. O líder socialista afirmou que a versão do diploma que vai hoje a votos é a pior possível, permitindo ao Chega ficar bem na fotografia.
2: Acontece que o Governo trouxe à Assembleia da República a pior versão, ou seja, todo aquele trabalho que foi feito pelos parceiros sociais foi literalmente deitado ao lixo pelo Governo. E porquê? Aparentemente, pegou em algumas dessas propostas e utilizou-as para dizer ao partido da extrema-direita: leve essas propostas à Assembleia, porque nós vamos deixar passar algumas delas e com isso tu consegues salvar a face.
1: José Luís Carneiro recusa a ideia de que o PS está contra este diploma por pura teimosia, lembrando que algumas personalidades da direita já se mostraram contra a reforma que o Executivo quer promover.
2: Tivemos duas vozes insuspeitas, nomeadamente a pessoa reputada que é o engenheiro Silva Peneda, que foi conselheiro do Presidente da Comissão Europeia, foi Presidente do Conselho Económico e Social, e também tivemos doutor Bagão Félix, um democrata cristão e outro social-democrata, que vieram contestar publicamente esta proposta de contrarreforma liberal, de contrarreforma laboral. Portanto, não é uma, digamos, teimosia do Partido Socialista. É mesmo uma ofensa que o Governo está a fazer aos trabalhadores portugueses.
1: José Luís Carneiro, à margem de uma conferência na cidade do Porto. O Ministro da Agricultura, que participou num debate setorial esta manhã no Parlamento, saiu em defesa do diploma do Executivo. José Manuel Fernandes considera que as mudanças previstas são fundamentais para fazer face, por exemplo, à falta de mão de obra no setor que tutela.
3: Todos sabemos da sazonalidade e a reforma laboral é útil face também à escassez de mão de obra e às próprias alterações climatéricas. O objetivo é ter melhores salários. Com esta legislação laboral nós conseguimos contratos de curta duração que são essenciais para este objetivo. Uma legislação laboral que não esquece a formação contínua.
1: José Manuel Fernandes, hoje no Parlamento, durante este debate, o Ministro afirmou também que mais de um terço das árvores caídas na sequência das tempestades já foram retiradas. Segundo José Manuel Fernandes, 18 mil quilómetros de vias já foram limpos.
3: 18 mil quilómetros de caminho desobstruído, primeira prioridade. 18 mil quilómetros. Parece que não foi retirada nenhuma madeira, nenhumas árvores tombadas. Eu vou-lhe dizer qual é o nosso objetivo. É que não seja o Estado a fazê-lo, é que sejam os proprietários. E por isso é que aprovamos legislação, pois bem, de 2,3 milhões de metros cúbicos que estão tombados, a indicação que tenho é que já foram retirados 800 mil metros cúbicos. Mais de um terço, um trabalho que está a ser realizado. Se tiver dúvidas, vá às plataformas do ICNF, onde são os próprios proprietários que referem esta situação.
1: 18 mil quilómetros de vias já foram limpos, árvores que ficaram caídas nos territórios, sobretudo da região centro, na sequência das tempestades. O diretor nacional da PSP pede aos portugueses que não confundam a atuação de determinados agentes da Polícia de Segurança Pública com uma força que tem mais de 150 anos de história. É o comentário de Luís Carrilho ao envolvimento de elementos da PSP em vários processos judiciais. Ele afirma também que a descoberta de irregularidades é um bom sinal sobre a forma de funcionamento da Polícia de Segurança Pública.
4: Gostaria que a alegação não tivesse acontecido. Agora, a grande diferença entre um país com uma polícia democrática e um país com uma polícia não democrática é que estes casos num país não democrático ou numa polícia que não seja uma polícia como a nossa com 159 anos são, como se diz em gíria, varridos para debaixo do tapete. Nós não. De cada vez que há um caso, de cada vez que surge uma alegação de má conduta, nós reportamos para que a confiança das pessoas, da população, na nossa instituição Polícia de Segurança Pública, continue a ser, como é, uma grande confiança.
1: Luís Carrilho esclarece ainda que só vão ser tomadas decisões sobre as funções a atribuir ao agente Bruno Pinto, que foi condenado esta semana a uma pena suspensa de 3 anos e meio pela morte de Odair Muniz, quando terminar o processo, que em

0: Inspeção-Geral da Administração Interna tem em curso e quando a PSP for notificada pelo Tribunal de Sintra.
1: A sentença não transitou em julgado, portanto, e não sei se será ou não. Só quando formalmente a Polícia de Segurança Pública for informada ou notificada é que o saberemos. Relativamente, isto estamos a falar do processo criminal em juízo criminal. Relativamente ao processo disciplinar, está em sede de Inspeção-Geral da Administração Interna. Tanto à Inspeção-Geral da Administração Interna, no âmbito do Ministério da Administração Interna, como relativamente ao processo criminal, a Polícia de Segurança Pública dará todo o seu apoio e cooperação. Relativamente ao nosso polícia, ser-lhe-á dada a função compatível. Mas, como disse, neste momento está suspenso. O processo disciplinar não está na Polícia de Segurança Pública e tem que respeitar a autonomia do Sr. Inspetor-Geral da Administração Interna nesse âmbito.
0: Luís Carrilho voltou ainda a expressar toda a solidariedade da PSP ao agente Bruno Pinto. Os combustíveis vão ficar mais baratos na próxima semana. Um memorando de entendimento assinado pelos Estados Unidos e Irão e a reabertura do Estreito de Hormuz à navegação provocaram uma descida acentuada do preço do barril de petróleo e isso vai também ter impacto no preço do litro de gasolina e de gasóleo a partir de segunda-feira. Fonte do setor, contactada pela Antena 1, aponta para uma descida de 11 cêntimos por litro no gasóleo e de 5 cêntimos na gasolina, mas atenção que estes valores são ainda provisórios e o Governo pode também anunciar mexidas no imposto sobre os combustíveis, face especialmente à redução do valor do gasóleo que se antecipa. De acordo com dados da plataforma marítima AXS Marine, o tráfego marítimo no Estreito de Hormuz atingiu ontem um nível mais elevado desde abril. Um total de 25 navios comerciais atravessaram o Estreito esta quinta-feira, um volume 5 vezes superior à média dos primeiros 10 dias de junho e sem precedentes desde meados de abril. Trata-se do número mais elevado num único dia desde os 28 trânsitos registados no dia 18 de abril, que coincidiram com uma breve janela de reabertura do tráfego comercial neste estreito, pelo qual transita em condições normais cerca de 20% da produção mundial de petróleo e outras matérias-primas. O pico observado ontem seguiu-se à assinatura do memorando de entendimento entre os Estados Unidos e o Irão. No entanto, as discussões previstas para hoje na Suíça, que deveriam dar início a um processo de 60 dias para resolver a questão central do programa nuclear iraniano, foram adiadas.
2: E estivemos assim com mais informação por aqui na RCA, simultâneo com a Antena 1. Muito boa tarde para si. Continua desse lado a fazer-nos companhia através de 88.5 FM. Passam 11 minutinhos depois das 13. Vem aí o Arte e Sabores. E atenção que hoje, com passatempo, é verdade, oferta de bilhetes para a Facite, que vai acontecer em Tábua já na próxima semana. Mas quanto a isso falaremos mais daqui a pouco. Para já vamos aos compromissos comerciais e daqui a pouco a musiquinha de abertura do Arte e Sabores.
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E depois aqui da bonita musiquinha de abertura do Arte e Sabores, mais uma vez desejar uma boa tarde a si que está desse lado em sintonia com 88.5 FM, Rádio Clube de Arganil. Bom almocinho para quem almoça, boa viagem para quem vai na estrada e desde já, para além de desejar uma boa sexta-feira, um bom fim de semana que está quase aí a chegar, não é verdade? Então por aqui hoje não vou pedir aos artistas como é habitual para cantarem, mas vamos ter passatempo e para oferecer algo muito especial, porque é para uma grande festa que vamos ter então em Tábua, já na próxima semana. Falamos da FACIT, Feira Agrícola Comercial e Industrial de Tábua, que começa já no próximo dia 24, próxima quarta-feira, e que se vai prolongar até dia 28, até ao domingo seguinte. Temos então uma grande festa no Pavilhão Multiusos, com muitos artistas a atuar todas as noites. Sabemos que há dois dias em que a entrada é gratuita, mas nos restantes dias a entrada é paga. Por isso mesmo, a Câmara Municipal de Tábua gentilmente oferece aqui 5 bilhetes gerais aos nossos ouvintes para que possam ir a todos os dias da festa gratuitamente. Olhem que maravilha. Não são um, nem dois, nem três, são 5 bilhetes. Portanto, há 5 pessoas que depois podem participar no passatempo e levarem para casa este bilhete geral. No fundo, não o levam, mas depois eles explico como é que fazem os vencedores. Deverão, neste caso, levantar os bilhetes no Centro Cultural de Tábua até às 19 horas de quarta-feira, que é o primeiro dia do evento, claro, apresentando a sua identificação. Ou então também na bilheteira do recinto. Também poderão adquirir este bilhete, que será então aqui oferecido. Portanto, fiquem atentos, depois das 14 vou pedir que liguem aqui para a nossa rádio, irei colocar aqui uma questãozinha daquelas muito fáceis para ver se todos ficam habilitados ao sorteio no final. Também será fácil ganhar hoje, porque são 5 vencedores, não é mais fácil do que quando só temos um ou dois. Então daqui a pouco vamos felicitar quem hoje está de parabéns, para já mais uma musiquinha para todos vocês. Vamos ficar com Álvaro de Castro, Deixa o Povo Falar.

0: E foi a musiquinha nova aqui de Álvaro de Castro. Vou aqui agradecer a quem já nos está a saudar, a enviar as suas mensagens, os seus toquezinhos, pois pode aqui contactar-nos nesta primeira hora, em que não vamos atender chamadas, porque vamos atender na segunda. Pode ir enviando as suas mensagens escritas através do 960-311-247. Por aqui, Lourdes Gonçalves, a fazer-vos companhia até às 15. E depois também sou eu, que cá vou estar convosco no Peça que Toca, no programa Discos Pedidos. Então estamos quase aqui a deixar um beijinho e uma prendinha musical a quem hoje está de parabéns, mas antes disso agradeço aqui a mensagem do nosso Fernando Almeida do Rochel, que deseja aqui uma boa tarde, um bom programa, muito agradeço, e diz que hoje o almocinho foram as sobras do jantar de ontem, arroz de moelas, olha, também lá tenho, com cogumelos, é que nunca comi, ó senhor Fernando, mas se calhar parece-me bem, que eu adoro cogumelos, deve ficar bem nas moelinhas, sim senhora, uma boa dica. Depois bebeu dois tintinhos, teve direito a uma saladinha de alface e sobremesa uma gelatina, que maravilha. Então beijinhos, senhor Fernando, muito obrigada pela partilha, uma boa tarde e desde já um bom fim de semana também. Depois agradeço aqui os toquezinhos da nossa amiguinha Leonor Pinto, que está connosco por coja, da nossa amiguinha Alzira Silva, que está por Aveia à escuta, pois eu hoje pensava que podia ter aqui a nossa Arminda Silva a fazer-me companhia no passatempo de hoje, mas afinal a Arminda hoje está ocupadinha, então irei ficar só, mas não estarei só, estarei convosco, não é? Espero que muita gente ligue para então levar para casa um destes bilhetes gerais que temos para oferecer hoje para a Facite em Tábua, não é? A Câmara Municipal oferece aqui 5 bilhetes gerais, portanto entradas gratuitas todos os dias. Pode ir ver a Rosinha, os Atoa e o Papilon, a Nena, o Pedro Abrunhosa e o Toy. Vejam lá que maravilha, 5 dias fantásticos. 5 dias, de 24 a 28 de junho em Tábua, a festa promete. Portanto, venham até nós, mesmo que não queiram ir a Tábua, podem sempre oferecer a alguém que queira ir. Olhem, por exemplo, aqui o nosso Alexandre, o nosso estagiário que é de Tábua, quer muito ir à festa e ainda não tem um bilhete. Portanto, podem lhe oferecer quem não quiser ir. Deixo aqui um beijinho também à amiguinha Cacilda Silva de Gestosa, a todos quantos continuam connosco, nossa Dulce Duarte de Miranda do Corvo também, amiguinha Dolores Almeida de São Mamed, há tanto tempo que não fala connosco, tento ligar hoje no passatempo, depois das 14, e um beijinho para a nossa querida Helena Carvalho de Vilar. Então, o que é que vamos fazer? Felicitar quem hoje está de parabéns e ainda não disse, mas hoje vamos repor aqui uma rubrica com a doutora Mariana Serrazes. Também vamos ter aqui a nossa psicóloga Mariana a deixar-nos aqui assim uma das suas rubricas que são sempre fantásticas e ficamos sempre a aprender a ouvir aqui também os nossos especialistas das mais variadas áreas, muitas delas relacionadas com a saúde, que tanto nos interessa, não é? Estarmos bem de saúde. Muita saudinha já agora para todos vocês e para quem está de parabéns.
1: Parabéns, parabéns, parabéns para você.
0: Então queremos hoje felicitar por aqui a Dona Maria Otília Pereira Nunes e o seu marido de São João da Boa Vista, Tábua. Nossa Maria Otília é sócia 1798, está de parabéns com o seu marido, porque escolheram esta data para casar. Comemorem muitos mais aninhos de vida, juntos, cheios de amor, alegria e muita, muita saúde. E desejamos tudo bom ao cantor Rafa Oliveira, em Oeiras, que é o nosso padrinho 276. E não é que o Rafa também tem uma musiquinha nova que nós já temos aqui disponível na nossa rádio, não sei se já o ouviram, mas temos aqui o Ninguém Sabe. Já vamos saber que musiquinha é esta, já vamos ouvir aqui o Rafa, esperemos que esteja à escuta neste seu dia de aniversário também. Fica combinado que ainda iremos ouvi-lo aqui no decorrer deste programa, o Rafa, que hoje está de aniversário, com o seu novo tema que já enviou aqui para a nossa rádio e que muito agradecemos, intitulado Ninguém Sabe. Eu não sei se também já o ouviu, eu confesso que ainda não, mas estou ansiosa para ouvir esta musiquinha. Para já, vamos oferecer Ana e Luís Vicente com o tema dos parabéns a quem está hoje de aniversário e depois, logo, logo de seguida, aí vêm os nossos compromissos comerciais.

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Rafa, nosso padrinho, que hoje está de parabéns a cantar-nos aqui o seu novo tema Ninguém Sabe. Foi uma estreia, talvez, aqui na nossa rádio. Não sei se já tinham ouvido, mas espero que tenham gostado. Eu gostei muito. Parabéns ao Rafa pelo aniversário e por ter mais uma musiquinha nova e partilhá-la aqui connosco. E agora vamos ouvir a doutora Mariana Serrazes, que eu julgo que há pouco até disse que era consultório de psicologia, mas não é. É a nossa dentista. Eu já faço aqui confusão, porque felizmente temos muitos colaboradores e colaboradoras, muitos especialistas aqui também a trazerem-nos várias rubricas nos programas, ainda bem que assim é, e olhes, fiz aqui uma confusão. É Mariana Serrazes, é que vamos ouvir a doutora Mariana, já de seguida. Depois, temos David Carreira, com o seu novo tema Não Vás Embora, e peço-lhe isso precisamente, não se vá embora, porque vamos atender chamadinhas durante uma hora por inteiro, entre as 14 e as 15. Eu espero que todos liguem, porque temos 5 bilhetes gerais para oferecer de entrada para a FACITE. Não se esqueçam, Feira Agrícola Comercial e Industrial de Tábua, que vai decorrer em Tábua de 24 a 28 de junho, já na próxima semana, a partir de quarta-feira, no pavilhão Multiusos. Há dois dias que a entrada é gratuita, no primeiro e no último. No dia em que começa a festa, temos a Rosinha em palco, entrada livre, quarta-feira, mas depois dizer que na quinta-feira, quem quiser ir até à FACITE, já paga 4€ de entrada para ver atuar os À Toa e Papillon. Na sexta-feira teremos a Nena, o custo do bilhete são 5€, já agora ficam a saber. No sábado, Pedro Brunhosa vai estar a animar a FACITE, também o bilhete custa 5€ neste caso. E depois no domingo, a fechar a festa, teremos o TOI com a Academia Artística do Município, e aqui é que a entrada também será livre. Quem compra o bilhete geral paga 12€ e tem direito a entrar todos os dias na festa.

0: Vaz embora e depois fecharemos esta hora com musiquinha também, sobretudo música nova, música recente, como nós gostamos de ouvir.
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2: Boa tarde a todos. Espero que o início do vosso ano esteja a ser positivo e de acordo com aquilo que idealizavam. Sejam muito bem-vindos ao terceiro episódio da nossa rúbrica A Dentista Explica. E aqui estou eu, uma vez mais. O meu nome é Mariana, sou médica dentista e trabalho na Clínica Medargos, aqui em Erganil. Hoje o episódio será dedicado a um tema que levanta sempre várias questões e que muitas vezes não é tão falado porque existe alguma vergonha ou estigma em abordá-lo. Vamos falar sobre o tão temido mau hálito. Vamos começar com uma verdade desconfortável. Todos nós, em algum momento da vida, já tivemos medo de ter mau hálito. Seja ao acordar, seja antes de uma reunião importante, porque comemos algo que poderá intensificar o mau cheiro, ou até mesmo naquele encontro bem especial, não tivesse o dia dos namorados a aproximar-se. O nome científico que atribuímos a mau hálito é halitose. E de uma forma assim mais simples e direta, pode definir-se como um odor desagradável, exalado pela nossa boca. É constituído por compostos que são produzidos por bactérias existentes na nossa boca, que vão decompor restos alimentares, células mortas e saliva. Nós, no fundo, podemos dizer que o mau hálito surge pela libertação de gás. A halitose não é uma doença, é sim um sinal de que algo no nosso corpo precisa de atenção. Estima-se que cerca de 30 a 50% da população possa sofrer com isto de forma crónica. E qual é um dos principais e maiores problemas? Raramente quem tem o problema o percebe, devido àquilo que nós chamamos de fadiga ou cansaço olfativo, ou seja, o nosso nariz habitua-se ao próprio cheiro e não se apercebe que ele existe. E quem está ao nosso lado, por educação, muitas vezes não diz nada. Hoje vamos quebrar este tabu e vamos falar um bocadinho sobre este assunto. Antes de mais, é importante percebermos de onde é que vem o problema. Muitas pessoas ainda continuam a acreditar que o mau hálito vem quase sempre do estômago. E este é o primeiro grande mito que precisamos derrubar aqui hoje. Estima-se que cerca de 90% dos casos de halitose tenham origem na nossa própria boca, e apenas cerca de 1 a 2% têm origem gástrica, ou seja, no estômago. Embora o alho e a cebola tenham a sua cota de culpa temporária, o grande vilão não é aquilo que nós comemos, mas sim, como eu já referi anteriormente, as bactérias anaeróbias, ou seja, as bactérias que vivem num ambiente sem oxigênio na nossa boca e que se alimentam dos restos de comida e das células mortas. Quando elas digerem, quando comem esses resíduos, vão libertar compostos que, se nós trocarmos assim por miúdos, vão ter um cheiro muito semelhante a ovos podres. E por isso é que toda a gente detesta mau hálito e associa a mau cheiro. E onde é que estas bactérias se escondem? Principalmente na saburra lingual, que é uma camada esbranquiçada que se deposita no fundo da nossa língua, e também se vão esconder entre os dentes, onde a escova não chega. Agora que nós já percebemos qual é a origem mais provável do mau hálito, quais vão ser então as principais causas da halitose? O que é que provoca a halitose? Em primeiro de tudo, a higiene oral deficiente, portanto a acumulação de placa bacteriana, a presença de cáries, a doença das gengivas e, por exemplo, próteses mal limpas, a ausência de higiene da língua, a permanência de boca seca, ou seja, quando ocorre uma redução da saliva na nossa boca, porque a saliva é um detergente natural, ela vai limpar, vai trazer oxigênio, portanto, sem saliva as bactérias que vivem sem oxigênio podem fazer a festa, e por isso é que o mau hálito pontual é muito comum ao acordarmos quando passamos várias horas sem comer ou após um episódio de abuso de álcool, por exemplo, é porque provoca essa boca mais seca. E também determinados hábitos, como o tabaco e o álcool, como eu acabei de falar, e é precisamente por causarem uma redução

0: drástica da saliva, que estão associados à halitose. E também depois temos alguns casos que se devem a acontecimentos fora da cavidade oral, a problemas de saúde sistémicos, como por exemplo a sinusite, infecções na garganta ou nas amígdalas, o refluxo gastroesofágico, diabetes ou até mesmo problemas renais. Portanto, aquelas causas que fogem daqueles 90% de origem da nossa boca. E o que é que podemos fazer ou que rotinas devemos alterar ou melhorar? Higiene rigorosa. Portanto, escovar os nossos dentes 2 a 3 vezes por dia e usar o fio dentário diariamente. A limpeza da língua, usar um raspador de língua ou uma escova para remover a tal saburra lingual, no mínimo uma vez por dia. A hidratação, beber água com frequência para manter o fluxo salivar. E consultas regulares, ou seja, visitar o médico dentista no mínimo 1 a 2 vezes por ano, de modo a podermos realizar procedimentos profissionais de higiene, fazer higienes mais profundas, digamos assim, e tratar doenças orais. O que também podemos fazer é mudança de hábitos, evitar jejuns muito prolongados, limitar o tabaco, limitar o álcool. Frisar que nós devemos ter noção que, apesar de mais raras, como já falado, podem existir outras causas e, desta forma, o mau hálito persistente, portanto que não melhora com uma melhoria da higiene, deve ser avaliado por um especialista para identificar qual é a causa que está associada. O ponto importante que deve ser abordado é que muitas vezes o paciente tenta mascarar o problema com pastilhas ou com elixires, com álcool. Alertar que deve existir algum cuidado, dado que há que distinguir um colutório de uso diário, portanto um bochecho que vamos usar diariamente, e mesmo estes devem ser usados sobre uma recomendação de um profissional. E devemos distinguir de um elixir, pois os elixires contêm álcool e, portanto, vão piorar o problema a longo prazo, porque ressecam a mucosa, vão tornar a boca mais seca. Portanto, aquilo que, à partida, melhora a sensação, portanto, dá algum conforto, pode estar a provocar a permanência desse mau hálito. E por isso é que é essencial usar apenas produtos recomendados. O médico dentista é o profissional capaz de identificar se o hálito vem de uma cárie que está oculta, de uma prótese mal ajustada e mal limpa, de tártaro acumulado, ou mesmo de problemas sistémicos como a sinusite ou a diabetes, e de recomendar os cuidados apropriados a cada caso. Se o hálito persistente, se o hálito persiste, aliás, mesmo com uma boa higiene, deve ser investigado e o médico dentista também irá encaminhar para a área médica mais adequada. O mau hálito é uma realidade comum e muitas vezes constrangedora. Sublinhar uma vez mais que na maior parte dos casos tem origem numa má higiene. Frequentemente nas consultas que tenho com adolescentes, por exemplo, é comum ouvirem-me a falar sobre este assunto. Qual é a pessoa que gostava que o grupo de amigos comentasse acerca de si, relativamente à presença de mau odor? Ninguém. E é constrangedor e tem um impacto grande na aceitação social e na autoestima. E por isso é que é tão importante falarmos mais sobre estes assuntos e trabalharmos neles, de modo a evitar que aconteçam e a evitar que provoquem alterações na qualidade de vida das pessoas. Para encerrar, lembrem-se, ter um hálito fresco não é apenas uma questão de vaidade ou de estética social. É um reflexo direto da nossa saúde e do respeito pelo nosso próprio corpo. Neste mês do amor e das festas de carnaval, que também se está aqui a aproximar, devemos cuidar da nossa saúde e, em particular, da nossa cavidade oral. O melhor acessório que podemos usar em qualquer festa e, sobretudo, o melhor presente para nós próprios e para quem gostamos é um sorriso e um corpo saudáveis. Temos que nos cuidar, temos que procurar ajuda, se necessário, e procurar tomar as medidas que nos ajudem a ultrapassar o problema. 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

Gosto muito desta, Não Vás Embora, David Carreira. Espero que vocês também. Musiquinha nova, cujo videoclipe foi gravado no concelho vizinho da Pampilhosa da Serra, e é verdade. Então falta aqui agradecer a alguns amiguinhos que estão connosco. O nosso João Engenheiro, de Carvalhal de Mansores, obrigado por estar desse lado. Agradecemos também aqui o toquezinho do nosso Sérgio Ascensão, de Santa Ovaia de Cima, Tondela, do nosso amiguinho José Gonçalves Antunes, da

aqui na rubrica que passámos da doutora Mariana Serrazes. Ela aqui a desejar um bom dia dos namorados, um bom carnaval. É que na altura em que nos enviou esta rubrica foi em fevereiro, não é? É normal que isso tenha acontecido. Não foi uma rubrica em direto, portanto não achem estranho. Mas o dia de namorar é qualquer dia, não é? Isto é como o Natal, qualquer dia é dia, desde que se queira para o efeito. Então agora por aqui vamos terminar esta primeira hora do Arte e Sabores com mais musiquinha. Convido-vos então a vir até nós depois das 14 horas, todos a ligar, porque hoje vamos ter passatempo, oferta de 5 bilhetes gerais para a FACIT, Feira Agrícola Comercial e Industrial de Tábua, que vai decorrer já na próxima semana, entre os dias 24 a 28 de junho, no Pavilhão Multiusos, e é a Câmara Municipal que oferece estes 5 bilhetes a 5 ouvintes. Como disse, quem quiser pode ir e aproveitar a entrada em todos os dias do evento livre. Quem não quiser ir pode oferecer sempre a alguém que tenha esse objetivo e a ideia de ir a este certame. Então fiquem por aí, conto convosco depois do sinal horário das notícias e dos compromissos comerciais.

0: São 14 horas. 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
1: A Junta de Freguesia de Arganil adquiriu recentemente um novo equipamento, neste caso um trator. Segundo esta entidade, a aquisição de um trator novo da marca Deutz Fahr, equipado com carregador frontal, pá niveladora traseira e triturador, surge como uma resposta direta às necessidades operacionais identificadas nesta freguesia. Este equipamento multifuncional, de acordo com a Junta de Freguesia de Arganil, vai permitir reforçar significativamente a capacidade de intervenção nas ações de limpeza e manutenção das aldeias, contribuindo para a melhoria das condições ambientais, da segurança e da qualidade de vida das populações. Numa publicação na sua página do Facebook, a Junta de Freguesia de Arganil agradece ao município pelo apoio concedido na aquisição deste equipamento, que será, e passo a citar, uma mais-valia na resposta às necessidades identificadas. A freguesia de Vila Nova do Ceira, no concelho de Góis, está a assinalar, desde o passado dia 14 de junho, o seu 99º aniversário, com um programa diversificado de iniciativas culturais, recreativas e populares, que vão decorrer até o próximo dia 28 de junho. As comemorações organizadas pela Junta de Freguesia local incluem atividades

0: Atividades dirigidas a diferentes gerações, desde mostras de folclore e festivais gastronómicos, até às tradicionais marchas populares e a celebração da Noite de São Pedro. O programa arrancou com a realização da mostra de folclore infantil, Mensageiros da Alegria, seguindo-se no próximo dia 21 de junho, no adro da igreja, a partir das 10 da manhã, a Feira Sem Regras, bem como nesse dia, a partir das 13, a quarta edição do Festival das Sopas. As celebrações prosseguem no dia 23 de junho, com o Dia da Freguesia. Nesse dia, pelas 19 horas, na sede da Junta de Freguesia, terá lugar a entrega dos incentivos à natalidade referentes ao ano transato, medida que pretende apoiar as famílias e incentivar a fixação de população nesta freguesia. Já no dia 25 de junho, vai decorrer o tradicional passeio destinado aos pensionistas recenseados na freguesia e no dia 27 deste mês, pelas 22 horas, o adro da igreja vai acolher a Noite dos Trompetistas, um espetáculo que contará com a atuação do músico Luís Martelo e dos trompetistas da Filvar, David Pimenta, Diana Geraldes e Mauro Marmé. O encerramento das comemorações deste aniversário da freguesia de Vila Nova do Ceira decorrerá no dia 28 de junho, com a tradicional Noite de São Pedro. Pelas 21h30, terá início o desfile e a atuação das marchas populares, participando nesta edição a Marcha Infantil de Vila Nova do Ceira, a Marcha do Pombal, a Marcha Pé Salgado, a Marcha de São Paulo e a Marcha de São Pedro de Vila Nova do Ceira. Note-se que após as atuações haverá uma sardinhada gratuita oferecida pela Junta de Freguesia, seguindo-se um arraial popular animado por um DJ. Em Tábuas estão abertas as inscrições até dia 1 de setembro para a Oficina Municipal de Teatro, um projeto de formação artística e expressão criativa dirigido a jovens dos 10 aos 16 anos. Promovida pelo município de Tábua desde 2008, a Oficina Municipal de Teatro tem vindo a afirmar-se como um espaço de aprendizagem, desenvolvimento pessoal e descoberta artística através da exploração do corpo, da voz e das diferentes linguagens do teatro. Ao longo do ano letivo, os participantes são convidados a desenvolver competências de comunicação, criatividade, confiança e trabalho em equipa, através de processos de improvisação, experimentação e criação coletiva, culminando numa apresentação pública integrada na programação da oficina Artes de Palco em Parcelada. Orientada pela professora Ana Moraes, a atividade vai decorrer durante o período escolar, às quartas-feiras, entre as 14 e as 15h30, no Centro Cultural de Tábua. É de salientar que a participação é gratuita, mediante inscrição prévia.
1: O estado do tempo nas próximas 24 horas.
0: Céu pouco nublado ao limpo, apresentando-se geralmente muito nublado no litoral a norte do Cabo Espichel até ao final da manhã, com possibilidade de ocorrência de chuvisco, podendo essa nebulosidade persistir em alguns locais da faixa costeira. Vento fraco, tornando-se fraco a moderado até 30 km/h a partir do final da manhã. Neblina ou nevoeiro matinal no litoral oeste, pequena descida da temperatura mínima no interior, norte e centro. São estas as previsões do tempo para hoje. Entretanto, continuo por aí a acompanhar a nossa emissão e tenha uma ótima sexta-feira. 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

0: Então já cá estamos na segunda horinha aqui do Arte e Sabores. Vamos lá ver se temos auditório, se temos gente amiga do outro lado à escuta e mais gente que queira ir até Tábua de 24 a 28 de junho para assistir a toda a animação, para comer, beber, divertir-se em mais uma edição da FACIT, Feira Agrícola Comercial e Industrial de Tábua. Então temos aqui 5 bilhetes gerais para oferecer. Significa que durante os 5 dias de festa pode entrar em todos os dias e não paga nada. É fantástico. Está a poupar 12 euros, porque é o preço do bilhete geral, são 12 euros. Se ainda não adquiriu o seu bilhete geral para a FACIT, aproveite o momento, venha até nós, vá ligando através do 235-200-572 ou aqui através do 960-313-902. Como digo, há pessoas que podem estar mais longe e estejam a dizer: ah, mas eu não vou à festa, não posso ir à Tábua, não tenho como lá ir. Não há problema, podem sempre oferecer a alguém que conheçam, que queira lá ir, ou alguém que aqui depois também no ar nos manifeste essa vontade e que nos diga que vai à FACIT e que precisa de um bilhete. 5 bilhetes para oferecer aqui nesta tarde. Vamos aproveitar e conversar um bocadinho com os nossos ouvintes, que ainda não fizemos isso aqui no decorrer da tarde. Enquanto isso, estamos a ouvir aqui uma artista, que eu não vou dizer quem é, porque eu vou perguntar isso mesmo, quem é esta artista que estamos a ouvir, que vai ser a primeira a pisar o palco da FACIT, a primeira a atuar no dia 24 de junho, na próxima quarta-feira. Só tendo de responder a isso: quem é esta artista que está a cantar, até já é uma ajuda estarem a ouvi-la, que vai atuar no primeiro dia da FACIT? Se responderem certo, ficam habilitados ao sorteio, ficam habilitados a ganhar um destes 5 bilhetes que temos aqui para oferecer. Por seu turno, é uma oferta da Câmara Municipal de Tábua. Então vamos ver quem é que já está aqui no telemóvel. Boa tarde.
1: Boa tarde, Lourdinhas. Boa tarde, Portugal. Boa tarde, mundo. Boa tarde a todos os ouvintes. E boa tarde às Rosinhas todas.
0: Ora, boa tarde para as Joaninhas todas também. A Joana que vai a todas. Não vai, Joana? Só se não puder.
1: Exatamente, só se não puder.
0: E também quer ir a Tábua à FACIT, verdade?
1: Verdade, verdadeinha.
0: E todos os dias? Ou vai só um ou dois? Quem é que lá quer ir ver?
1: Não sei ainda.
0: Ainda não sabe. Mas no primeiro dia, sabe quem está?
1: Sei que a Rosinha de Graça. Sei que o... Ai, como é que ele chama?
0: O Toy também.
1: O Toy também. É o último.
0: Ora, então e quem é que vai estar no primeiro dia? Quem é que é?
1: Então é a Rosinha.
0: Ah, é? É mesmo ela? Que estamos a ouvir.
1: Já disse que é as Rosinhas todas.
0: As Rosinhas, vamos lá ver se é. Pronto, se for, fica habilitada, Joaninha. Exato. Se não for, amigas na mesma.
1: Se for, exatamente.
0: Pelo menos pode partilhar também a menta do almocito. O que é que almoçou hoje?
1: Ai, hoje foi uma coisa que eu gosto muito.
0: Então.
1: A gente não pode estragar nada, não é?
0: Claro que não, eu também nada estrago.
1: E então sobraram umas batatinhas que tinha cozido ontem com um bocadinho de feijão verde e umas cenourinhas. Hoje passei pela frigideira com um bocadinho de cebola, alho, depois daquilo tudo, depois uns ovinhos.
0: Que bom!
1: E olha, sou as mil maravilhas.
0: Olha, bem que é, bem que é. É assim, olha, sabe o que é que me lembrou da roupa velha? Eu adoro roupa velha. É tão bom quando sobra assim um bacalhauzinho, fazer assim na frigideira. Ih, que maravilha! Já tenho saudade, já há muito que não como.
1: Mas foi mais ou menos isso.
0: É mais ou menos, nós adaptamos ao que temos, seja o que for.
1: Exatamente.
0: É bom.
1: Ai, não é. Estragar.
0: Nada disso. Estragar, eu cá também acredito que só se mesmo estiver estragado e não me souber bem, de resto vai tudo. Tem que ser, podemos ser esquisitinhos. Joaninha, então fica algum beijinho para todos aqueles que estão à escuta também, não é?
1: Olha, um beijinho para todos. Em especial, olha, agora não vai ser para a meninada, ela é que gostava muito de ouvir aí. Ao menos que ela
0: olha, também
1: um
0: é verdade. Gostávamos mesmo muito. Tenho pena que ainda não tenho conseguido falar com a querida menina Adélia. É verdade. Já temos muitas saudades. Ainda irei fazer uma tentativa. Pode ser que sim.
1: Pode ser que ela esteja a ouvir.
0: Vamos lá ver se ela entra no Peça que Toca logo. É isso. Joaninha, beijinho grande e obrigada pela participação. Beijinho, uma boa tarde. Obrigada, com licença.
1: Igualmente. Boa tarde.

0: E a primeira amiguinha a ligar foi a nossa Joana Santos, que será que está certa? A Joaninha diz que é a Rosinha, que vai atuar no primeiro dia da Facite, na próxima quarta-feira. Quarta-feira é entrada livre, no domingo também, dia 28, mas depois já sabe que são entradas pagas, embora com os bilhetes a rodarem só entre os 4 e os 5 euros. Temos entradas pagas na quinta-feira, na sexta e no sábado. Portanto, se hoje ganhar um destes bilhetes, não paga nada em qualquer dia, pode ir os dias todos à festa. Agora, quem é que será que canta no primeiro dia? Será que estamos a ouvir a Rosinha? Será que estamos a ouvir a Nena? O Toy não é, não é? Porque é uma voz feminina. Quem é esta artista que vai animar o evento no primeiro dia é o que eu quero saber. E temos mais alguém para participar. Boa tarde.
1: Boa tarde.
0: Olá, boa tarde. É a nossa Alice Costa.
1: Certo.
0: Ah, muito bem. Como está a nossa amiga aí por Oliveira do Hospital?
1: Vamos, olha, vamos fazendo por estar bem com este calor.
0: E é assim, verdade. Olha, também vem aí o verão, ainda vem mais calor a partir do fim de semana, vamos andando, não é? Procurando os lugares frescos da casa. A sua casa é fresquinha?
1: É.
0: Não é?
1: É fria no inverno e quente agora no verão.
0: Pois, devia ser ao contrário, não é? Mas não dá para mudar isso. Olha, a minha também é igual. Mas pronto.
1: Não podemos ter tudo.
0: Pois não, é verdade. Só se pusermos um ar-condicionado é que, olha, podemos ajudar. De resto, é difícil.
1: Pois, mas depois entra muito na carteira.
0: Ah, pois, esse é que é esse. As carteiras não andam recheadas, não é, nossa Alice, infelizmente.
1: Não, pois não.
0: Olha, então, e querida amiguinha, vai até Tábua ou não é possível ir à Facite?
1: Não, se me sair, se acertar e se me sair, vai para as netas da Dona Fernanda Pinto.
0: Ah, muito bem.
1: Se elas lá quiserem ir,
0: sim, senhor.
1: Ofereço para elas.
0: Para elas. Então, e quem é que acha que é esta artista que estamos a ouvir e que vai lá estar na quarta?
1: É a Rosinha.
0: É a mesma voz dela, é a música dela, e esta. Pronto.
1: Até não é.
0: Pronto, não tem dúvidas, então, a nossa Alice. Vamos lá ver.
1: Acho que não, porque eu estou a ouvir a Rosinha, mas...
0: Pronto, fica o palpite. Exato, nunca se sabe, exato. Estamos prontos para tudo, não é? Desde que não caia, está tudo bem, não é, dona Alice?
1: Sim, caímos também é igual.
0: Desde que nos levantemos e bem. Olha, então e o almocinho? O que é que fez aí para casa hoje? Fez o almoço para os três?
1: Uma massa, uma salada, um bocadinho de carne cozida.
0: Ora, maravilha.
1: Uns alpeces, uns copos de água, olha.
0: E está feitinho. E agora estão aí por casa, não é?
1: Não, eu tenho que sair. Vou já sair, até que se me sair nem vou ouvir.
0: Ah, mas nós comunicamos, deixa lá. Está bem? Nós depois dizemos.
1: Vou pôr o meu filho no trabalho.
0: Ai, muito bem, sim senhora. Então bom trabalhinho para o Pedro. Tudo de bom para vocês os três. E um bom fim de semana, sim, querida Alice?
1: Obrigada, igualmente. Um beijinho para todos.
0: Obrigadíssima. Gosto em ouvi-la. Beijinho. Uma boa tarde. Obrigada, obrigada. Ora, mais uma amiga a participar, nossa Alice Costa, ali diretamente de Oliveira do Hospital, não vai à Facite, mas muito bem, lembrou-se que as netinhas da nossa Fernanda Pinto de Lourosa residem ali em Tábua e se calhar querem ir, eu acredito que sim. Vamos já saber quem está aqui já pronta ou pronta a deixar aqui o seu palpite, a responder à nossa perguntinha. Será que alguém já acertou quem é a primeira artista que vai estar no palco da Facite já na próxima quarta-feira, dia 24 de junho? Estamos a ouvi-la, é verdade, ora ouçam bem. Hoje a festa é aqui. Vamos ver se identificam, já temos mais alguém em linha. Boa tarde.
2: Boa tarde, Lourdinha.
0: Olá, boa tarde. Ai, esta voz não me é estranha e agora não me lembro do nome.
2: Está para falar sem mim.
0: Ai, oh, nossa Dolores, é verdade. Oh, querida Dolores, seja bem-vinda. Então, como é que anda por aí, em São Mamede?
2: Olha, como Deus quer.
0: Mais ou menos, não é?
2: Exatamente.
0: Vai-se vivendo o dia a dia, às vezes com dificuldade,
2: exatamente,
0: mas sempre na luta da vida, não é, dona Dolores?
2: Sim, muitas.
0: Acredito. Olha, querida Dolores, então, e já se almoçou?
2: Já.
0: Muito bem. Então, e hoje foi para o peixinho ou para a carne? Como é que é?
2: Não, hoje fui para a perca grelhada.
0: Ah, eu é como eu gosto do peixinho.
2: Com batata cozida.
0: Maravilha, maravilha. Soube-lhe
2: uma
0: bem.
2: Uma salada, pronto.
0: Sim, senhor. O marido deve estar a descansar um bocadinho, não é?
2: Não, olha, está sentada. Ah, está ali sentada.
0: Muito bem. E a dona Dolores ainda está a arrumar a cozinha? Ou já está,
2: olha,
0: tudo
2: por causa pronto? Até já arrumei, já deixei
0: está
2: a máquina na louça, mas estou aqui assentada. Quando estou a ouvir rádio, não gosto de estar a fazer nada. Quando
0: que é para estar atenta, pois, com certeza. Então, e já percebeu o que é que vamos oferecer hoje aqui no programa, não já, a nossa Dolores?
2: Sim,
0: não deve ir, presumo que não, não é?
2: Não,
0: que não vá à tábua,
2: vai, não,
0: mas pode
2: não,
0: oferecer
2: não,
0: a quem
2: não.
0: quiser, não é, dona Dolores? Tem alguém
2: exatamente.
0: Especial a quem oferecer?
2: Não, olha, por mim não vou. Eu também não tenho ninguém especial, que ainda há bocado falasse num rapaz. Ou no
0: é o nosso
2: senhor.
0: Estagiário, o Alexandre quer ir, se lhe quiser oferecer.
2: Pronto,
0: olha, muito bem.
2: Olho.
0: Ora, pronto, eu digo ao Alexandre que se lhe calhar assim vai para ele e ele agradece,
2: exatamente.
0: Com certeza. Então,
2: exatamente.
0: E quem é que acha que é esta artista que está aqui a cantar?
2: É a Rosita.
0: Ah, é.
2: É a Rosinha.
0: E gosta de ouvir
2: é.
0: A Rosinha também?
2: Gosto.
0: Ela é animada.
2: Que... É, gosto muito, é me rio às vezes com as conversas que ela faz.
0: Pois, olha, é isso que nós precisamos, quem nos faça sorrir, não é, querida Dolores? É verdade.
2: Sim, é o que me vale.
0: Bem, precisamos ficar bem dispostos.
2: Às vezes, não, olha, não, entre às vezes quando ando aqui, mais ou menos.
0: Pois, compreendo, nem sempre há espírito, não é?
2: Não posso entrar, e quando eu ando mais coisas, já não entro.
0: Com certeza, eu compreendo. Olha, então aproveito a oportunidade e vi uns beijinhos às pessoas amigas hoje.
2: Tão bom para todas as minhas amizades, para a Dona Esmeralda, que tudo bom para ela, para ti, para a tua família e para todos.
0: Muito obrigada.
2: Para a Paula e para a Isabel e a família, olha bem, para todos, que eu costumava dedicar, que agora já há 3 ou 4 meses que eu não entro.
0: Então logo também ainda pode tentar vir ao Peça que Toca, que aqui agora não está a pedir música, pode vir logo, está bem, dona Dolores? Quem sabe?
2: Eu posso ir, mas eu já expliquei porquê.
0: Pois,
2: olha,
0: eu compreendo.
2: Quando aqui anda mais alegre, não
0: pois.
2: Posso entrar, que não é muita gente.
0: Exato.
2: Quando fico, tenho que ficar, não é?
0: Compreendo. Pronto. Olha, querida Dolores, já gostei muito de ouvir. Muito obrigada por ter telefonado.
2: Eu
0: e muita
2: também,
0: saudinha
2: olha,
0: para
2: um
0: si
2: beijinho.
0: E para o seu marido. Um beijinho enorme,
2: já
0: sim?
2: Já às vezes é que o rádio numa voz pequenina e hoje não pensem que não.
0: Ah, eu sei.
2: Já
0: o que interessa é que
2: ano,
0: nos acompanha.
2: Há tanto ano que eu aí ando.
0: Exatamente. Não é uma amiga
2: olha,
0: de há pouco tempo, é de há muitos
2: sei,
0: aninhos.
2: Eu não sei os anos.
0: Já são alguns, já são alguns. Sei, oh, querida Dolores, deixe-me ir, que a tempo queremos oferecer 5 bilhetes.
2: Que era Diana do Ar, que nunca mais eu voltei a ouvir.
0: A nossa Dianinha, ela vem-nos visitar, já não quer é falar aqui, mas ela vem-nos visitar. Pois foi. Olha, dona Dolores, beijinho, até à próxima. Beijinho, oh, obrigada, com licença.
2: Sim,
0: obrigada.
2: Dar um beijo ao teu menino.
0: Serão
2: também.
0: Entregues, será entregue. E mais uma participação e tudo nos diz que é a Rosinha, que vai atuar no próximo dia 24 de junho, próxima quarta-feira, no primeiro dia da Facita. Será que é a Rosinha que está aqui a cantar para nós? Ó, oh, dona Adelaide, a nossa Adelaide Gomes de Sequeiros também podia ligar. Pode oferecer o bilhete, mesmo que não vá, querida Adelaide. Uma boa tarde e para si, beijinho do tamanho do mundo e obrigada pela companhia que nos faz. E o amiguinho António Albuquerque também está connosco. Seja bem-vindo. Mais uma participação. Boa tarde.
3: Boa tarde, amor.
0: Olá, boa tarde. Nosso Carlos Ribeiro, não é verdade?
3: Sim, senhora.
0: Então,
3: como é que anda, amor?
0: Eu vou indo mais ou menos. E consigo, tudo bem? E a família?
3: Tudo bem, amor, e a família.
0: Também, olha, vai-se vivendo como é possível. Temos que ir enfrentando a vida como ela é, não é? Não há mais nada a fazer. Até o senhor Carlos, vai à Facita?
3: Se sair, posso.
0: Ah, muito bem. Então, se tiver um bilhetinho que não pague nada, é só pagar a gasolina, vai. Exatamente, muito bem. Também de Oliveira à Tábua não é muito longe, pois não?
3: Não.
0: São para aí quantos quilómetros? Olha, eu nem sei. Mas são poucos.
3: São aí uns 12.
0: Pró, então vê. 15 minutitos praticamente está lá, não é, senhor Carlos? Ora, muito bem. Então só tem que me dizer quem é a artista que vai estar a atuar no primeiro dia.
3: É a Rosinha.
0: Ai, é mesmo a Rosinha. Vamos lá ver só que conseguimos oferecer. Se estiverem todos certos, está tudo habilitado. Vamos lá ver então se é. E gosta de ouvir a Rosinha?
3: Gosto.
0: Gosta, muito bem. Algum artista que lá vá que goste mais, senhor Carlos? Ou também se lá for, também não é só para ver os artistas. Também é para comer, para beber, para ver a feira, não é?
3: É, para ver a feira.
0: Claro, tudo é importante, sim senhor. Olha, e o almocito, o que é que fez hoje? Foi hoje o cozinheiro novamente, como é costume?
3: Olha, foi febras e uma sonadeita.
0: Ora, bem bom, sim senhora. Para si e para a sua Isabela.
3: Sim, um carreirito.
0: Ora bem. E as netinhas, já estão aí por casa ou nenhuma ainda está de férias?
3: Ainda não.
0: Mas onde estar, não é? Ainda de ir até aí uns dias.
3: Ainda faltam uns dias.
0: Exato, e bem, muito bem. Depois já tem que cozinhar é para mais, não é? Mas não se importa, pois não, senhor Carlos?
3: Elas estão a vir ao domingo para aqui.
0: Ah, muito bem, sim, senhor. Olha, então um beijinho para a família toda e para a sua mamã, que eu espero que se encontre bem dentro do possível, sim?
3: Obrigadinho, para vocês também, para a sua família.
0: Um beijinho, senhor Carlos. Uma boa tarde, muito obrigada. Beijinho.
3: Boa tarde,
0: beijinho.
3: Para mim também.

0: E foi mais uma participação por aqui, vem outra a caminho. Ora, só lembrar o que é que estamos hoje a oferecer aqui no Arte e Sabores, 5 bilhetes gerais para entrar todos os dias na FACIT, Feira Agrícola Comercial e Industrial, que vai decorrer em Tábua, já na próxima semana, de 24 a 28 de junho. Quem está por aqui? Boa tarde.
1: Boa tarde.
0: Ora, muito boa tarde. Quem fala? Oh, Dona Olga, está a falar muito longe, não a estou a ouvir bem.
1: Não estou a ouvir bem?
0: Pois não. Será que está em voz alta? Não, não é o caso.
1: Não.
0: Ai, que estranho. Ainda há pouco falei com alguém aqui no telemóvel e ouvi bem. No seu caso, estou a ouvi-la muito longito. Mas acho que nos vamos entender. Vamos tentar. Então, Dona Olga, quer ir à festa, não é?
1: Sim.
0: Vai todos os dias? Tem essa intenção ou nem todos? Ah, ainda não comprou o bilhete?
1: Não, por enquanto ainda não.
0: Ora, vê, quem sabe, se lhe calhar aqui dá um jeitaço.
1: Pois dá.
0: Já se poupam 12 euros, tudo é dinheiro, não é?
1: Exatamente.
0: Até já sabe, já conhece os artistas, já viu o cartaz dos artistas que vão atuar.
1: Sim.
0: Ah, e então eu tenho a certeza de quem é que vai atuar na quarta-feira?
1: Sim.
0: Então quem é?
1: É a Rosinha.
0: Ah, esperemos que venha, não é? Que a festa sem ela não se faz. Faz-se, mas não era a mesma coisa, pois.
1: É a mesma coisa.
0: Muito bem, querida Olga, então, e é mesmo de Tábua?
1: Sim.
0: Certo, e está na horita de almoço ou não trabalha?
1: Não, estou em casa.
0: Ah, está em casa a ouvir-nos, que bem.
1: É.
0: Então, e o que fez para a ementa do almocinho hoje?
1: Olha, foi um grapózinho frito com feijão prado.
0: Ai, tão bom, adoro. Que bom, que bom. Olha, a mim podiam-me dar isso muitas vezes. Gosto mesmo muito de carapau frito, seja com o que for, e com feijão frado ainda melhor. Muito boa ementa, sim senhor. Querida Olga, quer deixar mais alguma palavrinha?
1: Não. Beijinhos para todos, para a minha família, para as pessoas que estão a ouvir.
0: Ora, muito bem.
1: É o principal.
0: Olha, muito obrigada pela participação, venha sempre, foi um gosto recebê-la, Dona Olga, e boa sorte.
1: Eu ouço todos os dias.
0: Ai, que bem.
1: Sou daquelas pessoas que não...
0: Mais da maioria silenciosa, não é, Dona Olga? Compreendo. Ora que bem, muito obrigada por isso, Dona Olga. Olha, um beijinho, muito gosto mesmo em recebê-la por aqui. Beijinho, uma boa tarde. Bom fim de semana, beijinho.
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0: É assim mesmo, gente de Tábua, sobretudo quer ir à festa, mesmo quem nunca ligou, liga através do 235-200-572 ou aqui do 960-313-902. A Câmara Municipal de Tábua quer oferecer 5 bilhetes a ouvintes que queiram ir à FACIT gratuitamente. Ai que maravilha ir à festa gratuitamente, assim já pode comer por lá e beber, não é? Fica mais barato, exatamente. A nossa Olga Garcia também já deixou o seu palco. Pete, será que estão todos certos? Será que estão todos errados? Bem, não sei. Eu gostava que todos ficassem habilitados ao sorteio. Vamos lá ver. Há 5 bilhetes para oferecer para a FACIT. Entrada para todos os dias. Vamos continuar a receber chamadinhas. Aí vem a próxima. Olá, boa tarde.
3: Olá, querida amiga.
0: Olá, querida Fernanda.
3: Caramba.
0: Então,
3: aqui,
0: tem sido difícil. Bate à porta e ela não se abre.
3: Completamente difícil, acho que tenho que desistir de vez, que não vale
0: nada.
3: A pena
0: sustenta. Oh, não podemos desistir, querida Fernanda, isso é que
3: enerva-me,
0: não.
3: Enerva-me muito e não vale a pena.
0: Oh, não, não vale a pena mesmo, e se enervar por causa disso,
3: creio.
0: Não, querida Fernanda,
3: creio,
0: não.
3: Creio.
0: Isso não.
3: É que há pessoas que entram três dias seguidos e quatro e eu daqui não consigo. Tenho
0: que ir alternando. Quem liga sempre tem que dar um espacinho
3: pois
0: para os outros
3: também
0: ligarem.
3: Se fizessem assim, se calhar era mais fácil para os
0: pois
3: outros.
0: É,
3: não, também.
0: Isso é uma verdade.
3: Pronto. Cada um faz aquilo que tem na consciência.
0: Nós bem queríamos que isso fosse
3: eu
0: assim,
3: sei,
0: não é?
3: Sei,
0: até porque gostamos de ouvir sempre pessoas diferentes, não é?
3: Claro,
0: é bom para todos.
3: Claro, sim, claro,
0: é bom para todos,
3: claro,
0: para quem ouve, para quem faz, não é? E para quem quer
3: claro,
0: entrar,
3: claro,
0: exatamente.
3: Claro.
0: Oh, querida Fernanda, até aí como é que é? Quer ir à FACIT?
3: Eu queria.
0: Ah, vai
3: queria,
0: com a família,
3: quero,
0: não é?
3: Queria,
0: tem lá,
3: quero
0: mesmo, tem lá a família,
3: é.
0: Não é, Dona Fernanda? Lá em
3: Sim,
0: Tábua?
3: Não é lá
0: em
3: perto.
0: Sevilha, não é?
3: É perto.
0: Exato. E são as netinhas, não é, que são de lá?
3: Uma neta e um neto.
0: Ai, que bem. Então, olha,
3: as outras duas estão aqui pertinho de mim.
0: Exatamente. Se ganhar um bilhetinho já é bom, não é? Já pode escolher, claro, o dia que vai, até pode ir todos. São todos, claro, gratuitos, claro. Maravilha. Então, e claro, quem é que vai lá estar no dia 24, Dona Fernanda?
3: Ah, é a Rosinha.
0: É a mesma Rosinha. Alguma vez viu a Rosinha ao vivo ou ainda não?
3: E outro, já. Já lá na...
0: Ah, lá também?
3: Fácil, na Feira do Queijo. Ah. Foi na Fácil.
0: Ah, é capaz. Pois, também foi, não sei. Ou numa foi, coisa foi, ou na outra, sim. Já lá, sim, esteve, sim, é verdade. Foi. Já não me recordava.
3: E o outro conjunto é a Banda Capa, que é daqui de Lourosa, de um sobrinho meu.
0: Pois, porque também estamos a falar nos artistas mais conhecidos, mas há bandas que também vão participar, exatamente.
3: A Banda Capa está no mesmo dia da Rosinha.
0: Ah, pois tem razão, sim senhor. Sim, Banda Capa vai atuar às 20h30 e depois temos a Rosinha às 22h30, precisamente. Pronto. Ora, ótimo, vê, tão bem informada, pronto, que está a nossa Fernanda. Então é mesmo no primeiro dia que quer lá ir, Dona Fernanda?
3: Eu ouço rádio todos os dias.
0: Exatamente, não temos dúvida disso. A nossa Fernanda, olha, é sempre...
3: E agora tenho a minha neta, ainda agora falei nela, tenho a interromper uma chamada.
0: Ah, está à espera de falar consigo.
3: Eu já lhe digo.
0: Ela espera um bocadito, pronto.
3: Espero.
0: Já disse que é a Rosinha que vai lá estar. Já agora partilhei a menta do almocinho connosco, querida Fernanda.
3: Olha,
0: também
3: a menta do almoço foi frango, estufado.
0: Ora,
3: caseiro,
0: bem, boa, também gosto sempre.
3: Com arrozinho branco, ontem foi com batata cozida, hoje foi, poxa, com arrozinho branco.
0: Exato. É daquelas comidas que dá sempre para ir alternando e fazendo diferente. Eu tenho sempre assim uma coisinha estufada também. Porque dá sempre para ir alternando.
3: Ela era grande, dá quase para 8 dias para os dois.
0: Ora, pronto, exatamente, é só para os dois, dá perfeitamente, é verdade.
3: Ainda tenho que congelar um bocadinho para não se estragar.
0: Olha, também costumo fazer isso, não é?
3: Dá jeito.
0: Não, arranja sempre solução. Não pode faltar comidinha na mesa, isso é que não.
3: Claro, olha, já estamos a demorar muito tempo para os outros.
0: Olha, querida Fernanda, também estamos aqui para falar um bocadinho e faz falta.
3: Também já não entrar muito tempo, também, olha, para
0: o Com certeza. Não criticam nada, que sou eu que estou a dar permissão. Podem-me criticar a que não há problema.
3: Olha, um beijinho muito grande para os netos, para as noras, para o marido, para toda a minha família, para toda a sua família, com um beijinho muito grande para a sua mãe, para o Matias, para o seu pai.
0: Igualmente.
3: E para o Matias, e para si, para toda a gente que está a ouvir.
0: Obrigada, querida Fernanda, foi um gosto aqui recebê-la.
3: Fiquei feliz por ligar, porque realmente toda a gente gosta e eu
0: exatamente
3: tenho muito.
0: Não, mas venha sempre, gostamos muito de ouvir, já sabe que sim, seja a cantar, seja só a conversar connosco, é sempre bom. Muito obrigada, querida Fernanda, contamos
3: beijinho
0: sempre
3: grande,
0: consigo.
3: Um
0: beijinho,
3: grande,
0: uma boa tarde, beijinho, obrigada, beijinho. Com licença, beijinho. Pois nós vamos aproveitando e vamos conversando um bocadinho com quem está do outro lado, não é? Só faz sentido se for desta maneira, pois claro. A nossa querida Fernanda Pinto quer ir à Facite, portanto, também podem oferecer bilhetinhos à nossa Fernanda e à sua família, que também vai lá estar com certeza. Olha, a nossa Idália Oliveira também está a ouvir-nos por aqui, o nosso Amadeu Pereira de Vilela também, e agora voltamos para os telefones, porque já vi que há muita gente a querer habilitar-se a um destes 5 bilhetes para a Facite. Olá, boa tarde. Boa tarde, quem temos aqui no telefone fixo? Não temos ninguém? Pronto, não, parecia que sim, mas não está lá ninguém para falar connosco. Voltamos para o telemóvel. Muito boa tarde.
4: Boa tarde, Nina Lourdes.
0: Olá, boa tarde, nosso João Engenheiro. Como está o amiguinho?
4: Olha, o amigo chegou agora há um bocadinho de pé na cova.
0: Aí foi, então. Mas não foi consulta,
4: olha,
0: foi fazer umas comprinhas.
4: A farmácia buscar a droga que estava a acabar.
0: Ah, pois a farmácia tem que ser, não é? Lá se foi deixar um dinheirito na farmácia.
4: Isso é verdade.
0: Ah, e não é pouco.
4: Ficaram lá 80 e tal.
0: Está a ver? É assim. Olha, é mau das duas maneiras. É sinal que está doente e gasta dinheiro, está a ver? Mas
4: sim,
0: pronto.
4: E depois, como aqui fechou tudo, ainda fui gastar mais 50 e tal euros em bracearia, em tralha, como era preciso.
0: Pois, claro.
4: Porque agora aqui nem...
0: Já
4: nem
0: não tem onde comprar aí perto, não?
4: Nem onde se compra um forfreá.
0: Havia aí um supermercadozito, era? Aí na terra?
4: Tem que ser averiguado.
0: Ah, claro, quem é de longe, não é? E não tem onde?
4: Conforme vejo como são precisas as coisas, faço uma lista.
0: Exatamente.
4: Levo uma lista e uma vi.
0: E bem as comprinhas para um tempo, tem que ser assim mesmo, pois claro, muito
4: e
0: bem.
4: Depois, e depois cheguei a casa, o meu almoço, trouxe 4 salsichas frescas do talho e trouxe também uma carne que botei na arca, fritei as 4 salsichas e comi com 2 croas, comi uma maçã e um pêssego, e bebi uma caneca d'água e uma vinhazinha, pronto.
0: Então e o que são as croas? Olha, desculpa a minha ignorância.
4: As croas são uns pãezinhos maiores.
0: Ah, que giro.
4: Fazem, fazem quase o dobro do, dos bicos.
0: Ai, muito bem, pois, disse-me que comeu as salsichas com coroas. Eu agora estava aqui a pensar se lá chegava, mas olha que não, nunca ouvi, que giro. É um tipo de pão, então, assim, maiorzito do que o habitual. Muito é, bem. Um pãozinho fresco, bem bom e bem que soube, não é, Sr. João?
4: E arranjei-me assim.
0: Ora, muito bem, tem que ser assim uma coisinha mais rápida.
4: Cheguei a casa, já passava de um mês e meia hora.
0: Ora, pois, tinha que ser assim mesmo. Ó, querido João, olha, então estamos a oferecer aqui um bilhete, aliás, cinco, mas neste caso seria um. É a Rosinha. E oferece-se lhe sair a quem? Porque não vai, não é, Sr. João?
4: Se me sair, eu ofereço à Dona Fernanda Pinto.
0: Pronto, muito bem, fica aqui a indicação. Olha, Sr. João, e mais alguma palavrinha a deixar a todos?
4: Olha, boa tarde e um fim de semana cheio de saúde para todos quando estiverem a ouvir o Rádio Clube de Arganil.
0: Olha,
4: a saúde é o bem mais precioso.
0: Ai, não há dúvida, não há dúvida, Sr. João. Só quem nunca lhe faltou é que não dá valor,
4: vale,
0: é verdade.
4: Vale muito mais ter saúde que ter dinheiro.
0: Tudo vale sempre muito mais a saúde em tudo na vida, é verdade. Olha, Sr. João, beijinho, muita saudinha para si também,
4: olha,
0: sim?
4: Um bom fim de semana.
0: Obrigada.
4: Fica com Deus. Até outro dia e obrigado.
0: Até breve, eu é que agradeço. Beijinho. E vamos a isto, muita gente a ligar, ainda bem. Vamos à Facite, vamos a isso, de 24 a 28 de junho, muita festa. Vamos ter muitos bons artistas em palco. Eu quero saber quem é esta artista que estamos aqui a ouvir, que vai estar a atuar no primeiro dia do evento. Hoje estamos a oferecer 5 bilhetes gerais, portanto dá para ir a todos os dias da festa, vejam só. Olá, boa tarde.
5: Boa tarde, menina Lourdes.
0: Olá, nossa querida Cacilda, como está?
5: Estou bem, graças a Deus, e a menina Lourdes também.
0: Também, muito obrigada, vamos indo.
5: Ótimo.
0: Então, aí já se almoçou, não é, querida Cacilda? Por aí?
5: Sim, sim, sim.
0: Então,
5: sim.
0: Podemos saber o que foi a ementa hoje?
5: Podem, podem. Fiz um frango caseiro estufado já há algum tempo.
0: Olha, foi como a nossa Fernanda Pinto, muito bem.
5: Bom, então, quando faço, ora, só para mim e para o meu marido...
0: Sobra.
5: Nunca se come todo.
0: Exatamente.
5: Não é? Então, pus duas caixinhas na arca, hoje tirei uma...
0: Ora, muito bem.
5: Fiz um bocadinho de esparguete, uma salada de alface.
0: Que bem que
5: e
0: sabe.
5: Está feito.
0: Feitinho. E noutra altura faz-se com outra coisa, assim há várias ementas, está a ver? Só com frango faz-se
5: com outra
0: coisa.
5: Caixinha. Não.
0: Maravilha.
5: Outra caixa.
0: É assim mesmo. Temos que saber gerir a vida. Ah, pois. Poupar trabalho e poupar também naquilo que se come, não é? Porque as coisas estão caras. Ah, pois é.
5: Não se pode estragar nada.
0: Nada.
5: Nada mesmo.
0: Então, querida Cacilda, falando da Facite, costuma ir à Facite ou nunca lá foi?
5: Não, já lá fui várias vezes.
0: Ah, também
5: quase todos os anos lá vou, não quero dizer
0: também
5: que lá
0: também da Ingestosa à Tábua também é um saltinho.
5: É, 10 minutitos,
0: exatamente.
5: Um quarto hora no máximo.
0: Então, e este ano, está a pensar lá ir algum dia?
5: À partida estou.
0: Então,
5: embora
0: isso...
5: que a Rosinha já o ouvi, mas nunca é demais ver sobre a vez.
0: Ora, claro, aqueles artistas que gostamos e que são bons e que animam, não é? Está sempre bem.
5: É verdade, então... mas também gostava muito de ver a Nena.
0: Também, olha, eu também, devo dizer que também, gostava mesmo muito. Uma artista que eu também aprecio bastante. Então,
5: sim,
0: está-me
5: sim.
0: A dizer que é a Rosinha que está a cantar e que vai lá estar no primeiro dia, é, querida Cacilda?
5: Sim, sim.
0: Então, e se ganhar o bilhetinho, vai lá, não é? Fica para
5: sim,
0: si.
5: Sim. Se ganhar, fico.
0: Muito bem.
5: Fico. É assim, não quero dizer que vá todos os dias.
0: Ah, vai quando quiser.
5: Não dá para depois partilhar os dias que não
0: pois
5: for com outra pessoa.
0: Isso é que não dá, pois não.
5: Pois,
0: só pode ficar num nome, sabe? É mesmo só
5: pois,
0: naquele
5: claro.
0: Nome que dá a entrada. Exatamente. Mas olha,
5: pois,
0: pronto, vai quando quiser.
5: Todos não vou de certeza absoluta.
0: Ah, pois,
5: também. Não sei se não calha.
0: Exato. Mas pronto, então depois escolhe o dia que quiser e vai quando quiser e pronto, e entra gratuitamente. Pronto, isso é uma certeza. Querida Cacilda, vamos ver como é que vai ser. Hoje é a Juliana que vai ditar aqui os números da sorte, a nossa estagiária. Hoje é a Juliana, que vem daqui a pouco.
5: A voz dela também é uma voz muito simpática.
0: É, sim, senhor, eles são os queridos, estamos a gostar muito deles, é verdade.
5: E o Alexandre também.
0: Também, são os dois muito engraçados. Então, querida Cacilda, quer desejar um bom fim de semana a todos, desde já também?
5: Um bom fim de semana a toda a minha família, a todo o pessoal da rádio, a todo o auditório, amizades, participantes. Para os doentes com rápidas melhoras e os bombeiros com o mínimo trabalho possível.
0: Ora, tal e qual, bonita mensagem. Muito obrigada, querida amiguinha, por ter vindo até nós.
5: Obrigada,
0: um beijinho e um bom fim de semana para si também.
5: Para
0: obrigada e para todos os seus. Beijinho grande. Ah, boa tarde.
2: Em tanto sítio que nem sei dizer, mas há uma coisa que eu sei.
0: Pois eu só posso aqui dizer que realmente o bilhete só pode usufruir de cada uma mesma pessoa, não é? Porque depois temos nós enviar para a Câmara os nomes das pessoas que foram contempladas com o bilhete e como é que depois fazem? Não somos nós que temos aqui os bilhetes. Quem receber hoje um bilhete deverá ir ao Centro Cultural de Tábua até às 19 horas do primeiro dia da festa, ou seja, do dia 24, ou então mais fácil é se calhar irem à própria bilheteira do recinto. Antes de entrarem no recinto, vão à bilheteira, dão o vosso nome, apresentam a vossa identificação e dizem que ganharam um bilhete aqui na Rádio Clube de Arganil. É tão simples quanto isso, mas têm de dar o vosso nome e apresentar o cartão de cidadão a comprovar, não é? Portanto, só podemos ter um bilhete associado ao mesmo nome, claro, isso tem que ser assim mesmo. Então já temos mais alguém em linha, boa tarde.
6: Olá, minha Luz, muito boa tarde.
0: Olha, o nosso Fernando Almeida, muito boa tarde, senhor Fernando, seja bem-vindo. Então,
6: lá... domingo.
0: Olha, domingo também cá vou estar, na vossa companhia, a iniciar o verão. Sabe que é no domingo, começa o verão, é verdade.
6: Sim.
0: E parece que vem em força. Vamos lá ver. Aí no Rochelle não tem rio, pois não? Não pode dar um mergulho.
6: Imagina, água na casa de banho.
0: Exatamente. Olha, eu lembro-me de ser miúda e bons tempos que era quando ia para a casa da minha avó, nas noites quentes íamos para a banheira refrescar, bem bom que era. Quando não se tem cão, caça-se com gato? Pois claro.
6: Exato, sim, é isso.
0: Senhor Fernando, então já sei o que é que almoçou, rosinha de moelas, por acaso já comi esta semana, mas não tinha cogumelos, como eu disse. Mas olha, que se calhar não é mau.
6: Mas fica muito bom.
0: Deve ficar, eu adoro cogumelos, portanto... Também os acrescento na carne, as moelas também deve ser muito diferente.
6: Experimento para outra vez, vai ver.
0: Hei de experimentar, obrigada pela dica. Senhor Fernando, e quanto à facite? Pensa ir até lá ou não?
6: Não, mas eu ofereço o bilhete à dona Fernanda Pinto.
0: Ora, pronto. Só tem de me dizer quem é então a artista que vai estar a atuar no primeiro dia. Sim, senhor Fernando? Ai, está aí. Tá. Não ouvi. Disse-me
6: a Rosinha,
0: não ouvi, olha, houve aqui um momento de silêncio.
6: Estava a ouvi-la,
0: mas
6: sei.
0: Eu assim não. Ah, sabe, isto é o telemóvel, às vezes faz-nos destas partidas.
6: Não sei o que é que se passa.
0: Também não, anda muito esquisitinho de vez em quando, fica esquisito.
6: Está bom.
0: Oh, senhor Fernando, olha, quero saudar aqui alguém, já que está em linha.
6: Olha, um bom dia para si, para toda a sua família.
0: Olha, deixamos outra vez de o ouvir, santo. Este telemóvel, olha, não gosta de falar muito. Ó, senhor Fernando, não se vai embora, já acaba de dar a sua mensagem que ele já deixa, quer ver? Daqui a pouco já o ouvimos outra vez. Pronto, eu vou aqui enchendo chouriços, como se costuma dizer, até ouvimos o senhor Fernando novamente. Senhor Fernando, ora, já está por aí? Não? Não, ainda não. Ainda não ouvimos o senhor Fernando. É que eu aqui não faço nada. Ah, agora está. Aproveita, senhor Fernando, agora já pode deixar a saudação.
6: Então, um beijinho e bom fim de semana para todo o auditório, um resto de uma tarde feliz.
0: Olha, e para si também, senhor Fernando, obrigada por ter ligado, sim? Um bom fim de semana, saudinha, tudo bom.
6: Igualmente.
0: Obrigada,
6: tchau.
0: Com licença, tchau. Obrigada.
2: A festa é boa se a soubermos fazer.
0: Ai, não, que não vai ser boa a festa. Festa no Pavilhão Multiusos de Tábua, de 24 a 28 de junho. Muitos expositores com vários produtos à venda, não é? Aliás, segunda-feira vamos aqui ter espaço do Autarca com o Sr. Presidente da Câmara Municipal de Tábua, o Dr. Ricardo Cruz, e voltaremos a falar sobre a facite. De certeza que o Sr. Presidente da Câmara vai deixar aqui um convite para que todos vão até Tábua a partir de quarta-feira. Já vamos fazer uma curta pausa para a publicidade, mas ainda atendemos mais uma chamadinha. Oh, não atendemos porque alguém caiu. Olha, o telemóvel não nos deixa ouvir quem está do outro lado. E o fixo? Põe tudo abaixo. Que marotos. Vamos então fazer uma pausazinha e já regressamos para atender ainda mais algumas chamadas.
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0: E vamos então aproveitar estes 10 minutinhos que ainda nos restam desta segunda hora do Arte e Sabores para continuar com o Passatempo Hoje, patrocinado pela Câmara Municipal de Tábua, que aqui oferece 5 bilhetes gerais de entrada na Facite. Quem é que não quer ir à Facite? Todos, 5 dias de muita festa em Tábua, onde vamos ter em palco quem? O Toy, o Pedro Brunhosa, a Nena, à toa e Papilon, a Rosinha, que maravilha! Para além, claro, dos expositores que estarão no pavilhão, fora do pavilhão, atividades que vão decorrer inerentes também a este certame. Portanto, vá até Tábua, não se vai arrepender, com certeza. No primeiro e no último dia, as entradas são livres. Nos 3 dias restantes, as entradas são pagas. Portanto, hoje pode ter direito a entrar todos os dias sem pagar nada. Vamos a isso, continua a ligar. E já temos alguém em linha, muito boa tarde.
1: Boa tarde, Lourdinha.
0: Olá, nosso Carlos. Ai, o Carlos vai de certeza à Facite.
1: Claro.
0: Então, festa tão perto ia-se faltar, não é, Carlos?
1: É já ali ao lado da esquina.
0: Ora, com certeza, e até bem aí o fim de semana, depois, quer dizer, na altura, há festa durante a semana. Mas também se calhar vai lá no sábado ou no domingo, não é, Carlos?
1: Sim, pronto. É um dia qualquer, lá vai.
0: Exato. Claro, também dorme pouco, o Carlos até pode ir à festa e dormir mais tarde, não é? Não há problema para si.
1: Depende,
0: não é? Há dias. Temos de ser fortes, é verdade. Sim. Então, Carlos, tudo bem, anda na estrada, não é?
1: Tudo andando. É chegar à Oliveira do Barreiro.
0: Ora, muito bem. Sim, senhora. E está tudo a correr bem, não é? O dia está a passar-se bem.
1: Até agora.
0: Ora, pronto. E há de continuar a correr.
1: É a última carga do dia. Depois de ir para o caminhão e uma semaninha de férias.
0: Ai, vai estar de férias. Ai, então não se põe essa questão. Então melhor, hã? Ó, Carlos, também ainda vou apanhar de férias. E se calhar o apanho na Facite também. É que eu entro na terça. Portanto, também é quase a mesma altura.
1: É quase.
0: Ora, então que tenham uns bons dias, Carlos. Bem merecidos, bem precisa também.
1: Vamos aproveitar.
0: Ora, com certeza. Então vamos lá ver se ganha um bilhetinho, não é? Dava sempre jeito.
1: Exatamente.
0: Ora, sim, senhora. Então diga-me lá qual é a artista, quem é a artista que vai estar na Facite no primeiro dia?
1: É a Rosinha.
0: Isso, já vi que não há dúvidas. É a Rosinha. Pronto, fica aqui a resposta dada. Então e o almocito, foi uma sandocha?
1: É uma sandocha, uma frutinha e tal.
0: E bambu. Ora, o que quer é chegar ao destino e depois chegar a casa. Ora, exatamente.
1: Mais ou menos.
0: E o que interessa é estar bem, não é? E ficar-se bem.
1: Nada.
0: E não se passar a fome.
1: Exatamente. Isso é que é importante.
0: Olha, quer deixar mais alguma palavrinha, Carlos?
1: É, um abraço a todos, um bom fim de semana e que tudo corra pelo melhor.
0: Olha, igualmente, Carlos, muito obrigada por ter ligado. No final vamos saber quem são os vencedores, ok? Fica atento.
1: Tá bom,
0: beijinho
1: então.
0: Grande.
1: Vá, então.
0: Boas férias, desde já. Obrigada, beijinho.
1: Obrigado.
0: Obrigado. Ora, estão a ver o nosso Carlos Loureiro, o nosso amiguinho camionista, até vai estar a usufruir de férias na próxima semana, por isso pode ir os dias todos à Facite. Ora, muito bem, a partir de quarta e até domingo. Mais uma chamadinha a chegar. Olá, boa tarde.
2: Boa tarde, minha menina.
0: Olha a nossa Helena Carvalho, como está? A nossa amiga de Vilar.
2: Olha, estou cada vez pior.
0: Ora, isso é que é chato.
2: Que eu usei.
0: Mas olha, há de ficar melhor, pensamento positivo. Sim, querida Helena, tem que ser. Muita forcita para si. Nossa Helena, estamos a oferecer aqui bilhetes para a Facite. Se lhe sair, oferece alguém?
2: Para uma das meninas da...
0: Será da Arminda? Muito bem. Olha, a Arminda também me está a dizer que é capaz de ir à Facite. Acredito.
2: Então, pronto.
0: Ela também está a tentar ligar. Não é, Arminda? Então, venha por aí.
2: Ela que faz o quinto dia.
0: Pronto, se lhe calhar assim, oferece. Então, mas tem que me dizer quem é que vai cantar no primeiro dia, Dona Helena.
2: É a Rosinha.
0: Vamos ter a Rosinha. A Rosinha vai estar lá, vai na Facite, é verdade. Sim. Então, e quero deixar algum beijinho, votos de um bom fim de semana para alguém?
2: Para vocês, para a sua mãe, para o seu pai, para toda a gente da sua família e para todos os indicados.
0: Pronto.
2: Olha, toda a gente estiver a ouvir.
0: Muito obrigada, muita saudinha, tudo bom, nossa Helena. Sim, até uma próxima oportunidade. Um beijinho. Boa tarde, obrigada. Tudo a tentar ir até Tábua gratuitamente, não é? Acho muito bem. Aproveitem aqui esta belíssima oportunidade. Olá, boa tarde.
3: Olá, boa tarde, simpática.
0: Ah, e o senhor José Fernandes vai todos os dias para Tábua, a partir de quarta-feira, não vai, senhor José?
3: Vou, vou todos os dias, todos os dias.
0: Pois era, só se for de carroça.
3: Já estou com uma ramira lá, não tenho comboio. Não,
0: pois é,
3: aí.
0: Ainda não passei o comboio, o autocarro também, se calhar só alguns dias, não é, senhor José? Então, mas não vai a Tábua, mas pode oferecer.
3: Se tivesse comboio, eu ia lá, olha. Ia todo dia de comboio e arranjava lá uma boneca.
0: Ora, está a ver que se calhar na festa arranjava lá uma amiga. Pois é.
3: Já.
0: Era uma boa oportunidade, era o senhor José. Mas pronto, fica para a próxima então.
3: Exatamente.
0: Senhor José, olha, então, mas diga, vem participar e oferece o bilhete, sim?
3: O bilhete, sim, o bilhete é para oferecer à Mina Cacilda, que ela esteve de parabéns de casada.
0: Ora, fica com prenda. Muito bem.
3: Que eu era para pedir uma música para ela e não conseguia entrar, não disse no top de toca.
0: Pois.
3: E eu vou também para o mesmo nome, é a Rosinha.
0: Ah, é a Rosinha que vai atuar no primeiro dia, pronto, fica a resposta dada, senhor José. E mais alguma palavrinha a fechar?
3: O meu almoço.
0: Sim.
3: Foi massa de baguete.
0: Sim.
3: Com um bocadinho de carne grelhada e uma cervinha, uma cenoura.
0: Ora que bem, deve ser o meu jantar logo. É verdade.
3: Exatamente.
0: Por acaso vai ser.
3: Já não está para estragar.
0: Ah, não interessa, era de ontem, mas estava bom, não é? Estava combustível. Claro. Isso é que importa.
3: Eu quando faço o mundo, quando às vezes venho devagar.
0: Ai não, é para guardar para outro dia, pois.
3: Eu tenho uma taçazinha redonda, uma tampazinha.
0: E tapa e vai para o frigorífico. Está feito.
3: Sim, não, não. Na arca.
0: Ai, na arca. Pois, também dá para congelar, exatamente, quando é demais.
3: É uma taça própria, se pega para aquela pessoa só.
0: Exatamente.
3: Tiro
0: senhor José, mas olha, outro dia fala mais, está bem? Queremos ainda atender umas chamadinhas. É verdade, todos sabemos como se processa. Obrigada pela dica.
3: E a
0: sopa também dá, sim, senhor. Beijinho, fique bem. Boa tarde, até logo. A festa é boa se souber. Pois é que eu vejo aqui o tempo a passar, só temos 3 minutinhos e pouco, que a Juliana já está a postos para aqui ditar quem são os cinco vencedores aqui do passatempo de hoje, os sortudos, podemos dizer assim, que vão poder entrar na Facite gratuitamente todos os dias da feira. É verdade, 5 dias de festa. Olá, boa tarde.
4: Boa tarde, gordinhas.
0: Muito boa tarde.
4: Como,
0: quem temos
4: está?
0: Por aí? Eu estou bem, também está?
4: Paula Carvalho, da Peixaria Feliz Bela.
0: Oh, querida Paula, ainda não estava a conhecer. Onde é que anda a nossa Paulinha?
4: Ah, anda aqui nas terras, nos conselhos vizinhos, Tábua.
0: Ah, é? Ah, anda mesmo por Tábua, está a ver? Tu já sabe o caminho para ir à Facite, não é, Paula?
4: É verdade.
0: Tu já conhece bem.
4: Exatamente.
0: E por acaso quer ir à Facite, Paula, quer?
4: Sim,
0: acho
4: possivelmente
0: muito bem.
4: Irei.
0: Ora, há assim algum artista que goste mais, que vá lá estar?
4: Ai, gosto deles todos.
0: Olha, então é como eu, desde que se vá à festa, não é, Paula? Haja saúde, boa disposição. É assim mesmo. Mas sabe quem vai atuar no primeiro dia, sabe, Paula?
4: Sim, é a Rosinha.
0: Pois, muito bem, ficamos aqui com a Rosinha então. E então, se ganhar o bilhete, é mesmo para si, vai usufruir dele.
4: É mesmo para ele.
0: Acho muito bem, muito bem. Então, e quero aproveitar que está em linha, deixar alguma mensagem hoje aqui na rádio.
4: Então, olha, um beijinho para todo mundo, para quem está a ouvir. Foi um bom fim de semana para todos, para vocês aí na rádio.
0: Obrigadíssima.
4: Foi um bom com vocês.
0: Olha, muito gosto em ouvi-la também, querida Paula. Continuação de bom trabalhinho, não é? Que é caso disso. E um beijinho e boa sorte. Fique para ouvir.
4: E o meu almoço, sim. Foi?
0: Então.
4: Gordinhas.
0: Então.
4: Foi sardinha assada.
0: Ai, eu vi logo que ia-me dizer uma coisa dessas. Vi logo pela anotação, sabe o que foi? Como quem diz, também gosta. Adoro.
4: Uma boa sardinhada aqui na casa de um amigo.
0: E estava boa, estava boazinha, daquela
4: estava
0: que pinga. Ai, que maravilha,
4: exatamente.
0: Estamos na altura. Eu adoro este mês de junho, adoro. Sardinha, venha ela.
4: Convidaram-me e eu então aproveitei.
0: Ora, pois claro, assim menos um almocido para se fazer, sabe sempre bem. E a companhia, não é? Daqueles que gostamos,
4: exatamente.
0: Também é fundamental. Olha, Paula, muito obrigada por ter aqui participado.
4: Obrigada,
0: um beijinho, até uma próxima. Gostem de ouvi-la. Um beijinho. Igualmente. Obrigada. E nós vamos até ao limite mesmo, até às 15 horas. Depois é que aqui a Juliana, a nossa querida estagiária Juliana Oliveira, vai dizer aqui uns numerozinhos, porque ela não sabe. Mas eu a cada chamadinha vou atribuir um número assim aleatoriamente e depois ela vai dizer 5 números. E esses 5 têm direito a este bilhete. Ora, já temos alguém à espera. Olá, boa tarde.
5: Olá, boa tarde.
0: Olha, a nossa Arminda ainda conseguiu vir. Arminda foi a última,
5: então?
0: Mas veio. É assim mesmo. Temos que insistir.
5: Os últimos são os primeiros.
0: Ora, quem sabe, não é? Quem
5: e
0: sabe
5: não
0: tem
5: desistir,
0: sorte.
5: Não é?
0: Ora, e a Arminda também quer ir a Tábua à Facite, não quer?
5: Ah, claro, claro.
0: Ah, pois é. Então, e quem é que lá quer ir ver?
5: Eu gosto de vê-los todos.
0: Todos, não é?
5: Eu sou como o Carlos. Boa,
0: ai,
5: todas.
0: A pensar que era como o Carlos.
5: O Carlos, olha, o Carlos já o encontrei, já sabe.
0: Já sei, já sei. É verdade.
5: É.
0: Eu também já tive uns encontros com ele. Ora, exatamente. Aí está uma boa oportunidade.
5: A Lourdes também gosta de ir ver, não queria ir ver também.
0: Eu também, mas eu tenho que pagar. Para mim não há cá ofertas, não posso.
5: Ai, não.
0: Eu só posso dar, a mim não podem dar nada.
5: Ai, então ainda bem. Então a Rosita é que vai ser em primeiro lugar.
0: É a mesma Rosinha, não é a nossa Arminda? A Arminda já sabe o programa todo, já viu tudo, não é?
5: Até porque, claro que sim.
0: Ai, não.
5: O ar e tudo.
0: Pois eu gostava que a Arminda hoje cá estivesse, mas anda por outras andanças, não é, Arminda?
5: Mas para a semana pode ser.
0: Se então quiser, quem para sabe? Semana. Para a semana tem que ser com a Isabelinha, que eu vou entrar de férias na terça. Mas ela com certeza.
5: Boas férias.
0: Obrigada, querida Arminda. Então, e quer deixar mais alguma palavrinha para alguém?
5: Quero, olha, quero deixar aqui uma palavrinha aqui à minha amiga que está aqui ao meu lado, que se chama Prudência. Não sei se você já alguma vez conduziu com Prudência.
0: Olha, convém.
5: Eu agora estou a ouvir a rádio de Arganil com Prudência.
0: Exatamente, assim é que hoje, é. Hoje está mesmo com a Prudência.
5: É uma simpatia.
0: Um beijinho
5: aqui
0: para ela, então.
5: É, muito ela também bem. Manda um beijinho.
0: Sim,
5: pronto,
0: senhora.
5: E para todas as minhas amizades. O meu amor deve andar em viagem a ouvir. Um beijinho grande para eu.
0: Ora, um beijinho para a nossa querida.
5: E pronto,
0: Antero.
5: E daqui a bocado já vou até a Arganil e um beijinho à minha mãe.
0: Olha,
5: ao
0: então
5: nosso vizinho do Rochelle. E a todas as amizades, já sabem quem são.
0: E que façam uma boa viagem então de regresso, querida Arminda, e um bom
5: também,
0: fim de semana.
5: E para a menina aí também que vai
0: a
5: ser
0: nossa
5: a júri.
0: A Juliana vai ser o júri, vai, ela já está a postos.
5: Então... Eu adoro ouvi-los eles os dois.
0: Gosta de os
5: assim,
0: ouvir.
5: Uma dupla assim,
0: é, não é?
5: Espetacular.
0: Uma dupla é sempre giro. Conseguem interagir.
5: Olha, é como é quando a gente está aí as duas.
0: Então não é? Pois, por isso é que hoje fiquei triste. Pensava que vinha, olha, fiquei entristecida.
5: Era, mas
0: pronto.
5: Bonita, havia.
0: Lá tive que ficar só.
5: Está.
0: Fica para a próxima, com certeza, querida.
5: Fica,
0: amiga.
5: Vá. Um beijinho a todos.
0: Obrigada por ter ligado.
5: Para
0: beijinho
5: todos.
0: Grande.
5: Vá,
0: obrigada.
5: Bem,
0: uma boa tarde.
5: Deus,
0: beijinho.
5: Boas
0: beijinho.
5: Férias.
0: Obrigadíssima.
5: Tchau, tchau.
0: E então a nossa Arminda Silva, que hoje não está em estúdio, também pode habilitar-se, não é? Fica aqui um númerozinho para ela também, porque a Arminda também quer ir à Facite. Então vamos lá dar voz aqui à nossa Juliana. Olá, Juliana.
6: Antes de mais, boa tarde, que eu já estive aqui de manhã.
0: Pois é.
6: Mas agora
0: tu
6: posso
0: é,
6: só boa
0: sim,
6: tarde.
0: É de manhã,
6: é,
0: de
6: manhã,
0: tarde.
6: É à tarde, só falta
0: virar
6: à noite.
0: Que não seja por isso, Juliana, a certeza
6: okay.
0: Que os nossos colaboradores também te recebem.
6: Ok, tudo certo.
0: Mas logo tens programa para a noite, não é?
6: Sim.
0: Eu ouvi dizer que sim, tens
6: sim.
0: Um programa bom.
6: É, um cinema.
0: Bem bom. Aproveitar o fim de semana, não é? Também
6: eu adoro cinema, por
0: então,
6: isso.
0: Então e à Facite, também vais?
6: Ainda não sei.
0: Sabes.
6: O Alexandre ainda me disse, mas vamos ver.
0: O Alexandre queria companhia para ir
6: pois.
0: À Facite. Ele quer lá ir, pelo menos que também queria o bilhete.
6: Ele vai todos os dias.
0: Ele vai a todas,
6: ele é
0: todos, também.
6: É.
0: Ah, o Alexandre sim acorda cedo, mas não se importa se deitar à tarde. Houve aqui alguém que diz que se lhe sair, que lhe oferece, mas eu não posso dizer nada.
6: Ai,
0: não
6: é,
0: podes
6: Alexandre.
0: Ver o meu apontamento.
6: Ah, se depois senão já...
0: Claro que a Juliana está longe. Ela não
6: ai,
0: sabe.
6: Não, eu também daqui não vejo nada.
0: Não, não. Aqui é tudo sério e, portanto, temos aqui 14 chamadinhas, precisamente, 14 pessoas com quem falamos. A cada chamadinha, mas não seguido, claro, aleatoriamente, eu atribuí um número. Portanto, do 1 ao 14, temos 5 pessoas que vão ganhar bilhetes. Vamos saber quem é o primeiro número, Juliana.
6: 2.
0: A Juliana aponta para o 2. Olha, que é nosso ano... Olha... Juro, Juliana, vais-tu ler
6: ai,
0: o 2.
6: É
0: mas eu não sei se me percebes. Calhou uma senhora que ofereceu a alguém, mas se não percebes eu ajudo-te.
6: Dolores Almeida.
0: Exato, que oferece?
6: Pedro Alexandre.
0: Ou Alexandre.
6: Ah, é mesmo?
0: É okay. Mesmo. Portanto, tu é que deste sorte.
6: Eu dou sorte.
0: A Juliana até leu que era para não achar.
6: Pois,
0: que eu,
6: não
0: aqui
6: eu não sabia.
0: Atenção,
6: de todo. Eu não sabia de todo.
0: Portanto, a Dona Dolores Almeida é o primeiro bilhete que, olha, vai para o bilhete para o nosso estagiário. Ele vai agradecer muito à Dona Dolores. E à Juliana
6: e
0: também, que sem saber, não é? Pronto. Mas foi mesmo sem saber. Está aqui
6: não,
0: o,
6: não sabia
0: anotado.
6: Nada.
0: Então já temos um bilhetinho. O segundo. Vai para quem, Juliana?
6: 3.
0: Ora, o 3, temos aqui a Dona Olga Garcia de Tábua. Olha, calha mesmo bem,
6: é
0: a Dona Olga é de Tábua e até costuma ouvir-nos e nunca nos tinha ligado. Então hoje também teve sorte. Muito bem.
6: Não gasta no transporte, bilhete
0: exatamente.
6: Pago, está
0: bilhete
6: tudo certo.
0: Pago, é só comer lá e
6: é só comer,
0: e
6: só gasta aí.
0: E tão bom. Então já temos o segundo bilhete. Vamos ao terceiro.
6: 7.
0: Ora, o 7, gostas do número 7?
6: Pois gosto.
0: Olha, o senhor Carlos Ribeiro de Oliveira do Hospital... Também é perto. Também é perto. O senhor Carlos diz que ia lá se tivesse o bilhete. Portanto, temos o terceiro. Ainda temos mais dois, Juliana. Vamos para quem? Ora, já disseste o 2.
6: Eu estou a ir por ordem para não me
0: O 3 e o 7. 2, 3 e 7 já não pode ser.
6: 10.
0: Vamos para o 10, o mais acima. Olha, a nossa Helena Carvalho de Vilar que oferece às meninas da Arminda Silva. Arminda, já não
6: mais
0: perdeu
6: uma oferta.
0: Tudo. Tem uma oferta já. Sim, senhor. Quarto bilhete. Para o número 10, falta um.
6: Até o 14, certo?
0: Ora, ao 14, a nossa Paula Carvalho, a nossa Paulinha que estava por Tábua, disse-nos que ia até lá, tem direito ao quinto bilhete. Quinto, não é? Estou bem. Uh-huh. Então temos para a dona Dolores Almeida, que oferece ao nosso Alexandre. Depois temos aqui para a dona Olga Garcia de Tábua, que também disse que ia, portanto fica para ela também. Vai também um bilhetinho para o senhor Carlos Ribeiro de Oliveira do Hospital. Vai para a nossa Helena Carvalho de Vilar, que disse que oferecia às meninas da nossa Arminda Silva, e a fechar para a Paulinha Carvalho, aqui de Secarias, que também quer lá ir. Olha que bem, calhou a todas as pessoas que já estão entregues.
6: Quase todas são de Tábua.
0: Quase todas, por acaso é verdade. Só aqui
6: havia uma de Oliveira, um de Oliveira, mas está perto.
0: Está perto, o senhor Carlos diz que para aí 15 minutitos, 10, está lá.
6: Está lá. Está lá.
0: Pronto, olha, querida Juliana, aqui os premiados de certeza que te agradecem, porque sem querer destes uma prendinha hoje.
6: Dei uma prenda. Ainda e é bem, gosto de ouvir isso.
0: Tão bom, não é? Podemos oferecer algo a alguém, é sempre agradável, não é, querida Juliana?
6: Eu acho que
0: Juliana, já que estás aqui, desejas também um bom fim de semana, mais uma vez,
6: não é? Um bom fim de semana, que vai estar assim bastante sol, se calhar.
0: Vem aí o verão. No domingo?
6: Eu não sei se as pessoas vão à praia, eu não vou, queria ir,
0: tu
6: mas
0: ainda
6: também
0: não tens férias, não, não é, Juliana?
6: Ah, mas é ao fim de semana, mas também não...
0: Pois, ao fim de semana também dá para ir, mesmo não estando de férias, não é? Pelo menos temos a Praia de Mira mais perto, a Figueira, costumas ir lá?
6: Não, por acaso não costumo ir muito.
0: Não é hábito?
6: Não é hábito.
0: Só vais assim...
6: Vou assim, quando é de férias mesmo, sim.
0: Com a família, não
6: sim,
0: é?
6: Sim, exato.
0: Ora, muito bem. Olha, Arminda agradece à nossa Helena Carvalho de Vilar pela oferta. Pronto. Então falta dizer, Juliana, vou voltar aqui a dizer, se quiseres dizes tu aqui como é que vai ser feito o levantamento dos bilhetes.
6: Okay.
0: Para quem não sabe, nós não os temos aqui. Vocês, eu vou agora mandar para a Câmara os nomes das pessoas que têm direito ao bilhete e o que é que eles devem fazer?
6: Aqui o levantamento dos bilhetes deverá ser efetuado no Centro Cultural de Tábua até às 19 do dia 24 de junho. Ai meu Deus.
0: Que era quarta.
6: Mediante a apresentação de identificação ou posteriormente na bilheteira do recinto.
0: Exato. Se calhar será mais fácil no dia. As pessoas vão
6: sim,
0: só para o espetáculo.
6: É mais fácil. Sim.
0: É só ir à bilheteira lá no recinto.
6: Exato.
0: Está lá à entrada.
6: É mais fácil.
0: Dizem, ganhei um bilhete geral na Rádio Clube de Erganil no nome de X. E apresentam o cartão de cidadão. Está feito.
6: É fácil.
0: Fácil.
6: É facilíssimo.
0: E assim até é melhor, que nem precisam de vir aqui, nem precisamos de enviar nada.
6: É verdade.
0: Hoje em dia é,
6: é
0: tudo
6: super
0: muito
6: fácil.
0: Facilitado.
6: Agora é tudo facilitado.
0: Tudo,
6: sim,
0: tudo.
6: Os bilhetes, tudo.
0: Tudo.
6: É.
0: Até já online, aliás, quem quiser online, ainda pode comprar através da Tica Online.
6: Pois
0: bilhetes.
6: É fácil ter.
0: Quem não ganhou, pode comprar.
6: Pode comprar.
0: Exatamente. 12 euros é o custo do bilhete geral e depois, para os outros dias, temos aqui outros valores. Por exemplo, no dia 25 são 4 euros. Dia 26 e 27, que é sexta e sábado, são sempre os dias mais caros, 5 euros de entrada. Mas também não é por causa disso que não se vai à festa.
6: Eu acho
0: não é?
6: Que para o cartaz está um preço acessível.
0: É verdade.
6: Eu acho que
0: um
6: sim.
0: Bom cartaz. Não temos
6: eu,
0: aqui,
6: eu
0: Juliana.
6: Acho que é um bom cartaz.
0: O que é que gostavas de ver se pudesses?
6: A Nena, talvez. E o Jatoa.
0: Também, olha, também apontava.
6: Gostava de ver.
0: Também
6: não,
0: apontava.
6: Eu gostava de ver
0: para
6: todos
0: aí.
6: No geral, mas
0: sim,
6: assim, em especial.
0: Mas tivéssemos que escolher um dia, não era?
6: Sim.
0: Exatamente. Pronto. Querida Juliana, olha, ainda temos o fim de semana antes da face, então um bom fim de semana para ti
6: bom
0: também.
6: Fim de semana.
0: E obrigada por teres vindo aqui esta
6: obrigada
0: bocadinho.
6: Eu por estar aqui.
0: A Juliana até me disse, eu gosto disso, eu gosto
6: pois
0: de
6: foi,
0: eu
6: foi tudo
0: gosto
6: foi.
0: Disso. Pronto, a partir de agora já temos uma júri enquanto a Juliana cá estiver, fica combinado. Então por aqui, hoje já nem temos notícias com a Antena 1, porque já passam 8 minutinhos depois das 15. Já sabe, se alguém tiver dúvidas, que nos volte a contactar para saber quem foram os vencedores. Vencedores esses que só têm de se dirigir então à bilheteira da FACIT, será mais fácil no dia em que forem à festa e dizer que ganharam aqui o bilhete geral e apresentarem a vossa identificação. Parabéns a todos, a quem ficou contemplado, mas a quem simplesmente ligou, e a quem tentou e não conseguiu, haverá com certeza outras oportunidades para ganhar algo por aqui, que nós também gostamos muito de ter passatempos e de oferecer-lhes algumas coisas que bem merecem. Para mim, quanto a mim, aliás, até mais logo, estarei por aqui entre as 18 e as 20 no Peça que Toca. Ainda não disse, mas no domingo domingo, também irei estar a acompanhar-vos durante a manhã e ainda no dia de segunda-feira. Depois de terça é que já irei também para umas fériasinhas que também já apetece, devo confessar. Então fiquem por aí e continuem a acompanhar a nossa emissão aqui na RCA.

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0: Miguel Araújo a fazer parte desta emissão sobre o Mangostão da Lister Mais. Daqui a pouco há a Tim, Marisa e Mário Lajinha. Vem aí o fado do encontro. É para ouvir daqui a pouco nesta emissão de rádio. 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

0: Sempre tão bom de ouvir este Fado do Encontro. 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

0: São 16 horas. 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
1: O município de Arganil informa que já se encontram abertas as inscrições para as empresas, associações, produtores e artesãos que queiram expor na 43ª edição da Ficabeira e Feira do Monte Alto, que vai decorrer em Arganil de 4 a 8 de setembro. Segundo a autarquia, durante 5 dias, este certame volta a afirmar-se como uma montra das potencialidades de Arganil e da região, reunindo empresas, produtos, gastronomia, animação cultural e muita música. Os interessados em efetuar a sua inscrição podem obter mais informações ou preencher a respectiva ficha de inscrição em cm-arganil.pt. Note-se que a Ficabeira e Feira do Monte Alto junta milhares de visitantes nestas que são as festas do Conselho de Arganil. O município de Góis está a implementar uma intervenção de melhoria da acessibilidade pedonal na Vila de Góis, com a adaptação dos passeios junto às passadeiras, tornando os percursos mais seguros, inclusivos e acessíveis. Os trabalhos arrancaram no passado mês de abril e são executados integralmente por administração direta, o que significa o recurso exclusivo aos meios técnicos e humanos da própria Câmara Municipal. Os serviços municipais assumiram também a totalidade da responsabilidade pela elaboração do projeto técnico e pelo acompanhamento contínuo da obra no terreno. Esta intervenção, de acordo com a autarquia, tem como objetivo a eliminação gradual de barreiras arquitetónicas e a adequação das infraestruturas pedonais às normas de acessibilidade atualmente em vigor. Com estas alterações, o município pretende facilitar de forma significativa a mobilidade e a autonomia de pessoas com mobilidade condicionada, utilizadores de cadeiras de rodas, pessoas idosas, cidadãos com carrinhos de bebê e todos os que diariamente utilizam o espaço público. Tábua recebeu recentemente o Road Show do Serviço de Recolha Seletiva Porta a Porta de Biorresíduos, uma iniciativa promovida pela Associação de Municípios da Região do Planalto Beirão, em parceria com a autarquia. No âmbito desta ação, foram entregues certificados aos estabelecimentos aderentes ao projeto Sou Resto, Mas Ainda Presto, reconhecendo o seu contributo para a implementação de práticas ambientalmente sustentáveis e alinhadas com os princípios da economia circular, através da correta separação e valorização dos biorresíduos. A iniciativa, segundo o município, permitiu igualmente estabelecer contacto direto com a população, sensibilizando os munícipes para a importância da recolha seletiva de resíduos orgânicos e incentivando a adesão de novos produtores domésticos a este serviço. Refira-se que este projeto tem como objetivo promover uma gestão mais eficiente e sustentável dos biorresíduos, garantindo o seu correto encaminhamento e valorização, contribuindo para a redução dos resíduos indiferenciados e para a construção de um território mais sustentável e ambientalmente responsável.
0: O estado do tempo nas próximas 24 horas.
1: Céu pouco nublado ou limpo, apresentando-se geralmente muito nublado no litoral a norte do Cabo Espichel até ao final da manhã, com possibilidade de ocorrência de chuvisco, podendo essa nebulosidade persistir em alguns locais da faixa costeira. Vento fraco, tornando-se fraco a moderado até 30 km/h a partir do final da manhã. Neblina ou nevoeiro matinal no litoral oeste, pequena descida da temperatura mínima no interior, norte e centro. São estas as previsões do tempo para hoje. Entretanto, continuo por aí a acompanhar a nossa emissão e tenha uma ótima sexta-feira.
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5: Dizem que lá dizia o grande Camões:
6: mudam-se os tempos, mudam-se as vontades. Mudam as moscas, mas o papel de embrulho é sempre o mesmo.

0: Zé, já mudaste a lâmpada da entrada?
1: Ah, lá estás tu com a preocupação das aparências. Para que é que eu vou mudar a lâmpada da entrada se nos vierem cortar a luz por falta de pagamento e a lâmpada não vai dar em nada? Ah, nem para ver a luz do fundo do túnel.
0: Vá lá, faz-me vontade. Vamos lá mudar o papel das paredes, que este já está muito visto.
2: Muito visto? Mas este papel ainda não tem nem sequer 2 meses. Ah, já sei. Como te cansas facilmente do papel de parede, o melhor é começarmos a colar o jornal à parede. Porque esse, ao menos, muda todos os dias e as palavras cruzadas nunca são as mesmas.
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2: Numa casa portuguesa, há quem consiga juntar 3 batatas e uma sarda para organizar um banquete à maneira.

0: aí vai a lojona, passa por um, passa por outro, parece que era doce e... Golo!
1: Ai, este miúdo é demais. Tu estás contente, estás?
0: Só ficarei contente quando for um grande jogador de futebol do Benfica.
1: O que tu precisavas era de uma lamparina.
0: Claro, mamã. Para jogar na luz, uma lamparina seria do beril.
2: Oh, mãe, ponha lá esse cartão no lugar do vidro que estava na janela. Porque a corrente de ar ainda acaba por me apagar o lume e não consigo cozer as batatas.
3: Deixa lá a corrente de ar, porque eu tenho falta de ar. E o senhor meu gerro tem tanta consideração por mim que está para ali a fumar e a fazer fumo para cima de mim.
4: A falta de ar é safa, correio do veio até consegue ter falta da única coisa que, por enquanto, ainda é de graça. Oh, homem, não embirre comigo, porque há muito tempo que eu não achava umas beatas tão boas. Apanhei uma beata que é um luxo. Está quase nova a estrear e sem pagar impostos.
0: Então essa beata é uma santa, não é verdade, pai?
3: Não, deixa-te brincadeiras com essas coisas. O fedelho tinha mesmo que sair ao pai.
4: Caluta! Deixa-me cá pensar, porque eu estou cá a ver se invento uma coisa qualquer que justifique a gente hoje até ter comida para comer. Sim, que uma assada e três batatas cozidas para nós são um verdadeiro banquete.
1: Olha lá, então tu nem descascaste as batatas.
2: Descascar as batatas para quê? A mãe não vê que assim as batatas rendem mais.
0: Pois, pois, e para mim assim é que é bom, porque as vitaminas estão nas cascas e eu preciso de vitaminas porque estou a crescer.
4: Caluda, acabo de ter uma ideia para justificar o nosso banquete. Vamos festejar a formação do FMI.
0: Só falta a mãe ir dar uma volta, porque ela não faz cá falta nenhuma. Porque assim é mais uma. E torna a divisão das batatas muito mais difícil.
2: Olha, está descansado porque eu ando a fazer dieta para concorrer ao título de Miss da Sociedade Xoxense cá do bairro, pá.
4: Caluda! Acabo de inventar a Federação dos Miseráveis e Indigentes, que é o FMI, e ninguém liga nenhuma.
2: Oh, pai, lamento desiludi-lo, mas olha que já há uma coisa, que é o FMI.
4: O quê? Já um FMI? Que chatiça! Ah, não quer dizer, já me roubaram a ideia e ficámos outra vez sem ter uma razão para o nosso banquete.
0: Oh, pai... E se nós fizéssemos o banquete para festejar a organização do Comprimido Portugal?
4: O que é que será essa coisa do Comprimido Portugal?
0: Oh pai, o Comprimido Portugal será o agrupamento de todos os portugueses que andam comprimidos. Eu ainda ontem tive que comprimir mais um bocado da corda que me segura as calças.
4: Não está mal pensado, não, senhor. Vamos lá então ao banquete do Comprimido Portugal.
2: Vá! Vão lá pôr a mesa, porque as três batatas já estão cozidas e só falta cortar a sarda em 5 partes.
5: Vejam lá o que é que me calha a mim.
4: Ah, vosso mecê já não tem dentes, só chupa.
0: Que grande banquete! Viva o Comprimido Portugal!
6: Viva!
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2: Este
6: este do de assaltantes costuma apanhar as pessoas e deixá-las de tanga. Tiveram fraca sorte, foram logo atacar o mágico cheio de truques na manga.

0: hoje não passa por aqui ninguém.
1: Está fraco para o gamanço.
0: Está tudo fechado em casa. Já não há respeito pela ladruagem que anda aqui a lutar pela vida.
2: Olha, olha, lá vem um.
0: Já sabes, fazemos como o costume. Eu aponto a pistola, tu agarras o homem, eu saco tudo o que ele tiver nos bolsos.
2: Outra vez? Xiça! És sempre tu a apontar a pistola.
0: O que é que queres, pá? A pistola é minha, sou eu quem puxa por ela.
2: É tua, é como quem diz. Estás a pagar lá prestações.
0: Pá, pouca conversa, senão o tipo ainda nos foge.
2: Bora lá, bora lá.
0: Mas ao alto, isto é um assalto.
3: Ai, por favor, não façam mal.
2: Rápido, rápido, passa para cá a mala.
3: A mala não. Tem lá os meus instrumentos de trabalho todo.
0: A mala para cá, antes que leves um tiro.
3: Pronto, não se enerve. Toma lá.
4: Abre, abre. Aposto que está cheia de dinheiro.
0: Ah, mas o que é isto?
3: É uma pomba. Ora bolas, já me fugiu mais outra.
0: Olha lá. Tu deves é ser maluquinho. Mas quem é que anda com uma pomba na mala?
3: O mágico!
2: O quê?
3: Isso mesmo que vocês ouviram. Sou o grande Ramirini, mágico profissional. Não me digam que nunca ouviram falar de mim.
5: Não.
3: Então, se calhar conhecem a minha outra atividade. Ramiro Gonzaga, agente imobiliário nas horas vagas. Também não conhecem?
0: Mágico e vendedor de imóveis. Essa é nova.
3: O que é que vocês querem? Acham que nesta treta da magia paga as contas todas ao fim do mês?
2: Olha, pronto, já nos saiu outro teso.
0: Não acredites, meu grande otário. Isto é tudo conversa dele para ver se nos engana.
3: A sério? Sou mesmo vendedor imobiliário. Tenho a minha cara em tudo o que é letreiro. Olhem, se quiserem, arranjo-vos um apartamento todo mobilado com financiamento garantido.
2: A sério?
6: Condições de empréstimo sujeitas à aprovação de entidade bancária.
3: Tenho um que é perfeito para vocês. Ali na baixa.
2: Ficas todo partidinho se não nos dá gel de...
3: Não, não. Podem ver os meus bolsos.
0: Ora deixa cá ver. Baralhos de cartas.
3: Neste momento tem na mão o as de copa.
2: Epa, e tem mesmo. Como é que o gajo adivinhou?
0: Caluda. Que mais é que ele...
2: Livra. O homem deve estar constipado que o lenço nunca mais acaba.
3: Faz parte do meu número de magia.
0: Ah, já percebi tudo. Ele está mas a enganar-nos. Tem o dinheiro noutro sítio. Escondidinho aí na cartola.
3: Não, por favor, não mexa aí.
0: Ora, aqui está. Aposto que tem a massa escondida dentro deste peluche.
3: Desculpa. Desculpa lá, amigo. Mas isso não é um peluche, é mesmo um coelho.
0: Ah, que horror!
3: Não sei qual é o espanto. Toda a gente sabe que os mágicos tiram coelhos da cartola.
0: Tira-me essa porcaria daqui. Show, show, rua!
2: O que é que tu estás a fazer, pá? Deixaste fugir o nosso jantar. Caía mesmo bem um coelhinho estufado com ervilhas.
0: Está calado. Vamos, mas é comer lagosta e caviar, assim que eu descobrir onde é que este palhaço escondeu o dinheiro.
3: Para começar, não sou palhaço, sou mágico. E depois já disse que não há dinheiro nenhum.
2: Mas como? Até tu não vens de um espetáculo?
3: Sim, senhor. Acabo de fazer uma atuação numa festa de Natal.
0: E não te pagaram?
3: Pagaram, mas o dinheiro desapareceu.
2: Por artes de magia?
3: Não, por artes fiscais. Tenho os vencimentos todos penhorados por causa das dívidas às finanças.
0: Lá está. Encontraste um mágico melhor que tu.
2: Enquanto o nosso amigo fizer desaparecer pombas e coelhos, o fisco faz desaparecer tudo. O carro, a casa, o salário... Até as contas bancárias.

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5: Senhora enfermeira, veja-me aqui a temperatura, por favor.
6: Já colocou o termómetro?
5: Claro que não. Quem é que lhe disse que isto que eu tenho aqui espetado é um termómetro?
7: Então, senhora enfermeira, foi rapaz ou rapariga?
6: Bem, aquilo que se extraiu à sua esposa tem realmente o aspecto de um apêndice.
7: Ai, Eureka! Eureka, é um rapaz! Não sei que não me lhe ponha.
6: Apendicite. Chama-se apendicite.
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0: 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Contamos consigo, pela memória do Dr. Barreto Leite.
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0: São 17 horas.
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Olá, amiguinhos, muito boa tarde. Isabel Duarte a fazer-vos companhia. Hoje iniciamos com o Tiago Maroto e o tema A Moda. E agora vem aí o grupo Zé Cadegas com o tema Parabéns, pois claro, para os nossos dois aniversariantes do dia. Ou melhor, para os três aniversariantes, porque para já temos um aniversário de casamento. Assim sendo, parabéns para Maria Otília Pereira Nunes e para o seu marido, residentes em São João da Boa Vista, no Conselho de Tábua. A dona Maria Otília é sócia 1798. Um beijinho muito grande aos dois, com votos de um dia muito feliz e claro que este dia se repita por muitos e longos anos, sempre com muita saúde. Parabéns também para o Rafa Oliveira, que é cantor, oriundo de Oeiras, e é o padrinho 276 da nossa rádio e que já esteve precisamente aqui numa entrevista na Rádio Clube de Erganil. Um beijinho, Rafa, muitos parabéns também pelo seu aniversário. Para estes amigos, Zé Cadegas com parabéns e a seguir iniciaremos as nossas dicatórias para os sócios desta sexta-feira, dia 19 de junho.

Vamos agora escutar um tema mais religioso, Leões da Batalha com Santa Maria, Mãe Sagrada. Dedicado a Vítor Emanuel Coelho, em Moimenta Maceiradão, sócio 2181, para Maria Adelaide Costa Marques, em Vila Nova de Oliveirinha, sócia 2183, para Eduardo José Brito Silva, em São Pai de Gramaços, Oliveira do Hospital, sócio 2184, para José Manuel Jesus Alves, em Machorro, Coja, sócio 2185, para Marlene Trindade, em França, sócia 2186, para José António de Carvalho, no Agroal, sócio 2187, para Acácio Fernandes Costa e Maria Hilda Alves Costa, em Pomares, respectivamente, sócio 2190 e sócio 2191. Para Duarte Marques Nunes, em Vila Nova de Oliveirinha, sócio 2192. Para José Albano da Silva, em Freixo Mortágua, sócio 2194. Para Filipe Nereu, em Vila Verde, Ceia, sócio 2195. Para Altina Carril, em Zagalho, Friumes, sócio 2196. Para Ernesto Brás Ferreira, em Adissa Tondela, sócio 2198. Para Horácio Matos, em Molelos, Tondela, sócio 2204. Para Maria Inês Godinho, na Bobadela, sócia 2207. Para Maria da Piedade Costa e para o seu marido José Manuel da Costa, que nos sintonizam em Vila Franca da Beira, sócia 2208 e sócia 2209. Para Eduardo Sousa Rodrigues, em Saíl, São Martinho da Cortiça, sócia 2210. Para Maria Adelina de Carvalho e para a sua filha Joana Pedroso, em Sacões, Vila Nova do Ceira, sócia 2214 e sócia 2215. Para Paulo Matos Silva, em Barril Mortágua, sócia 2216. Para Carlos Lopes e para a sua sempre sorridente esposa, Leonilde Lopes, em Foz da Moura, Pomares, sócio 2219 e sócio 2220. Para Carlos da Cruz Pires, em Aldeia das 10, sócio 2216. Para Carlos Teixeira, em Arganil, sócio 2228. Para a Associação Cultural Os Oliveirenses e Amigos de Oliveira do Hospital, sócio 2229. Para Francisco Batista, em Freixo Mortágua, sócio 2332. Para Florinda Martins, na Lousã, sócia 2237. Para Dolores Almeida, em São Mamede Penacova, sócia 2238. Para Serafim Henriques, do Café Toca do Coelho, em Vilela, sócia 2241. Para Ivone Gomes, em Moimenta de Maceiradão, sócia 2242. Para Fernanda Pereira, em Moimenta de Maceiradão, sócia 2243. E para Emanuel da Costa Coelho, que também está em Moimenta de Maceiradão e é o sócio 2244.

E para concluir esta meia hora, escutamos Pedro Miguel com o tema Vagabundo. Dedicamos a música a Fernando Silva do Nascimento, em São Cosmá de Mangualde, sócio 2246, Armindo Lopes Filipe, que nos sintoniza em Sobral Gordo, sócio 2248, para Maria Helena Santos, em Sorgaçosa, sócia 2249, para Carlos Loureiro, em Oliveira do Hospital, sócio 2251, para Alda Diogo, no Carregal do Sal, sócia 2252, para Teresa Quaresma, em Aveia, sócia 2253, para Alberto Martins e para a sua esposa Maria Lúcia Simões, residentes na Reboleira Amadora, sócio 2256 e sócia 2257. Para Amândio Simões, em Cabeçadas, Lourosa, sócio 2259. Para Graciete Freire, em França, sócia 2260. Para Fernando Freire, em França, sócio 2261. Para Daniel Freire, também em França, sócio 2262. Esta família está em França, mas é oriunda de Ceia. Para o nosso amiguinho Felisberto Dias, no Rochelle Arganil, sócio 2265. Para Maria Amélia Cerveira, em Espinheiro Sepins, sócia 2266. Para a nossa amiga Lina Santos, no Agroal, sócia 2267. Para António dos Santos Ferreira e Fernanda Ferreira Gonçalves, ambos residentes em Oliveira do Mondego Penacova, respectivamente, sócio 2268 e sócio 2269. Também para Maria da Conceição Antunes, em Gestosa Santa Combadão, sócio 2272, para Palmira Dias, em Lobão da Beira Tondela, sócio 2273, para Pedro Abreu Figueiredo, e para a sua esposa Sónia Abreu, na Portela da Urgueira, sócio 2274 e sócio 2275. Para Pedro Marques, em Vila Franca da Beira, sócio 2276. Para Sérgio dos Santos Ascensão, em Santa Ovaia Tondela, sócio 2278. Para Aníbal Ferreira Pais, na Póvoa dos Mosqueiros, sócio 2281. Para Fernando Martins, em Folques, sócio 2282. Para o nosso amigo Orlando da Costa, que está sempre à escuta em Arganil, sócio 2284. Para Jorge Nogueira, em Sepins Cantanhede, sócio 2285. Para Maria Fernanda Alvoeiro Duarte, em Arganil, sócio 2287. Para André Tiago de Almeida Henriques, em Val de Cordeiro, Arganil, sócio 2288. Para Rui Bandeira, do grupo Alves Bandeira, patrocinador do Clube RCA, residente na Figueira da Foz, sócio 2290. E para Sidónio de Almeida Carreira, residente em Mortágua, sócio 2292.

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Estamos de volta, queridos amigos. Trazemos-lhe agora o Micael Vingança, com o tema Ela Quer Casar. Dedicamos a música, agora é de Silva, em Gavinhos de Cima, sócia 2293, a Maria Olinda dos Santos, em Sanguinheda, sócia 2294, a José Eduardo Rodrigues e para a sua esposa Avelina Rodrigues, residentes em Alqueve, Folques, sócia 2295 e sócia 2296, para a nossa querida Paula Carvalho Figueiredo, em Secarias, sócia 2297, para Manuel Rodrigues Pinto, marido da nossa querida artista Fernanda Pinto, residente em Lourosa, sócio 2299, para Rosa Lopes Pérez, em Vila Nova de Oliveirinha, sócia 2301, para António Henriques de Matos, em Molelinhos Tondela, sócio 2303, para Dídia Tomé Pereira e para o seu marido, João Simões Tomé, sempre à escuta, em Lourvão, sócia 2305 e sócio 2306. Para Luís Carlos Conceição, em Covas, sócio 2307. Para Alice Piedade Pereira, na Gramassa, Aldeia das 10, sócia 2309. Para António Melo e Manuela Melo, em Freixo, Mortágua, respectivamente, sócio 2311 e sócia 2312. Para António Ferreira, em Maçarocas, São Pedro do Sul, sócio 2313. Para Maria de Lourdes Duarte Lourenço, em Covelo de Cima, Tábua, sócia 2315. Para Conceição Sousa, com beijinho e votos de rápidas melhoras, em Albergaria Carregal do Sal, sócia 2316. Para Fábio Almeida da Portela da Cerdeira, mas à escuta na Suíça, sócia 2317. Para o Cantinho da Pastorinha em Rojão Grande, da nossa querida Rosa Martins, que é a sócia 2318. Para Guilherme Casimiro, em Moimenta de Maceiradão, sócio 2319. Para Mário Borges Pinto, em Chancela Tondela, sócio 2320. Para António Machado, em Tondela, sócio 2321. Para Mário Figueiredo, em Travanca de Lagos, sócio 2322. Para Manuel Diniz Ferreira e Maria de Lourdes Marques, que nos sintonizam em Vila Gozento Mortágua, sócio 2329 e sócio 2330. Para a nossa querida Grace Alves, em Arganil, sócio 2331. Para Manuel Ferreira Filipe, em Almargem, Calde, Viseu, sócio 2332. Para Alípio Gomes da Costa, em Casalito Penacova, sócio 2333. Para Laurinda Alves, em Cernada, São João de Areias, sócio 2334. Para Maria Altina de Almeida Santos, em São Pedro de Alva, sócio 2336. Para Fernando Manuel Mendes, em Coito Midões, sócio 2337. E por fim, para um casalinho muito querido e simpático, Domicília Correia Costa e Raul Alves Pereira, na Quinta da Barroca Covas, no Conselho de Tábua, respectivamente, sócio 2338 e sócio 2339.

Prosseguimos com o Marcos, que nos traz a festa cigana. Para Maria Rosinda Abranches Costa, na Estrada da Lameira Tábua, sócia 2341. Para Joaquim Mesquita, em Castanheira de Moronho, sócia 2342. Para José Duarte, em Lisboa, sócia 2343. Para Carlos Ribeiro, em Oliveira do Hospital, sócia 2344. Para a sua mãe, Maria Luísa Cardoso, em Nogueira do Cravo, sócia 2345. Para António Oliveira e Maria Oliveira, na Austrália, respectivamente, sócia 2346 e sócia 2347. Para Ducília Almeida da Costa e para o seu marido, Fernando Pereira da Costa, residentes em Torais, respectivamente, sócia 2348 e sócia 2349. Para Vasco Ferreira Soares, em Santa Combadão, sócia 2350. Para Floriano Pereira, em Silvares, Silgueiros, sócio 2351. Para João de Gouveia Gomes, em Gouveia, sócio 2352. Para Amândio Batista, em Capitorno, Penacova, sócio 2353. Para Amélia Ferreira, em Vila Mian Sobral, sócia 2354. Para Fernando da Costa Mendes e António Mendes Coelho, ambos residentes em Moimenta Maceiradão, sócio 2355 e 2356, respectivamente. Para Maria Isabel dos Santos, em Paradela, Lourvão, sócia 2357. Para Marília Pereira Montes, em Portela de Azóia, sócia 2358. Para o amigo António Francisco, em Nelas, sócio 2359. Para António Loureiro, em Outeiro de Espinho Mangualde, sócio 2360. Para Avelino Coisinha Pinheiro, em Foz da Moura Pomares, sócio 2361. Para Abílio Candeias Lopes, em Casalmento Carregal do Sal, sócio 2362. Para Lionel Lopes, da Gandra Arganil, sócio 2363. Para José Carlos

E já a caminho do fim, vamos ouvir Léo e Leandro com o Baile da Sardinha. Este tema vai para Carla Carapeta em Lisboa, a sócia 2371, para Elídio Martins Lourenço no Sarzedo, sócio 2372, para Diolinda Martins no Alqueve, sócia 2373, para Eduardo Antunes e Laura de Jesus Gonçalves na Relva Velha, sócio 2374 e sócio 2375. Para Rosa Conde, em Queluz, sócia 2376. Para Maria Isabel Ribeiro, em Oliveira do Hospital, sócia 2377. Para Antonino Alves da Silva, em Erganil, sócia 2378. Para António Pinto Carvalho, em Urgueira, São Martinho da Cortiça, sócio 2379. Para Sandra Marques e Margarida Serrão, ambas residentes em São Marcos, Cacém, respectivamente, sócia 2380 e sócia 2381. Para Alda Paz Almeida e Matilde Filipa Almeida, oriundas da Cerdeira, mas a ouvir-nos na Suíça, sócia 2382 e sócia 2383. Para José Carlos Joaquim, em Sobral Gordo, sócio 2384. Para

Prisolete Ferreira e Santos, em Couto do Mosteiro, sócia 2385. Para Maria do Céu Gomes Simões, em Capitorno, Penacova, sócia 2386. Para António Soares, também em Capitorno, Penacova, sócio 2387. Para Odete Ribeiro, na Póvoa de Midões, Tábua, sócia 2388. Para Belarmino Santos, em Tábua, sócio 2389. Para Maria de Lourdes Figueiredo, em Tábua, sócia 2390. Para Artur Marques Bernardo, em Candosa, sócio 2391. Para António Catela, em São Pai do Mondego, sócio 2392. Para Carlos Manuela Brantes Gaio, em Pereira Moronho, sócio 2393. Para Teresa Gomes, em Perseguido, Santa Combadão, sócio 2394. Para António Santos Pereira, em Alveite Pequeno Serpins, sócio 2396. Para Luana Gomes, em Vila Nova de Poiares, sócio 2397. Para um casalinho muito querido, em Vila Xando Monte Torredeita, Maria Mercês Carvalho, sócia 2398, e Mário Pires, que é o sócio 2399. Para Maria Inês Martins, em Andes Mielhada, sócia 2400. Para Gabriela Brás, em Freixo Mortágua, sócia 2401. Para António Manuel Barreiras, em Santa Eulália Ceia, sócio 2402. Para um senhor muito bondoso e querido, Orlando Prazeres Nunes, em Torrezelas Arganil, sócio 2403. E por último, para António Lopes Antunes, que está connosco desde Coja, e é o sócio 2404.

Para finalizar, queridos amigos, vamos ouvir a Kátia e a Flor com o tema Ele é Todo Meu. Uma música que vai para todos vós. Daqui a pouco, Lourdes Gonçalves, em mais uma edição de Peça que Toca. Quanto a mim, estarei de volta amanhã, a partir das 8, uma vez que será o meu sábado do mês de junho, de rádio. Beijinhos grandes, abracinhos fraternos e apertados. Continuação de uma ótima sexta-feira.

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1: A Junta de Freguesia de Arganil adquiriu recentemente um novo equipamento, neste caso um trator. Segundo esta entidade, a aquisição de um trator novo da marca Deutz Fahr, equipado com carregador frontal, pá niveladora traseira e triturador, surge como uma resposta direta às necessidades operacionais identificadas nesta freguesia. Este equipamento multifuncional, de acordo com a Junta de Freguesia de Arganil, vai permitir reforçar significativamente a capacidade de intervenção nas ações de limpeza e manutenção das aldeias, contribuindo para a melhoria das condições ambientais, da segurança e da qualidade de vida das populações. Numa publicação na sua página do Facebook, a Junta de Freguesia de Arganil agradece ao município pelo apoio concedido na aquisição deste equipamento, que será, e passo a citar, uma mais-valia na resposta às necessidades identificadas. A freguesia de Vila Nova do Ceira, no concelho de Góis, está a assinalar, desde o passado dia 14 de junho, o seu 99º aniversário, com um programa diversificado de iniciativas culturais, recreativas e populares, que vão decorrer até o próximo dia 28 de junho. As comemorações, organizadas pela Junta de Freguesia local, incluem atividades dirigidas a diferentes gerações, desde mostras de folclore e festivais gastronómicos, até às tradicionais marchas populares e a celebração da Noite de São Pedro. O programa arrancou com a realização da mostra de folclore infantil Mensageiros da Alegria, seguindo-se no próximo dia 21 de junho, no adro da igreja, a partir das 10 da manhã, a Feira Sem Regras, bem como nesse dia, a partir das 13, a quarta edição do Festival das Sopas. As celebrações prosseguem no dia 23 de junho, com o Dia da Freguesia. Nesse dia, pelas 19 horas, na sede da Junta de Freguesia, terá lugar a entrega dos incentivos à natalidade referentes ao ano transato, medida que pretende apoiar as famílias e incentivar a fixação de população nesta freguesia. Já no dia 25 de junho, vai decorrer o tradicional passeio destinado aos pensionistas recenseados na freguesia e no dia 27 deste mês, pelas 22 horas, o adro da igreja vai acolher a Noite dos Trompetistas, um espetáculo que contará com a atuação do músico Luís Martelo e dos trompetistas da Filvar, David Pimenta, Diana Geraldes e Mauro Marmé. O encerramento das comemorações deste aniversário da freguesia de Vila Nova do Ceira decorrerá no dia 28 de junho, com a tradicional Noite de São Pedro. Pelas 21h30, terá início o desfile e a atuação das marchas populares, participando nesta edição a Marcha Infantil de Vila Nova do Ceira, a Marcha do Pombal, a Marcha Pé Salgado, a Marcha de São Paulo e a Marcha de São Pedro de Vila Nova do Ceira. Note-se que após as atuações haverá uma sardinhada gratuita oferecida pela Junta de Freguesia, seguindo-se um arraial popular animado por um DJ. Em Tábuas estão abertas as inscrições até dia 1 de setembro para a Oficina Municipal de Teatro, um projeto de formação artística e expressão criativa dirigido a jovens dos 10 aos 16 anos. Promovida pelo município de Tábua desde 2008, a Oficina Municipal de Teatro tem vindo a afirmar-se como um espaço de aprendizagem, desenvolvimento pessoal e descoberta artística através da exploração do corpo, da voz e das diferentes linguagens do teatro. Ao longo do ano letivo, os participantes são convidados a desenvolver competências de comunicação, criatividade, confiança e trabalho em equipa, através de processos de improvisação, experimentação e criação coletiva, culminando numa apresentação pública integrada na programação da oficina Artes de Palco em Parcelada. Orientada pela professora Ana Moraes, a atividade vai decorrer durante o período escolar, às quartas-feiras, entre as 14h e as 15h30, no Centro Cultural de Tábua. É de salientar que a participação é gratuita, mediante inscrição prévia.
0: O estado do tempo nas próximas 24 horas.
1: Céu pouco nublado ao limpo, apresentando-se geralmente muito nublado no litoral a norte do Cabo Espichel até ao final da manhã, com possibilidade de ocorrência de chuvisco, podendo essa nebulosidade persistir em alguns locais da faixa costeira. Vento fraco, tornando-se fraco a moderado até 30 km/h a partir do final da manhã. Neblina ou nevoeiro matinal no litoral oeste, pequena descida da temperatura mínima no interior, norte e centro. São estas as previsões do tempo para hoje. Entretanto, continuo por aí a acompanhar a nossa emissão e tenha uma ótima sexta-feira.
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1: Exatamente, cá estamos com o Peça que Toca, o seu programa de discos pedidos aqui na RCA. Hoje por aqui Lourdes Gonçalves, agradeço-lhe desde já por estar desse lado e agradeço de antemão a quem vai participar, a quem vai ligar e pedir uma musiquinha e dedicá-la a alguém. Só lembrar, como sabem, que não podem ligar, não podem participar as pessoas que ontem já por aqui fizeram o seu pedido. Só podem ligar dia sim, dia não. Vamos então aqui receber chamadinhas, pode ligar para o número fixo ou também utilizar aqui o 960-313-902. E já temos alguém em linha, não já? Já. Boa tarde.
5: Boa tarde, menina Lourdes.
1: Olha, o nosso João Engenheiro já é o primeiro. Como está desde hoje à tarde? Tudo bem?
5: Olha, que estou no sentido do costume, a ouvir a menina Lourdes e tenho o caixote ligado.
1: Pois, também não se pode fazer muito na condição em que está, não é, Sr. João? Infelizmente.
5: Pois não.
1: Pois é. Tem que ter muita paciência agora.
5: Pena tenho eu, mas não posso.
1: Acredito que sim. Não há nada como poder andar a girar, não é? Estar parado não é sinal de saúde todo. Sr. João, então qual é o temazinho que vai pedir hoje para ouvir por aqui?
5: Vamos ouvir o Sol do Torrão nas Praias do Alentejo.
1: Olha, já se começa a pensar na praia, sim senhora.
5: Diz que vem aí uma semana de calor.
1: Diz que sim, vem aí o verão também no domingo, portanto, olha, dizem que as praias do Alentejo também são boas, eu não conheço, confesso,
5: eu
1: mas gostava
5: não.
1: de conhecer. Então vamos ao Sol do Torrão, muito bem, e é para dedicar a alguém?
5: Olha, a menina Adélia, que Deus a melhore e lhe dê saúde, à Dona Esmeralda de Nelas, à Helena do Vilar, à minha família toda, sem distinção de ninguém, ao Zé Fernandes de Torais, ao Olímpio Costa do Casalito. Para vocês aí todos da rádio, sem distinção de ninguém, mas principalmente para a menina Lourdes que está a fazer o programa. muita saúde para si e para todos os seus.
6: Olhe, e para
5: que
6: si
5: Deus
6: também.
5: Guarde sempre o seu filho.
6: Obrigada, Sr. João. Muita saudinhas rápidas, melhoras é o que eu desejo.
5: Olha, um beijo com todo o respeito.
6: E outro.
5: Fica com Deus e
6: fique
5: até outro
6: bem também.
5: Dia.
6: Uma boa noite
5: muito,
6: e até domingo,
5: muito,
6: no meu caso.
5: Muito obrigado.
6: Beijinho, obrigada eu. Com licença, boa tarde.

0: E bem bom ir até às praias do Alentejo. Olhem, se quiserem, aproveitem um fim de semana para o fazer, mesmo que ainda não seja época de férias, porque não? E agora mais uma chamadinha a chegar. Olá, boa tarde.
1: Olá, doutora Lourdinhas, como vai?
0: Olá.
1: E a família?
0: Eu estou bem. Como está o nosso António Albuquerque?
1: Estou bem, Lourdinhas, estou bem.
0: Ora, muito bem.
1: Enquanto,
0: e há de ficar ainda melhor, não é, Sr. António?
1: Claro,
0: se Deus quiser.
1: Claro.
0: Exatamente. Ter fé sempre, esperança.
1: Ah, sempre esperança. Sempre.
0: Com certeza. Então claro. Vamos lá ao pedidozinho para hoje.
1: Olha, vamos ouvir o tema das bombocas, o tum-tum-tum.
0: Muito bem. E é para dedicar a quem?
1: É para dedicar, portanto, para todas as meninas da rádio, porque eu sinto um apreço enorme e carinho.
0: É recíproco.
1: Para as minhas amigas e amigos mais presentes, toda a nossa imensa comunidade da Bela Rádio de Arganil, e para a muito, muito querida, porque eu sinto imensamente elogiado, a doutora Lourdinhas, beijinhos grandes, do amigo sempre ao seu lado, e que a vida lhe proporcione todas as maravilhas do mundo.
0: E assim
1: bem
0: também.
1: Bem-aja, doutora.
0: Bem merece o melhor, bem merece o melhor, querido António. Muito obrigada pela sua amizade mesmo. É mesmo muito importante
1: obrigado
0: para nós, já sabe disso. Olha, um beijinho, um bom fim de semana, e muito obrigada pela participação também por aqui. Beijinho, saudinha, querido António. Muita
1: doutora,
0: saúde. Beijinho,
1: bom.
0: Beijinho. Obrigada.
1: Obrigado.

0: E lá vai o tum-tum-tum das bombocas. Eu estava aqui ainda a conversar em off com uma amiguinha que já veio para o ar. Depois quero dizer que temos aqui em off também um pedido para satisfazer do nosso Fernando Almeida do Rochel. Não está esquecido, senhor Fernando, se não for antes, fica para a próxima meia horinha. Mas temos aqui alguém para atender, sim senhor. Olá, boa tarde.
1: Boa tarde, Lourdinhas, como está?
0: Olá, eu estou bem, a nossa Olga Cristina. Também bem, sei que sim, que está a passar bem o dia.
1: Graças a Deus.
0: Que bem, que
1: boa
0: bem.
1: Boa companhia, com boas amizades.
0: Então é tão bom.
1: Fazenda. Vim aqui à fazenda buscar umas coisitas que precisava. Tem que ser.
0: Tem que ser, tem que ser.
1: Continua a regar.
0: Hoje, agora com o calor, mais tem que se pensar em regar, não é, nossa Olga?
1: Agora
0: pois.
1: Quase todos os dias. Ainda pois ontem é. Reguei, mas o feijão, então, se a gente não regar, está cheio de flor e beijinhas.
0: Claro. E não se pode perder, não é aquilo que dá trabalho, pois.
1: Não, porque assim já deu trabalho, tem que se continuar a jornada.
0: Com certeza, com certeza. Agora assim é uma época mais de trabalhito, no fundo, não é? Com esta questão.
1: É verdade. Olha, mas é bom, e quando a gente tem saúde para fazer, a gente atende bem.
0: Olha,
1: assim
0: é que é. Só temos de agradecer por isso, não é? Por poder trabalhar. Isso é verdade, também concordo.
1: É verdade. Quando a gente tem saudinha, quase tendo saudinha para isso, é muito bom.
0: Nem mais, só nos faz bem também o trabalho.
1: É verdade.
0: O que é que quer ouvir a nossa Olga hoje?
1: Então, olha, eu hoje, como não tenho cá o meu caderninho dos meus apontamentos, das músicas, estou na fazenda, mas assim, eu também adoro. Vamos ouvir a Magda Sofia, a Raiz da Minha Essência.
0: Ora, pois, musiquinha tão linda, todos gostamos.
1: É verdade.
0: Então, para
1: não
0: quem
1: era
0: vai?
1: Para pedir sim. A da rádio, mas vai esta.
0: Vai esta hoje, pronto, vai alternando. Exatamente.
1: É verdade.
0: Muito
1: é
0: bem.
1: Verdade. Então, olha, vai especial para a Lourdinhas, para toda a sua família.
0: Muito obrigada.
1: Para a sua família, pronto, a pessoa que vou dizer também faz parte mesmo, para a sua mãezinha, para o seu pai e as melhoras dele.
0: Obrigada, obrigada pela lembrança.
1: Para todas as minhas amizades, para toda a gente que estiver a ouvir, sem exceção de ninguém, porque é a família da Rádio de Arcanil, mas é especial também para a minha querida amiga Aurora Campos, para a minha querida amiga Dulce Duarte, para o senhor António Albuquerque, com um beijinho e as melhores dele, por visto acho que não está assim muito bem, por aquilo que eu ouvi agora.
0: Anda à espera de saber o que é que se passa, pronto, já esteve pior, já esteve melhor,
1: claro,
0: mas pronto.
1: Claro, meu amigo, a gente temos picos de altos e baixos.
0: Exatamente.
1: A vida é assim. Pronto, e para todas as pessoas que eu costumo dedicar, para toda a gente que estiver a ouvir, com o resto de uma boa tarde para todos. E um beijinho muito grande à Lourdinhas,
0: e
1: um bom regresso a casa logo e um bom jantar.
0: Obrigada, e tudo bom e para si também, um bom fim de semana e até domingo, cá estarei durante a manhã.
1: Pronto.
0: Quando consigo sempre por aí, como é habitual, querida Lourdes. Um beijinho. Obrigada,
1: beijinho
0: eu gostei de ouvi-las. Foi um gosto falar consigo. Beijinho, obrigada, com licença.
1: Beijinho.

0: E um beijinho grande para a nossa Magda Sofia, que gostamos sempre de ouvir, é verdade. E agora nesta musiquinha, então, nem se fala, não é? E agora mais uma chamadinha antes de irmos aqui aos compromissos comerciais. Olá, boa tarde.
1: Boa tarde, Lourdes.
0: Então, boa tarde. Alguém que está cheio de vento à volta, não é? Está a vento?
1: Está a correr um ventito.
0: É fresco ou é quente?
1: Não, é fresquinho.
0: Pronto, então sabe-lhe bem, com certeza, não é? Se anda na rua e se andar a trabalhar ainda mais.
1: Não, ando aqui no quintal a tratar os tomates.
0: Pois, bem, anda no quintal, foi o que eu previa, pois claro. Então, isto está por aí a ouvir-nos enquanto trabalha, para dar mais energia, não é, nosso Miguelito?
1: Isso é, eu e o Julito.
0: Ah, mas o seu irmão não anda aí consigo?
1: Não.
0: Anda lá na horta dele, com certeza, não é?
1: Não, deve andar lá a tomar conta da água.
0: Ah, é verdade, ele tem dito que sim, é verdade, anda lá no ofício dele, pois com certeza. Muito bem. Então e o que é que vamos ouvir por aqui, a seu gosto?
1: Olha, vamos aí ouvir a nova música do Arganilo.
0: Muito bem, e é para dedicar a quem?
1: Vai para o Júlio, vai para o seu Paulo Correia também, aí para o senhor de Oliveira, o seu Carlos Ribeiro, e para todos os ouvintes, para a dona Teresa da Lapa de Quintela, também eu a tenho visto, e para todos os ouvintes.
0: Muito bem.
1: E um bom fim de semana para vocês.
0: Olha, e para si também, para toda a família, um beijinho grande, muita saúde, e depois um bom regresso a casa e bom descanso. Tudo bom.
1: Ah, sim, vá, beijinho.
0: Beijinho, até à próxima. Obrigada, com licença.

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4: E então estamos de regresso, temos aqui ainda uma horinha e meia, não é? Da peça que toca, programa Discos Pedidos no Ar, aqui na Rádio Clube de Erganil. Muito boa tarde para todo o nosso auditório, quem está em sintonia com 88.5 FM, mas também quem nos acompanha através do nosso repetidor do Piódão em 97.3 e mais longe via internet em www.rcerganil.pt. Vamos já daqui a pouco voltar a atender telefonemas, mas agora agora está na altura de passarmos aqui o pedido do nosso Fernando Almeida do Rochel, que aqui em off pediu o grupo Mundo Novo, com o tema Meu Pai, Minha Mãe. Diz que é para dedicar a mim e a toda a minha família, com beijinhos e abraços, que muito agradecemos, e diz que é para dedicar à menina Aurora Diniz Campos, com beijinhos e votos de muita saúde. Vamos então à musiquinha pedida pelo Sr. Fernando, depois podem continuar a ligar através do 235-200-572 e aqui através do telemóvel 960-313-902.

0: também por tudo o que fizeram para sermos o que somos hoje, por mim e pelos meus irmãos, pois com certeza. Então vamos lá, mais uma participação, mais uma chamadinha. Entretanto, já tenho aqui outro pedido que chega ali de Miranda do Corvo, por parte da nossa Dulce Duarte. Já lá iremos logo possível. Agora ainda temos aqui alguns pedidos em direto. Muito boa tarde.
1: Boa tarde.
0: Então, boa tarde para o nosso José Lídio, não é? Ali da zona de Pombal.
1: Sim, senhora.
0: Ora, está com a nossa rádio. Consegue ouvir-nos durante o dia todo ou só nesta altura do dia? Assim, ao final do dia, senhor José?
1: Só no final do dia, porque neste momento estou a trabalhar, não é?
0: Pronto, durante o dia não se consegue, mas à tarde está connosco. Ora, muito obrigada por isso.
1: Obrigadinho.
0: Então, e vem aqui pedir uma musiquinha a gosto, não é? O que é que deseja ouvir?
1: Olha, eu queria ouvir os agradecimentos com o grilo da Timaria.
0: Muito bem, para dedicar a alguém?
1: Sim, para dedicar a Carla Patrícia do Petróleo do Pranto de Soura e para dedicar a uma menina que é a Beatriz que está vivendo a Leosa, seguida da Foz, que é funcionária no centro do Carriço, também com um beijinho e para vocês aí da rádio, com muito boa tarde e um beijinho para si.
0: Muito bem, olha, e outro para si também, muito obrigada pelo telefonema, pela participação e companhia, muita saúde.
1: Obrigado,
0: bom fim de semana
1: igualmente.
0: Para si, senhor José.
1: Igualmente,
0: obrigada.
1: Obrigada.
0: Até à próxima, obrigada.

0: E agora ouvimos aqui mais um pedido, não é? Ainda estamos a tempo de pelo menos passarmos aqui mais uma musiquinha. Se calhar até duas, pelo menos uma. Se não for uma, se não forem duas, aliás, ficamos por mais um pedido e depois ainda temos mais uma horinha, é bom não esquecer. Então vamos saber quem está do outro lado. Muito boa tarde.
1: Boa tarde, está tudo bem?
0: Olá, tudo bem? Com o amiguito Ramiro Duarte, também?
1: Também se vai andando devagarinho, com o caracol, com a casa às costas.
0: Devagarinho não, que hoje até já andou bem, que já se fartou de trabalhar, já ouvi dizer.
1: Já me esqueceu.
0: Já, é bom sinal, já não doem as costas? Já estão boas?
1: Não. Já estão boas. Já,
0: então, ora, assim então... é que nem precisou de medicação, hein? Isto é que
1: não,
0: foi.
1: Nada, andar, sempre andar.
0: Então e agora, vai à buchita da tarde ou não?
1: Não, ainda é cedo.
0: Ainda é cedo. É mais logo que assim já fica para a noite, já fica para tudo. É dois em um.
1: Não há mais nada.
0: Exato.

0: Exatamente, depois há descansinho, não é? E que descanse é verdade, bem, é também hoje é merecido, como sempre.
1: É merecido, mas ainda está um bocadinho de calor, mas vou ligar daqui a nada ali a Benjuinho.
0: Pois, agora já precisamos dela e se calhar para a semana ainda mais. Vamos lá ver o que é que isto vai dar.
1: Aqui aquece um bocadinho.
0: Aquece, não é? Pois é, umas casitas estão mais frescas, outras nem tanto. Olha, temos que nos adaptar ao que temos.
1: A minha de inverno é muito fria, de verão é muito quente.
0: Pois é, devia ser o contrário, não é? Já alguém me dizia isso hoje, mas olha, é assim.
1: É
0: anda tudo ao contrário, já não sei como era. Então o que é que quer ouvir o nosso amiguito?
1: Olha, quer ouvir o Marco Paulo Rosas para a minha mãe.
0: Ora sim, senhor. E a quem dedica esta música?
1: Vou dedicar à Lourdita, principalmente aos meus dois amiguitos.
0: Obrigada.
1: Amiguitos e amiguitas. E para a Lourdita, bom fim de semana e beijinhos e muito obrigada.
0: Olha, obrigada e eu. Bom fim de semana também. Gostei muito de conversar consigo. Um beijinho grande, beijitos e abracitos dos amiguitos também. Sempre. Está bem?
1: Boa noite para si, obrigada.
0: Uma boa noite, um bom descanso. Beijinho bom, e saúde
1: obrigada,
0: sempre. Obrigada.

0: E estamos mesmo na reta final desta horinha. Vamos fazer o seguinte, ainda atendemos uma chamadinha. Aqui uma amiguinha vai fazer a sua dedicatória e o seu pedido. Se não houver tempo, já fica o tema para abrir a próxima hora. E é na próxima hora também, aproveito para dizer à nossa Dulce Duarte que na próxima hora iremos passar também a musiquinha que aqui nos pede em off. Vamos lá saber quem está em linha. Muito boa tarde.
1: Boa tarde, Estrelinha da Tarde.
0: Olá, olá, querida Laurinda e Alves. Como está, amiguinha da Cernada? Bem dispostinha?
1: Sempre bem disposta.
0: Ora, nem mais. Para que andar chateada com a vida, não é, querida Laurinda? Não ajuda em nada.
1: Não, senhora. Ora, pois. Não pagam dívidas, eu também não tenho dívida para comer.
0: Ora, pronto, então já pode sorrir. Já não há dívida, já não é mau. E se houver saúde, ainda melhor também.
1: Isso é o principal, hein?
0: Com certeza, com certeza. Então vamos lá saber o que é que vai querer ouvir a nossa Laurinda.
1: Ouvir uma da cançãozinha da Magda Sofia, uma à sua escolha.
0: Muito bem.
1: Dedicar para os fiéis da telha onde tenho grandes pessoas amigas, para o carregal de solo, para papízios, que também tenho pessoas amigas, agora para o cantinho da pastorinha no Rijão, e para São João de Areias, e para a Fernanda, que é o sítio onde eu estou, e bom fim de semana para toda a gente, com um grande beijinho, e até amanhã, se Deus quiser.
0: Ora, assim é que é, até amanhã, até sempre na nossa companhia, desse lado e nós deste, não é, querida Laurinda? É assim mesmo.
1: É sempre.
0: Olha, iremos passar então uma musiquinha da nossa Magda Sofia depois das 19, fica prometido, sim, querida Laurinda?
1: Tá bem.
0: Muito obrigada, um beijinho muito grande.
1: Obrigada a eu.
0: Continua
1: tchau,
0: bem, saudinho, obrigada, com licença, beijinho. Então fica combinado que vamos abrir aqui a segunda horinha do Peça que Toca, já depois das 19, aqui com mais um temazinho da nossa Magda, e digo mais um porque já ouvimos aqui o seu tema mais recente. Aproveito para dizer que temos aqui uma notícia de necrologia que nos foi enviada pelo Grupo Funerário Abel Fernandes e Funerária do Alva, que dá nota que faleceu em Sobral Gordo, Pomares, aqui no concelho de Erganil, Maria Manuela dos Santos Alves de Matos Duarte, com 87 anos de idade. O seu corpo chegará amanhã, sábado, pelas 8h30, à capela de Sobral Gordo, de onde sairá pelas 15h15 para a Igreja Matriz de Pomares, onde serão celebradas as exéquias fúnebres pelas 16h, fim das quais irá em cortejo fúnebre para o crematório de Oliveira do Hospital, onde será cremada. Fica esta informação da necrologia e, claro, também as mais sentidas condolências aqui por parte de toda a equipa da nossa rádio. Então fiquem por aí, quem ainda não conseguiu ligar, tente que vem aí mais uma horinha. Até já!
2: São 19 horas.
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0: Um abraço para o mundo inteiro, envia a nossa Magda Sofia e nós também. Ouvimos aqui então a Magda a pedido da nossa Laurinda Alves de Cernada, agora com o seu De Interno, uma musiquinha tão bonita também. Sejam bem-vindos à segunda horinha aqui do Peça que Toca, na sua rádio, Rádio Clube de Arganil, designada Voz da Beira Serra. Continuo eu, Lourdes Gonçalves, por aqui a fazer-vos companhia. E já temos mais uma participação, mais alguém em linha. Muito boa tarde.
1: Boa tarde, menina.
0: Boa tarde. Está mesmo a ser uma boa tarde para si, Sr. José Fernandes, sim?
1: Está bom, está bom.
0: Está a correr bem, pronto.
1: Está a correr bem.
0: Isso é que se quer. Com saúde e boa disposição.
1: Pode fazer muito.
0: Pois, não podemos pedir muito, é verdade. E temos de valorizar tudo o que de bom nos acontece.
1: Mas é que salvar as coisas com calma.
0: Exatamente.
1: Com o braço pendurado como São João.
0: Devagarinho para ir ao longe. A chegar longe.
1: Exatamente.
0: Ora, pois. Então vamos lá ao pedido musical para hoje, Sr. José. O que é que vamos ouvir?
1: É Olga Marques, é a música da família.
0: Muito bem. É para dedicar a quem?
1: É para desejar ao Sr. João Engenheiro muita força para ele. E para a menina Helena, muitos melhores para ela. Para a menina Adélia, eu gostava de ouvir falar com a rádio, há muito tempo no sol. Desejo muita saúde, esteja bem. E para a Aurora Campos, lá de Viseu, nunca mais ouvi falar no rádio, nem em toque, nem nada. E para a menina Olga, lá de Tava, que ela esqueceu-me de falar no meu nome.
0: Pronto, fica para si também, com certeza. Com certeza que a nossa Olga também lhe envia um beijinho.
1: E também grava as coisas com calma, também não passa tudo de uma vez.
0: Pois não, não se pode fazer tudo num dia, não é?
1: Já,
0: pois.
1: Exatamente.
0: Devagarinho.
1: Está a dizer a minha avó, amanhã da meia-dia.
0: Pois claro, pois claro. Olha, Sr. José, um beijinho. Um bom fim de semana.
1: Desejo uma boa espera para a menina.
0: Obrigada.
1: Eu
0: ainda cá estou no domingo e na segunda-feira ainda.
1: Mas eu há muitas pessoas que pedem a música à sexta-feira e depois vão na segunda-feira pedir também.
0: Ah, pois, faz bem, segunda-feira não. Exatamente, assim é que é bem. Está certo. Exatamente, é assim mesmo. Olha, um beijinho, Sr. José. Até à próxima. Obrigada.
1: E olha, quando for férias, tenha cuidado com o calor.
0: Ah, sim, eu não gosto muito de estar assim ao sol, fico descansado.
1: Tchau.
0: Beijinho, beijinho.

0: Oração pela Família, bonita musiquinha aqui interpretada por Olga Marques. E temos mais uma chamadinha. Boa tarde.
1: Tarde.
0: Boa tarde para o nosso António Dias, que ainda trabalha, não é, senhor António?
1: Na boca não trabalho.
0: Até que horas é que vai trabalhar?
1: Ah, às 9h30.
0: Até às 9h30?
1: 9h30 da noite.
0: Isso é que é mesmo tarde, ó, senhor António. Se calhar agora no verão ainda é até mais tarde, o que é habitual. Pois, tem que ser, que remédio, é verdade. Olha, então um bom trabalhinho para si na nossa companhia. O que é que deseja ouvir, senhor António?
1: Uma da Tânia.
0: Uma da Tânia. Ia para dedicar a alguém?
1: É para quem tiver homem.
0: Ora, exatamente, isto está dito, assim é para todos, não é, senhor António? Ninguém se chateia. Então anda por São João de Areias, não? Onde é que se encontra?
1: Em São João de Areias.
0: Em São João de Areias, muito bem. Olha, um bom fim de semana, que seja de descanso pelo menos, senhor António. Tente descansar um bocadinho.
1: Ou domingo.
0: Ou domingo, claro, pelo menos um diazinho, não é? Da semana, para descansar, faz muito bem. Olha, obrigada pela companhia, sim? Um beijinho, até à próxima.
1: Direita.
0: Ui, que elas já vão fugir. Vá lá, senhor António, senão, olha, já não as apanho. Ai, a cadela. Olha, então um beijinho, muito obrigada pela companhia, senhor António, até à próxima, obrigada.

0: Ouvimos então por aqui o novo tema da Tânia, Não Quero Ser Chiclete, musiquinha pedida pelo nosso António Dias de São João de Areias. Ora, eu quero dizer à querida Dulce que não está esquecido o seu tema, ó querida Dulce, mas como é uma desgarrada, é um tema maiorzinho, eu vou deixar para ouvirmos depois da publicidade das 19h30. Entretanto, já temos por aqui mais um amiguinho em linha. Muito boa tarde.
1: Boa tarde, Lucinha.
0: Olá.
1: Como é que vai? Tudo bem?
0: Boa tarde para avô, nosso querido José, como é que está?
1: Está tudo a andar, Lourinho.
0: Sim.
1: Está tudo a andar.
0: Já sei que a esposa mantém-se dentro do mesmo, não é?
1: É verdade, Lourinho, é verdade. Lá vai indo, lá vai indo.
0: E o senhor José ainda continua com forcitas para ir para a quinta, não é, senhor José?
1: Até agora cheguei de lá.
0: Ei, está a ver que maravilha, é assim mesmo. Nem o calor o para. Muito bem. Lá tem uma hortinha para cuidar.
1: Agora uns figuinhos e estou com um bocado de broa para jantar.
0: Que maravilha! São daqueles que... os pretos, não é? Os figos pretos que
1: é,
0: estão
1: são
0: assim.
1: São pretos, são compridos, é de São João.
0: Ai, olha bem, então os figuinhos chegam
1: que
0: cedo.
1: É três ao prato.
0: É aqui, é aqui, diga, senhor Zé, desculpe, não percebi.
1: Três ao prato, dizem as pessoas antigamente.
0: Ah, é? Olha,
1: três
0: está.
1: Ao prato, são grandes.
0: São grandes, bastam três, não é para encher.
1: É verdade, é verdade.
0: Olha, vai ter um bom jantar, sim, senhora, um bom apetite para os seus figuinhos.
1: Obrigado, Zé.
0: Então, o que é que deseja ouvir por aqui?
1: O Indrogeu de Monte Alto.
0: Muito bem.
1: Para a minha esposa, para toda a família, para a família das Lourdinhas.
0: Muito obrigada.
1: E para todos os doentinhos com rápidas melhores, é o que desejo a todos.
0: É o fundamental.
1: E condição de bom programa para as Lourdinhas e bom regresso.
0: Olhe, muito obrigada e desde já uma boa noite para si, para toda a família, um grande beijinho e até breve, se Deus quiser.
1: Obrigado, Lourdinhas, igualmente.
0: Obrigada, breve, obrigada por tudo, senhor José. Um beijinho muito grande,
1: boa
0: gostei de ouvi-lo.
1: Lourdinhas.
0: Boa tarde, boa tarde. Igualmente. Obrigada.

E passam 29 minutinhos depois das 19, vamos ainda ouvir aqui o tema pedido pela nossa amiga Dulce Duarte, que está connosco em Miranda do Corvo e pede aqui a Desgarrada do Povo de Alexandre Faria. Diz que quer dedicar esta musiquinha ao seu marido, aos filhos, aos netos Joaquim e Zé Pedro, à sua avó Alzira e vai também para a sua grande amiga, como diz Olga, para a amiga Esmeralda e para mim também. Muito obrigada, querida Dulce, um beijinho grande, uma boa tarde, uma boa noite, um excelente fim de semana. Ficamos então com a Desgarrada do Povo até aos compromissos comerciais e depois cá estamos nos últimos minutinhos do Peça que Toca de hoje.

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7: E aqui estamos nós, ainda para satisfazer alguns pedidos no decorrer do Peça que Toca desta sexta-feira, e já temos aqui algumas chamadinhas para atender. E vem a próxima. Muito boa tarde. Boa tarde, Sr. Manuel.
8: Sim, boa tarde. Como
7: ora,
8: está?
7: Boa tarde. Bem, obrigada. E o Sr. Manuel Filipe, de Oliveirinha, está bem?
8: Eu, sempre.
7: Olha, isso é que é falar, dizer que se está sempre bem. Muito bem. Temos que pensar assim, positivo, não é, Sr. Manuel?
8: Correto.
7: É isso mesmo. Então vamos lá saber qual é a musiquinha que quer ouvir por aqui hoje.
8: Eu, a Mãe Querida.
7: Mãe Querida, sim, senhora. E é para dedicar assim a alguém especial?
8: Sim, é tudo da rádio, tudo, especialmente para a Paulinha, para todos da rádio, pronto.
7: Muito bem, sim, senhora. Olha, e para si fica um beijinho e votos de um bom fim de semana. Para
8: obrigado,
7: si e para todos
8: igualmente.
7: Os seus. Muita saúde, Sr. Manuel, e até uma próxima.
8: Obrigado,
7: sim? Obrigada.
8: Certo,
7: muito boa
8: obrigado.
7: Tarde. Com licença.
8: Tchau.

0: participação. E depois temos aqui o pedido do nosso José Dias de Cargal do Sal, que aqui em off pediu uma musiquinha também. Muito boa tarde.
1: Boa tarde, Lourdinhas.
0: Então, boa tarde para o nosso Sérgio Ascensão. Como está, senhor Sérgio? Tudo bem?
1: Vai-se andando, mais ou menos, Lourdinhas.
0: Vai-se andando. Já estava aí com os dois telefones e nenhum cá chegava, não era? Hoje estava
1: não
0: difícil.
1: Não chegava.
0: Hoje não havia linha, suficiente.
1: Estava interrompido, tanto mais tarde, mas não sei quanto.
0: Pois era, mas marotos dos telefones às vezes.
1: Mas estavam.
0: É bom assim, sinal, como dizia, não é, senhor Sérgio?
1: É porque há freguesia, não é?
0: Ora, exatamente, há clientela, ainda bem.
1: É porque há muita freguesia para a nossa rádio.
0: É bom, sim, senhor. Senhor Sérgio, então vamos lá à sua dedicatória de hoje, o que é que quer ouvir e a quem dedica, vamos a isso.
1: Olha, José Ricardo, Africana.
0: Muito bem, e vai para quem a musiquinha?
1: Olha, vai para a Lourdinhas, para o Pedro, para o Matias, toda
0: muito
1: a sua
0: obrigada.
1: Família, para os respectivos das meninas aí todas da rádio, suas respectivas famílias, para a minha família por Viseu e por França e todo o auditório.
0: Ora, muito bem. E tudo bom aí para si também, uma boa noite, boa sexta-feira e bom fim de semana, que está quase a chegar. E já agora um bom verão,
1: Lourdinhas,
0: também vem aí.
1: Obrigado.
0: Beijinho, Sr. Sérgio.
1: Boas férias, ó Lourdinhas.
0: Obrigada, apesar de ainda cá estar, mas podemos já não falar,
1: tá bom,
0: pois claro.
1: Tá bom, mas podemos não falar.
0: Obrigada pela atenção, Sr. Sérgio. Um beijinho, até breve, se Deus quiser.
1: Outro.
0: Tudo
1: obrigado.
0: Bom. Obrigada.

Uma musiquinha que deu para todos dançarem, não é? Sobretudo quem está lá por casa. Quem vai de viagem não dá muito jeito, mas onde quer que se encontre, olha, se não dançar, há cantar, aqui é o som das boas músicas pedidas pelos nossos ouvintes. E falta passarmos aqui mais um pedido, talvez já não haja tempo mesmo para mais, mas o nosso José Dias, de Carregal do Sal, pediu-nos aqui para ouvir o tema das velhas de Augusto Canário e Jorge Ferreira. Então vamos a esta desgarrada, também no fundo, de Augusto Canário e Jorge Ferreira. O nosso José Dias não disse que era para oferecer a alguém, deve ser simplesmente para ouvir e para oferecer também, claro, sempre, não é, aos familiares e amigos, não é, senhor José? Mas não seja às amizades aqui da nossa rádio também. Agradeço do fundo do coração a todos vocês que nos acompanharam aqui também ao longo do dia de hoje, quer no Arte e Sabores em especial, onde também estive a acompanhar-vos, quer agora aqui no Peça que Toca. Agradeço a quem ligou, não é, e a quem não conseguiu ligar. Agradeço pela tentativa, sabemos que às vezes não é fácil, mas há sempre que tentar. Se não chegou hoje, há de chegar outro dia, com certeza, e há de ter a oportunidade de pedir por aqui as suas musiquinhas favoritas também. Agradeço a todos, a quem esteve simplesmente a ouvir e enviou aqui os seus toques, votos de uma boa tarde, um excelente fim de semana, tudo a correr pelo melhor, e quero dizer que marco encontro convosco ainda no fim de semana. Conto cá estar domingo, depois das 8. Amanhã é a nossa Isabel Duarte que estará convosco e eu estarei por aqui no domingo, depois das 8. Até lá, fiquem bem, sejam felizes, divirtam-se muito, muito, e votos de saúde para todos. Não se esqueçam que hoje, depois das 20, vamos ter, julgo que sim, o nosso Lino de Almeida a apresentar mais um dos seus programas Carrossel Musical.

0: São 20 horas.
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Olá, meus amigos, a todos muito boa noite. Olá, meus amigos, a todos muito boa noite. Sejam bem-vindos a mais um Carrossel Musical.

Giganil. Então, o que é que se passa para aqui? Está para aqui. Coisa que hoje não está aqui a funcionar bem. Cantar, Rádio Clube de Arganil. Ah, bem, está. Ora bem, então, o que é que se passa para aqui?

chegar. 1, 2, 3, 4. Agora sim, parece que isto já ficou resolvido. Ora bom, a todos muito boa tarde. Sejam bem-vindos a mais um programa Carrossel Musical. Sexta-feira, 19 de junho, estamos quase no São João. É tão sem demora porque já houve para aqui um problema técnico no microfone. Vou ter que ver isto no fim do programa. E obrigados por estarem em sintonia com o Rádio Clube de Arganil. Eu sou o Lindo Almeida, vou estar consigo. Ou melhor, você vai me dar também o prazer de me receber em sua casa. Obrigado. E espero que chegar em perfeitas condições de sintonia junto de si. E que a playlist de hoje, que eu selecionei para o programa, venha a ser do seu agrado. Então, vamos começar assim.

E acabou, porque tinha que acabar, não é? E então, uma gravação de 1987, isto com quem cantou foi o António Abreu, e foi a tocata popular de Amarante. Então, agora vamos prosseguir, e vamos até onde? Vamos até... Manhou-se. Cana Verde, uma gravação de 1979.

Então, uma vez mais, boa tarde. E estivemos em Manhoso, começámos em Amarante. E para onde vamos eu vou já dizer. Mas antes disso, quero lhe dizer que o telefone é o 91-627-2896. 91-627-2896. E agora vamos até Ceia.

Ora bem, eu há bocado por lapso disse Ceia, mas não, é o Reis Folclórico de Gouveia, Vira do Pastor. É assim que está no 45 rotações, mas, portanto, eu penso que será a Vida do Pastor. E agora sim, vamos até Gouveia, vamos ficar com o Reis Folclórico de Gouveia. Olha o vento que lá vai na serra. E se tiver calor, sabe bem, fresquinho. Então, vamos a isso.

E vamos ficar com a publicidade. São só uns minutinhos, eu vou contar consigo aí desse lado. Vou dizer-lhe um até já. 916272896, até já.

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E acabou mesmo. E começámos assim em Amarante. Viemos até Manhôse, aqui com 33 rotações, aqui com um carro de bois carregado de carqueja, aqui num caminho, numa estrada de Manhôse. Depois viemos até Gouveia, aqui um 33 rotações também, com umas belíssimas fotografias aqui na Serra, outra fotografia a dançar, aqui com os trajes, enfim, belíssima ilustração. Os discos permitem dar uma leitura fotográfica diferente. Aqui no Rancho Folclórico de Ceia, este foi uma gravação já há imensos anos, penso que foi nos anos 70. Aqui aparece Ceia em fundo e depois aparece um pastor com um pastor e depois aqui o cão da Serra da Estrela e depois aqui um traje com uma senhora e um rapaz. Rancho Folclórico de Ceia. E agora? Hã? E agora onde é que vamos? E agora vamos até Arganil. É a primeira vez que eu passo o Rancho Folclórico de Arganil e descobri aqui na minha discoteca, isto foi uma gravação que fizeram, para a etiqueta Rapsódia, Grupo Folclórico da Região de Arganil. Visita Arganil, conheça a sua região. E é bem bonito. Aqui eles todos, aqui, penso que é, não sei se onde é que é, esta foto, belíssima foto. Aqui todos, o grupo todo. Vamos ouvir o Vira da Eira Velha.

Estivemos assim com o grupo folclórico da região de Arganil, uma gravação feita em 1985. E agora vamos até onde? Olhem, posso-vos dizer que a capa deste 33 rotações, belíssima. Vamos até Coimbra, o grupo folclórico Camponeses do Mondego. Temos Coimbra em fundo, embaixo o Mondego, e depois nas margens aqui a tocata sentada no muro do Rio Mondego. E depois aqui a dançarem. Belíssimo, uma belíssima fotografia com uma panorâmica espetacular. E vamos ouvir. Olha, aqui se canta, aqui se dança. Portanto,

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1: E quando são 8 horas com 47 minutos, e agora isto é sempre a viajar, a rádio é, digamos assim, é mágica. Nós em muito pouco tempo corremos o país, começámos em Amarante e estivemos em Coimbra, e agora vamos até à região Saloia, aqui em 33 rotações, com raiz folclórica as Lavadeiras do Sabuco. Sabuco, uma região de Sintra, aqui o Palácio de Sintra em fundo, e depois aqui todo a tocata e os dançarinos todos aqui na capa. E vamos ouvir o Vira do Sabugo.

E estivemos assim no Sabugo, ali pela região de Sintra. E agora? Agora vamos atravessar o Atlântico, imaginem, vamos até onde? Vamos até o Brasil, da Casa do Povo das Veiras. No Brasil, o grupo etnográfico de cantares e dançares, João Ramalho. Casa do Povo das Beiras, uma gravação de 1996. E vamos ouvir com aquele sotaque brasileiro o quê? Vamos ouvir Senhor da Pedra. Então, e vamos finalizar de folclore. Ficamos agora, penso que sim, é isso. Vamos ouvir Senhor da Pedra.

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0: São 21 horas. 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
1: O município de Arganil informa que já se encontram abertas as inscrições para as empresas, associações, produtores e artesãos que queiram expor na 43ª edição da Ficabeira e Feira do Monte Alto, que vai decorrer em Arganil de 4 a 8 de setembro. Segundo a autarquia, durante 5 dias, este certame volta a afirmar-se como uma montra das potencialidades de Arganil e da região, reunindo empresas, produtos, gastronomia, animação cultural e muita música. Os interessados em efetuar a sua inscrição podem obter mais informações ou preencher a respectiva ficha de inscrição em cm-arganil.pt. Note-se que a Ficabeira e Feira do Monte Alto junta milhares de visitantes nestas que são as festas do Conselho de Arganil. O município de Góis está a implementar uma intervenção de melhoria da acessibilidade pedonal na Vila de Góis, com a adaptação dos passeios junto às passadeiras, tornando os percursos mais seguros, inclusivos e acessíveis. Os trabalhos arrancaram no passado mês de abril e são executados integralmente por administração direta, o que significa o recurso exclusivo aos meios técnicos e humanos da própria Câmara Municipal. Os serviços municipais assumiram também a totalidade da responsabilidade pela elaboração do projeto técnico e pelo acompanhamento contínuo da obra no terreno. Esta intervenção, de acordo com a autarquia, tem como objetivo a eliminação gradual de barreiras arquitetónicas e a adequação das infraestruturas pedonais às normas de acessibilidade atualmente em vigor. Com estas alterações, o município pretende facilitar de forma significativa a mobilidade e a autonomia de pessoas com mobilidade condicionada, utilizadores de cadeiras de rodas, pessoas idosas, cidadãos com carrinhos de bebê e todos os que diariamente utilizam o espaço público. Tábua recebeu recentemente o Roadshow do Serviço de Recolha Seletiva Porta a Porta de Biorresíduos, uma iniciativa promovida pela Associação de Municípios da Região do Planalto Beirão, em parceria com a autarquia. No âmbito desta ação, foram entregues certificados aos estabelecimentos aderentes ao projeto Sou Resto, Mas Ainda Presto, reconhecendo o seu contributo para a implementação de práticas ambientalmente sustentáveis e alinhadas com os princípios da economia circular, através da correta separação e valorização dos biorresíduos. A iniciativa, segundo o município, permitiu igualmente estabelecer contacto direto com a população, sensibilizando os munícipes para a importância da recolha seletiva de resíduos orgânicos e incentivando a adesão de novos produtores domésticos a este serviço. Refira-se que este projeto tem como objetivo promover uma gestão mais eficiente e sustentável dos biorresíduos, garantindo o seu correto encaminhamento e valorização, contribuindo para a redução dos resíduos indiferenciados e para a construção de um território mais sustentável e ambientalmente responsável.
0: O estado do tempo nas próximas 24 horas.
1: Céu pouco nublado ao limpo, apresentando-se geralmente muito nublado no litoral a norte do Cabo Espichel até ao final da manhã, com possibilidade de ocorrência de chuvisco, podendo essa nebulosidade persistir em alguns locais da faixa costeira. Vento fraco, tornando-se fraco a moderado até 30 km/h a partir do final da manhã. Neblina ou nevoeiro matinal no litoral oeste, pequena descida da temperatura mínima no interior, norte e centro. São estas as previsões do tempo para hoje. Entretanto, continuo por aí a acompanhar a nossa emissão e tenha uma ótima sexta-feira.
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1: É mesmo, e cá estou de volta. Obrigado a si, porque aguardou aí desse lado. Se vai em viagem, boa viagem. Deixa-me aqui esticar isto. Eu a dizer, se vai em viagem, boa viagem, e conduza com segurança. E quando são 9 horas com 12 minutos, eu vou aproveitar para ler aqui um comunicado da comunidade local dos Baldios de Calvos e Mortazela. Então eu passo a ler. A comunidade, portanto, a Assembleia de Compartes da comunidade local dos Baldios de Calvos e Mortazela vão reunir no próximo dia 27 de junho, pelas 20h30, no Centro Social e Cultural Recreativo de Mortazel, com a seguinte ordem de trabalhos: atualização do recenseamento dos compartes, apresentação da discussão e a votação das contas do exercício do ano de 2025, e o ponto 3, a designação da comunidade local e sede. Ponto 4, eleição da mesa da Assembleia de Compartes, Conselho Diretivo e Comissão Fiscalizadora. Ponto 5, informações. E, claro, que se a hora marcada da Assembleia reúne-se, estiverem presentes a maioria dos compartes. Caso tal se não verifique, a Assembleia marcará meia hora depois se estiverem presentes 10% dos compartes. Portanto, apareçam para saberem que se presta contas cada ano que passa, e portanto também comparecendo é, digamos assim, um gesto de apreço pelo trabalho que ao longo do ano se vai fazendo, porque as coisas não aparecem feitas. E portanto apelo à vossa sensibilidade para comparecerem neste dia, portanto, 27 de junho, pelas 20 horas e 30, na Associação de Mortazela. Ora bom, e vamos prosseguir, e sem demora, o Santo António já foi, mas vamos recordá-lo, a seguir o São João e depois o São Pedro. António Albernaz. Boa noite.

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E claro, o Santo António já se foi, agora só vai ver para o ano, mas o Santo está connosco todos os dias e nós com o Santo. Ora bom, e estivemos com o António Albernaz, Santo António, São Pedro e São João. Meu amigo Albernaz, onde quer que tu estejas, um abraço para ti. Boas recordações. E agora ouvimos São João do Porto pelo conjunto Os Lusitanos, uma gravação de 1962. E agora vamos ouvir quem? Deixa ver aqui a folhinha, porque isto é sagrada. Vamos ouvir o José de Sousa. São João Tripeiro, repenica. Então vamos repenicar. Repenique você daí. Também pode repenicar aí no teclado do telefone. 91-627-2896. 91-627-2896. Vamos embora, que logo é noite.

E vamos continuar com músicas alusivas ao São João. Vamos recordar Conjunto Maria Albertina, uma gravação de 1972.

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0: 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Amigos e utentes do Dr. Barreto Leite pretendem fazer-lhe uma homenagem póstuma, erguendo uma estátua na Rua Oliveira Matos, junto ao seu consultório. Contribua, faça o seu donativo para o IBAN PT 50-0045-3450-4041-2671-6888-9 da Caixa de Crédito Agrícola de Erganil, com a designação de Berta Novaes, ou entregue-o a qualquer elemento da comissão organizadora desta iniciativa. Contamos consigo, pela memória do Dr. Barreto Leite. A Vila de Pombeiro da Beira orgulha-se do seu passado, procurando um desenvolvimento económico, social e cultural sustentado e articulado com várias instituições, coletividades e particulares. Conheça o passado histórico de Pombeiro da Beira, a Igreja Matriz, o Pelourinho, a Capela da Rainha Santa, a Capela de Nossa Senhora do Loureiro ou a Capela de Santa Quitéria, santuário de referência da freguesia e da região, onde se desfruta de uma magnífica paisagem. Pombeiro da Beira, uma freguesia que sabe receber. 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
1: Ora bom, cá estamos e o microfone está a pregar partida. Oi, não dá, dá, dá, não dá, dá sim senhora, dá. Ora bom, eu a dizer que são 9 horas com 34 minutos, entramos assim na última meia hora da reta final da segunda hora, portanto estamos quase, quase. E vou aproveitar para ler novamente a convocatória da Comunidade Local dos Baldios de Calvos e Mortazel. Então é assim, a Assembleia de Compartes da Comunidade Local dos Baldios de Calvos e Mortazel vão reunir no próximo dia 27 de junho pelas 20h30 no Centro Social e Cultural Recreativo de Mortazel com a seguinte ordem de trabalhos. Ponto 1, atualização do recenseamento dos compartes. Ponto 2, apresentação, discussão e votação das contas do exercício do ano 2025. Designação da comunidade local e sede. Ponto 4, eleição da mesa da Assembleia de Compartes, Conselho Diretivo e Comissão Fiscalizadora. Ponto 5, informações. Ora bom, se a hora marcada a Assembleia reúne, se estiverem presentes a maioria dos compartes. Caso tal não se verifique, a Assembleia reunirá meia hora depois, se estiver presente, 10% dos compartes. Portanto, apareçam para saber, para assistirem à votação de contas. Agradecemos que todos apareçam, têm o dever de saber as contas prestadas do ano 2025. Não é para depois andarem a dizer que não prestam contas, que não sei quantas, não sei o quê. Portanto, más línguas é coisa que eu não aceito, e desde que nós estamos nos baldios sempre prestamos contas ano a ano. Ora bom, e também agora aniversários. Ora bom, aqui em Mortazel, a minha vizinha do lado lá, a Lourdes Viegas, a esposa do Bardina, é assim, o do António, esteve de parabéns. Também o rapaz César também esteve de parabéns. E então, e o António Viegas também esteve. Portanto, estiveram de parabéns estes rapazes e estas raparigas, dois rapazes e esta rapariga, a Lourdes, o César e o António Viegas. Então, para vocês é esta música. Boa noite, felicidades e que Deus honre a gente, cá estejamos todos. Um abraço, saúde, paz e amor.

E estivemos assim com o São João Tripeiro, uma canção, uma música ali para os aniversariantes, Lourdes, o César e o António Viegas. Ora bom, então agora vamos continuar, porque isto, o tempo passa. Vamos com o conjunto Pai e Filhos, dá-lhe com o alho.

E estivemos assim com o conjunto, pai e filhos, dá-lhe com o alho. Vamos ao telemóvel, ora bom. Dizer boa noite aqui ao Augusto de São João da Boa Vista, a Isabel da Ponta Mocela, o César. Bom amigo, parabéns mais uma vez, espero que tenha gostado da música. A Lucindinha Costa de Coimbra, o Manel da Escrita de Cantanhede, a Amélia Cerveira de Serpins, a Olga Cristina de Tava, o Carlos Jorge de Avô, a Dulce Miranda do Corvo, a Fernanda Dolorosa, olha aqui a Rainha do Plástico do Quintalinha Cristina, a Leonil de Foz da Moura e a Amélia Cerveira. Então agora vamos aqui para a Cacilda de Estosa. Bom fim de semana, amigo, obrigada. Luís Martins de Queluz, sim, estão bem. Tanto o Luís e a esposa e os pais na roleira, o Alberto Martins, a Lúcia Simões, um abraço para vocês. Quem é que está para aqui mais? Da Bélgica, meus amigos. Deus vos acompanhe, a patrocínio e o esposo. Bom fim de semana para vocês, também beijinhos. E bom regresso e tudo bom convosco. Pronto, já cá não está mais ninguém. Agora vamos falar para o Luxemburgo, para o André. O André, o esposo da minha afilhada, da Rita, e também o Rodrigo. Rodrigo, nas pousadas está o Jay, a Cília e o Timanelli. Boa noite para vocês. E na Cercosa está o São Manuel Reis e a Maria do Céu, com os pés na terra. Ora bom, agora vamos mudar um bocadinho de registro para o fim. Vamos ficar com uma serenata, o que é que acha?

E ainda quanto a telemóvel, aqui o Toneca de Mortazel, boa noite, lá para cima para casa, daquela gente simpática, boa, e também a Helena do Vilar. Você quer é disto? Então olhe, aí vai.

Ora bom, e meus amigos, chegamos assim ao fim. Ainda vai haver mais uma música, mas eu aproveito já para me despedir. Quero dizer-vos que foi um prazer eu ter estado aqui consigo. Contei consigo aí em sua casa, aqui e além fronteiras. Alguns no Conselho de Mortágua, Estudos, Produções, Carrossel Musical, levaram até junto de si, através da antena do Rádio Clube de Arganil. Controle de emissão de Bruno Brito. Realização e apresentação, Lino de Almeida. Despeço-me até o próximo programa com amizade. Agradecer a todos vocês, ouvintes, aos que telefonaram e aos que não telefonaram. Um abraço para todos, bom fim de semana, um resto de uma boa sexta-feira e até à próxima sexta-feira, se Deus quiser. Fiquem bem, fiquem por cá. Um abraço, Deus com todos nós.

0: São 22 horas.
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0: São 23 horas.
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1: Até dia 30 de setembro está patente no Núcleo Museológico de Etnografia de Arganil a exposição temática Ser Relojoeiro, homenageando uma profissão que os tempos têm vindo a desvirtuar e gradualmente a apagar. Resultado da articulação entre o acervo existente e a cedência temporária de peças por parte de ourives, relojoeiros e colecionadores de Arganil, há nesta mostra algumas figuras de destaque, nomeadamente Manuel Francisco Cozinha, autor da construção em 1945 do relógio da Torre da Paz da Benfeita, João Fernandes Nepomuceno, José Correia Júnior e Alberto Nunes dos Santos, o tio Alberto Relojoeiro. Recorde-se que em tempos idos o relojoeiro calcorreava as aldeias de maleta na mão com as ferramentas indispensáveis ao seu ofício, realizando de imediato as reparações mais simples em casa dos clientes e reservando para a sua oficina os concertos de maior precisão e complexidade. Cada vez mais em desuso, devido à crescente utilização de relógios digitais e à lógica de descartabilidade dos modelos modernos, a arte da relojoaria continua ainda assim a resistir, graças à paixão de alguns pela maquinaria de corda. A Biblioteca Municipal de Góis, António Francisco Barata, encontra-se integrada na BiblioLED, Biblioteca Pública de Leitura e Empréstimo Digital, uma iniciativa da Rede Nacional de Bibliotecas Públicas que disponibiliza gratuitamente livros eletrónicos, e-books e audiolivros aos utilizadores das bibliotecas aderentes. Através desta plataforma, os leitores inscritos na Biblioteca Municipal de Góis podem aceder a milhares de títulos de diferentes géneros e áreas temáticas, incluindo literatura, história, biografias, desenvolvimento pessoal, saúde, ciência, obras infanto-juvenis, entre muitas outras. A BiblioLED permite a leitura e audição de conteúdos digitais em computador, tablet ou telemóvel. Esta valência proporciona uma forma cómoda e flexível de usufruir da leitura, sem limitações geográficas e com acesso permanente aos recursos disponíveis. Para aceder a este serviço, os interessados devem estar inscritos na Biblioteca Municipal de Góis e efetuar o registro na plataforma BiblioLED, seguindo os procedimentos simples de validação do utilizador. Já é conhecido o cartaz musical do Mortágua Viva, certame que vai decorrer em Mortágua de 12 a 16 de agosto. Assim sendo, no dia 12 de agosto vai atuar Tiago Betancourt com a Filarmónica de Mortágua, dia 13 Santa Maria, dia 14 de agosto estará em palco Marisa Liz e no dia 15 de agosto António Zambujo. Refira-se que no dia 16 vai realizar-se a Festa das Cores.
0: O estado do tempo nas próximas 24 horas.
1: Céu pouco nublado ao limpo, apresentando-se geralmente muito nublado no litoral norte e centro até ao final da manhã, com possibilidade de ocorrência de chuvisco. Nas regiões do interior, durante a tarde, aumento temporário de nebulosidade, com possibilidade de aguaceiros dispersos e trovoada. Vento fraco, até 30 km/h, neblina ou nevoeiro matinal no litoral norte e centro, pequena subida da temperatura, em especial da máxima, nas regiões norte e centro. E assim fechamos mais um bloco informativo, desejando-lhe um ótimo sábado, um excelente fim de semana, em sintonia com 88.5 FM.
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0: É uma da manhã.
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